0: tarifaço já foi calculado pelo governo.
1: Com essa nova tarifa, foi decidida ontem, nós vamos ter cerca de 18% das nossas exportações para os Estados Unidos atingida, que corresponde a 7,4 bilhões de dólares. Isso levando em conta o ano de 2024, antes, portanto, do início do tarifaço. Mas elas estão diversificando o mercado e nós vamos continuar nesse processo de diversificação do mercado. A participação dos Estados Unidos nas exportações brasileiras, que era de 12,1%, já caiu para 9,4%.
2: Bom, Grazielli, o governo detalhou as medidas que vão ser adotadas para socorrer esses setores afetados?
0: Já começou a falar, sim, como é que vai ser esse socorro. O ministro da Fazenda, Dario Durigan, explicou que o plano Brasil Soberano, que foi criado durante o primeiro tarifaço anunciado pelos Estados Unidos, vai ser ampliado, mas as novas medidas ainda vão ser detalhadas e dependem das conversas com os setores afetados.
3: Nós já temos prontos os mecanismos de proteção das nossas empresas e dos nossos empregos. Os setores afetados serão mais uma vez chamados ao diálogo e nós ampliaremos e reforçaremos o plano Brasil Soberano, que dá apoio a quem foi injustamente afetado pelo tarifaço dos Estados Unidos. Seguiremos abertos à diplomacia e à negociação, seja com os Estados Unidos, seja com qualquer outro país.
0: E além disso, o ministro da Fazenda disse também que o governo vai estudar se aplica a lei da reciprocidade nesse caso. Essa norma autoriza o governo, a aplicar restrições equivalentes, e aí no caso equivalentes aos Estados Unidos. Segue com vocês, Mariana, Luciano.
4: Obrigado, Grazielle Bezerra, pelas informações ao vivo aqui na Voz do Brasil.
2: Pois é, e onde estão as principais oportunidades de exportação dos produtos brasileiros?
4: Informações como essa constam no painel Acordo Mercosul-União Europeia, lançado pela Apex Brasil.
5: A biodiversidade amazônica está ganhando espaço no mercado internacional por meio de itens como a castanha do Brasil e o açaí. Na Cooperativa Central de Comercialização Extrativista do Estado do Acre, por exemplo, 50% da produção é vendida para fora. Segundo Cássio Almada, gerente de vendas da cooperativa, os produtos já alcançam 17 países e a ideia é seguir conquistando novos mercados.
6: A gente vem buscando novas alternativas de mercado, verticalizando também a nossa produção para atender com subprodutos aí, tanto para castanha, principalmente agora para fruta, que nós vamos ingressar no mercado para exportação e atuar em todos os continentes.
5: Uma nova plataforma digital foi criada para apoiar as exportações do país. É o painel Acordo Mercosul-União Europeia, que permite identificar produtos com maior potencial de exportação e os benefícios tarifários previstos no acordo entre os dois grupos econômicos, como explica Laudemir Miller, presidente da Apex Brasil.
7: Todas as empresas, os produtores rurais, as cooperativas podem entender a realidade do acordo Mercosul-União Europeia e aplicar a seu caso concreto, principalmente para planejar o aumento dessa exportação.
5: Em vigor desde maio deste ano, o acordo entre Mercosul e União Europeia prevê a redução e a eliminação gradual de tarifas para mais de 9 mil produtos exportados pelo Brasil. É possível acompanhar a situação de produto a produto por meio da nova ferramenta que está disponível no site www.apexbrasil.com.br. Reportagem Gabriela Noronha.
2: Pois é, a gente segue falando de vendas ao exterior, mas agora de frutas. Entre as principais que agradam os fornecedores estrangeiros estão a manga, o melão, o limão e a melancia.
4: Em 2025, foram mais de 1 milhão de toneladas exportadas para os mercados internacionais.
8: Ricas em sabor e em nutrientes, as frutas estão entre os 13 produtos brasileiros mais exportados para o exterior. E o país figura entre os principais exportadores internacionais. Os produtores brasileiros vendem frutas secas e frescas, como manga, melão, limão e lima, uva, melancia, mamão, abacate e banana. Os principais destinos são a União Europeia e os Estados Unidos. Em 2025, foram exportadas 1 milhão e 300 mil toneladas de frutas, que renderam em vendas US$ 1.570.000. O secretário de Comércio e Relações Internacionais do Ministério da Agricultura e Pecuária, Luiz Rua, comenta os dados das exportações brasileiras de frutas.
9: O Brasil, a despeito de ser um grande produtor de frutas, tem uma posição no ranking mundial dos exportadores acima da 20ª colocação. E nós temos, entre as principais frutas exportadas pelo Brasil, as mangas com US$ 340 milhões no ano passado, depois o melão com 230, o limão com US$ 200 milhões de dólares exportados.
8: O produtor exportador Celso Zancan trabalha com a produção de uvas e principalmente de maçãs, o carro-chefe das vendas. Para este ano, a expectativa da empresa é vender 10 mil toneladas da fruta para os mercados internacionais. Ele costuma vender os produtos para países como Índia, Rússia, Portugal, Bangladesh, Irlanda e Arábia Saudita. Celso conta que para isso há um trabalho contínuo para que a produção atenda às exigências dos potenciais compradores mundiais.
10: A qualidade, ela é a mesma no mundo inteiro. A maçã, você tem que entregar uma maçã apresentável, sem danos mecânicos, sem defeitos aparentes, assim como uma boa coloração e uma boa crocância. E a questão sanitária, a questão de segurança alimentar. Cada país tem uma exigência um pouco diferente sobre algumas moléculas permitem no Brasil, não permitem na Europa. Então isso você tem que atender, porque chegou num país e a NASE, ela acusar que está fora desses limites ou está com uma substância não permitida naquele país, a carga vem de volta, né?
8: Até maio deste ano, as exportações de frutas já somavam US$ 663 milhões. Segundo dados da Organização das Nações Unidas para Alimentação e Agricultura, em 2024, o Brasil foi o quarto maior produtor de mamão do mundo e o quinto maior exportador mundial de manga, melão, melancia e banana. Reportagem Márcia Fernandes.
2: Produtores rurais que perderam pelo menos 30% da produção em duas safras podem renegociar dívidas com prazo de até 8 anos.
4: Uma medida provisória assinada nesta quarta-feira, 15 de julho, também dá suporte a agricultores afetados por eventos climáticos, como no Rio Grande do Sul.
2: Saiba como vai funcionar a renegociação.
11: De acordo com a medida, produtores que registraram perdas de ao menos 30% em duas ou mais safras poderão renegociar débitos com prazo de 8 anos, incluindo 2 anos de carência, sem a necessidade de pagamento de entrada. Além disso, segundo o ministro da Fazenda, Dario Durigan, a medida provisória prevê condições para a renegociação de dívidas de produtores rurais afetados por eventos climáticos, incluindo os casos registrados no Rio Grande do Sul.
12: Em especial, olhando para o Rio Grande do Sul, para quem teve mais perda em razão de mudança climática, nós estamos reconhecendo que se tiver 3 perdas, o prazo vai para 10 anos.
11: A medida provisória prevê ainda a criação de um fundo garantidor de crédito, com aporte de até R$ 2 bilhões, para dar suporte às operações de renegociação. Segundo o ministro da Fazenda, Dario Durigan, o fundo poderá contar com a participação de estados e municípios na sua estruturação.
12: Também vamos convocar os estados e municípios que queiram contribuir com o fundo garantidor para que de alguma maneira a gente tenha mais proteção com redução de spread, redução de juros.
11: A medida provisória determina que as taxas de juros sejam definidas de acordo com o porte do produtor e a origem das perdas. Nos casos relacionados a eventos climáticos, os juros serão de 5% ao ano para beneficiários do Programa Nacional de Fortalecimento da Agricultura Familiar, o PRONAF. 8% para produtores enquadrados no Programa Nacional de Apoio ao Médio Produtor Rural, o PRONAMP, e 11% para os produtores de maior porte. A MP terá validade imediata de 120 dias após a publicação, mas precisará ser aprovada pelo Congresso para não perder a vigência. Com locução de Thaís de Araújo, reportagem Gabriela Noronha.
4: Uma ferramenta que auxilia produtores rurais e cooperativas a consultar crédito.
2: É o simulador do Programa Nacional de Fortalecimento da Agricultura Familiar, o PRONAF.
4: A plataforma online informa condições de financiamento compatíveis com o perfil do produtor e as instituições financeiras que operam na região.
13: A plataforma disponível online é voltada para agricultores familiares e cooperativas no âmbito do Programa Nacional de Fortalecimento da Agricultura Familiar, o PRONAF. A ferramenta pode ser utilizada realizada também por técnicos de assistência técnica e extensão rural, agentes financeiros, sindicatos e outras organizações que orientam agricultores familiares sobre o acesso ao crédito rural. O produtor Natanael Dal Bianco tem uma propriedade de 10 hectares no município de Jaboticaba, no Rio Grande do Sul, onde investe no plantio de milho e trigo. Ele também é técnico agrícola e trabalha com outros produtores da região. Natanael conta que já utilizou o simulador de crédito do Pronaf para saber as linhas de créditos disponíveis.
14: Já fiz a utilização do navegador do computador, traz todas as linhas de crédito, então fazer a pesquisa de saber qual que é a linha de crédito ideal, inclusive taxa de juros e condição de pagamento. Né?
13: Para acessar as informações, é preciso responder algumas perguntas sobre a situação do agricultor, como renda familiar e localidade. O mais importante é responder o que pretende financiar. Se o objetivo é, por exemplo, a compra de maquinário, reformas na propriedade rural ou projetos de energia solar. Em seguida, são informadas as linhas de crédito e as condições de financiamento compatíveis com o perfil e quais as instituições financeiras que operam em cada região. A ferramenta reúne todas as informações sobre o Pronaf, como explica a ministra do Desenvolvimento Agrário e Agricultura Familiar, Fernanda Machiavelli.
15: Ele responde algumas perguntas simples e já fica sabendo quais são as linhas de crédito que são adequadas ao perfil, quais são as taxas de juros e as condições de pagamento. Porque a gente tem taxas de juros que variam de acordo com a renda da família. Depois que você faz a simulação, aí sim você pode se dirigir a uma das instituições bancárias que operam o Pronaf. Todos os bancos públicos, bancos cooperados. O banco vai analisar a sua capacidade de pagamento de acordo com sua renda e com seu histórico.
13: Seu Natanael, que já acessou o simulador diversas vezes, explica como vai planejar os investimentos da próxima safra.
14: Custeio de milho agora, safra de verão e depois custeio de trigo, safra de inverno. Tem os demais investimentos para maquinários.
13: Vale lembrar que a plataforma não substitui a análise realizada pelas instituições financeiras, nem garante a contratação do crédito. Para conhecer a ferramenta, acesse simuladorpronaf.mda.gov.br. Reportagem Edinaldo Júnior.
2: Pois é, e a projeção econômica para o setor agropecuário no mês de junho deve chegar em 1,4 trilhão de reais.
4: O levantamento mensal divulgado pelo Ministério da Agricultura e Pecuária é calculado com base no desempenho das lavouras e no faturamento dos produtos rurais.
2: Em junho, o produto com maior participação na estimativa foi a soja, que representa cerca de 24% do valor total estimado.
16: O levantamento de junho do valor bruto da produção agropecuária, divulgado pelo Ministério da Agricultura e Pecuária, estima que o faturamento da produção dentro dos estabelecimentos rurais alcance 1,4 trilhão de reais. Desse total, 64% correspondem ao faturamento da lavoura, o que representa 893 bilhões de reais. A soja lidera com o valor estimado de 335 bilhões de reais. Na sequência, estão bovinos, milho, cana-de-açúcar e frangos. Juntos, esses segmentos representam 68,3% do valor bruto da produção agropecuária nacional. Na análise por unidades da federação, Mato Grosso registra o maior valor estimado, seguido por Minas Gerais e São Paulo. O valor bruto da produção agropecuária é calculado mensalmente com base nas estimativas de produção e nos preços recebidos pelos produtores rurais. Thaisa Vitória para a Voz do Brasil.
4: Crianças, adolescentes e idosos com diabetes vão ter acesso à insulina glargina pelo SUS.
2: Esse medicamento possui uma resposta mais prolongada no organismo e permite um controle mais estável da glicemia.
4: Todos os estados devem receber o insumo até o final do mês, segundo estimativa do Ministério da Saúde.
17: A insulina glargina ofertada pelo SUS tem ação prolongada e, na maioria dos casos, permite apenas uma aplicação diária. Outros tratamentos podem exigir até 3 aplicações no mesmo período. Além disso, permite um controle mais estável da glicemia, como destacou a secretária de Ciência, Tecnologia e Inovação em Saúde, Fernanda Denegri.
18: Ela é mais estável porque ela é de longa duração, então ela permanece no corpo por 24 horas, então ela reduz as chances de hipoglicemia ao longo do dia, reduz o risco de dar aquela hipoglicemia noturna, que quem usa a insulina às vezes se preocupa, né?
17: O público-alvo são pacientes de 2 a 18 anos incompletos com diabetes tipo 1 e pessoas com 70 anos ou mais com diabetes tipo 1 ou 2. O paciente Ubiratã Geraldo Pinto Ribeiro, de 80 anos, já começou a fazer uso do novo medicamento.
19: Comecei a aplicar esse remédio uma vez por dia, pego no posto de saúde com receita médica, o enfermeiro me explicou como se deve aplicar, eu aplico e estou com a diabetes controlada.
17: Mais de 250 mil tubetes de insulina glargina foram encaminhadas a 16 estados. Também foram distribuídas 52 mil canetas reutilizáveis para aplicação do medicamento. O Ministério da Saúde estima que todos os estados recebam os insumos até o fim de julho. De acordo com a secretária Fernanda Denegri, de Ciência, Tecnologia e Inovação em Saúde, a transição para um novo tratamento será feita de forma gradual.
18: São cerca de 2 milhões de pacientes que usam insulina no SUS, então a ideia é que neste ano 30% das pessoas já possam migrar para essa insulina mais moderna. No ano que vem seria 60% e ao longo de 3 anos a gente completaria para chegar até 80% dos pacientes.
17: Para ter acesso ao medicamento, o cidadão deve procurar a unidade básica de saúde mais próxima em sua residência, com a receita médica carimbada. Pais, responsáveis ou cuidadores também podem solicitar a substituição pela nova insulina. Junto ao medicamento, será entregue uma caneta reutilizável para aplicação, com validade de 3 anos, além das agulhas necessárias para administração correta. Reportagem Natália Koslick.
2: Se você é motociclista e pensa em comprar um capacete novo, atenção.
4: Uma mudança na fiscalização promete dar mais segurança na hora da compra.
2: Desde o início do mês, todas as lojas e fabricantes só podem vender capacetes com um novo selo do Inmetro.
4: A novidade é a presença de um QR Code que permite checar a autenticidade do equipamento usando o celular.
20: Muito além de um acessório obrigatório, o capacete pode ser a diferença entre a vida e a morte. E os números mostram por quê. Em 2024, mais de 37 mil pessoas morreram no trânsito brasileiro. Quase 42% dessas vítimas eram motociclistas. Em Brasília, o aposentado e motociclista Getúlio Hahnemann viveu na prática a importância de um capacete certificado. Após um acidente de moto, ele escapou de sequelas graves graças ao equipamento de segurança.
21: O carro na minha lateral deu uma freada e apareceu um camarada que estava atravessando. O carro não atropelou ele e sobrou para mim. Não tive mais nada grave porque eu estava usando capacete.
20: Histórias como a do Getúlio reforçam a importância de escolher um produto certificado. Desde 1º de julho, fabricantes, distribuidores e lojas só podem vender capacetes com o novo selo de conformidade do Inmetro. A principal novidade é um QR Code que permite ao consumidor verificar na hora da compra se o produto é autêntico. O chefe da divisão de regulamentação e qualidade regulatória do Inmetro, Hércules Antônio da Silva Souza, explica a mudança.
22: A gente identificou uma série de fraudes nos selos da conformidade ou selo do Inmetro que eram usados até então, que vai levar o consumidor a ter uma informação falsa. O segundo é que a gente está criando uma ferramenta que agora permite uma informação muito mais qualificada. Ele agora pode se utilizar de um QR Code que vem no selo, único, inviolável, que não pode ser falsificado. Ele, ao utilizar essa leitura do QR Code, ele passa a ter informações muito mais qualificadas.
20: Quem já possui um capacete certificado com o selo antigo pode continuar usando normalmente. A mudança vale apenas para a comercialização de novos produtos. Capacetes vendidos sem o novo selo e sem o QR Code passaram a ser considerados irregulares, alerta Hércules Antônio do Inmetro.
22: Um capacete sem selo é, na verdade, uma compra inadequada, porque você está se colocando numa condição de risco, acreditando que o capacete vai te proteger, mas na hora que você mais precisar dele, ele vai falhar, porque ele não passou pelos ensaios de avaliação.
20: O empresário Iago Dias, dono de uma loja de capacetes em Brasília, defende a mudança e fala o que é preciso ficar atento na escolha de um capacete.
23: Verificar o selo do Inmetro, se realmente é legítimo, saber o tamanho certo, e o terceiro, que eu falo muito para meus clientes, é não economizar onde há segurança, então prezar sempre pela qualidade.
20: Na dúvida, a recomendação é simples, comprar sempre em estabelecimentos confiáveis, conferir o novo selo do Inmetro e verificar a autenticidade pelo QR Code. Afinal, quando o assunto é capacete, economia nunca pode custar segurança. Reportagem Pablo Mundim.
2: inscrições para o processo seletivo do FIES, o Fundo de Financiamento Estudantil, para o segundo semestre do ano, acabam amanhã.
4: O FIES oferece financiamento a estudantes matriculados em cursos superiores de instituições privadas.
2: As inscrições devem ser feitas no Portal Único de Acesso ao Ensino Superior.
4: E essas foram as notícias do Governo Federal.
2: Uma realização da Secretaria de Comunicação Social da Presidência da República.
4: Com produção da empresa Brasil de Comunicação.
2: Fique agora com as notícias do Poder Judiciário e do Congresso Nacional. Boa noite.
4: Boa noite para você e até amanhã.
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3: Supremo Tribunal Federal divulga notas sobre manifestações do governo dos Estados Unidos.
6: Eleições 2026. TSE já pode divulgar boletins e orientações ao eleitorado.
3: Para o STJ, direito de retenção por benfeitorias em imóvel não se aplica a inquilino inadimplente.
6: Boa noite, eu sou Marcela Luiza.
3: E eu sou Walter Lima.
6: O Supremo divulgou uma nota nesta quinta-feira em resposta às manifestações do governo dos Estados Unidos sobre decisões da justiça brasileira.
3: O STF afirma que atua exclusivamente por força da Constituição Federal, reforçando que as decisões tomadas são públicas e fundamentadas na Constituição e nas leis do Brasil.
6: O Supremo destaca que a independência do Poder Judiciário é um princípio essencial do Estado Democrático de Direito e defende que as relações entre países devem respeitar a soberania e a autonomia das instituições.
3: Também afirma que eventuais divergências entre Estados devem ser tratadas por vias diplomáticas e pelo direito internacional, e não por ações que possam pressionar o judiciário. Por fim, o tribunal reafirma que continuará a trabalhar com independência em defesa da Constituição, da democracia, da separação dos estados e do Estado de Direito.
6: Em regra, inquilino que fez benfeitorias tem direito de permanecer no imóvel alugado até ser indenizado.
3: Só que para o STJ, se ele for inadimplente, não pode usufruir do direito de retenção. Fátima Uchoa.
24: A locadora ajuizou ação de despejo com pedido de rescisão contratual, retomada do imóvel e pagamento dos aluguéis e encargos em atraso. O juízo de primeiro grau decretou o despejo e condenou a inquilina a pagar os débitos, mas assegurou o direito de ela ser indenizada por melhorias comprovadas e ser compensada por valores gastos com reforma. O Tribunal de Justiça de Goiás afastou o direito de retenção do imóvel, mantendo os demais pontos da decisão. No STJ, a terceira turma negou o pedido de retenção. Segundo a relatora ministra Nancy Andrighi, a falta de pagamento rompe o equilíbrio contratual e afasta a boa-fé objetiva necessária para o exercício do direito de retenção.
6: Petrobras vai ter de indenizar viúva de mergulhador que prestava serviço para a estatal.
3: A decisão reconhece que a morte do profissional foi causada pela falta de segurança no ambiente de trabalho. Marla Lacerda.
25: O trabalhador terceirizado morreu durante uma operação de mergulho no litoral do Ceará. Com base em laudo pericial, a Justiça do Trabalho cearense concluiu que o acidente estava ligado diretamente às más condições dos equipamentos utilizados pelo mergulhador. O TST manteve a decisão e responsabilizou a Petrobras subsidiariamente por ser a tomadora do serviço.
6: A partir de hoje, o Tribunal Superior Eleitoral poderá utilizar espaços na programação de rádio e televisão para divulgar comunicados e orientações sobre as eleições 2026.
3: O objetivo é ampliar o acesso da população a informações confiáveis sobre o processo eleitoral.
6: Poderão ser veiculados, por exemplo, esclarecimentos e incentivos à participação feminina, a participação dos jovens e da comunidade negra na política.
3: O TSE também pode divulgar esclarecimentos aos cidadãos sobre as regras e os procedimentos de votação.
6: Justiça assegura a educação diferenciada para indígenas do município de Novo Repartimento, no Pará.
3: Sentença também invalida a exigência inconstitucional para a contratação de professores indígenas. Sabrine Menezes.
5: A ação foi proposta pelo Ministério Público Federal após atraso no ano letivo de 2025 nas escolas das aldeias. Ao analisar o caso, a Justiça condenou o município, a União e o Fundo Nacional de Desenvolvimento da Educação, o FNDE, a implementarem uma série de medidas corretivas e ao pagamento de R$ 750 mil por danos morais coletivos. A determinação garante que crianças indígenas da etnia Paracanã tenham direito à educação escolar intercultural, diferenciada e bilíngue.
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6: Uma boa noite.
3: E até amanhã.
6: Thank you.

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1: Eu sou Paula Groba.
2: E eu sou Humberto Pinheiro.
1: E estes são os destaques de hoje do Jornal do Senado, que começa agora.
2: Acordo entre Congresso e governo viabiliza a renegociação de dívidas rurais.
1: Senado aprova restrições ao compartilhamento de imagens de vítimas de crimes e acidentes.
2: Avança projeto que acaba com liberdade provisória para presos em flagrante por crimes hediondos.
1: Boa noite.
2: Boa noite.
1: Presos em flagrante por crimes hediondos podem perder o direito à liberdade provisória. A mudança está prevista em um projeto aprovado pela Comissão de Segurança Pública do Senado.
2: O texto prevê 7 hipóteses em que a liberdade provisória deverá ser negada pelo juiz. Os detalhes com Bruno Lourenço.
3: A proposta aprovada na Comissão de Segurança Pública proíbe expressamente que juízes concedam liberdade provisória ou apliquem medidas cautelares alternativas à prisão para quem for detido em flagrante cometer crimes considerados de extrema gravidade. O relator, senador Wilder Moraes, do PL de Goiás, diz que a impunidade e a soltura reiterada de criminosos perigosos alimentam os índices de violência.
4: Indivíduos que pratiquem delitos de tal natureza não devem ser agraciados com liberdade provisória, sendo por isso insuscetíveis de qualquer imposição de medida cautelar diversas da prisão. Criminosos que praticam crimes hediondos devem permanecer presos. Foi esse o objetivo do nosso constituinte originário e, em último caso, do próprio povo brasileiro, verdadeiro titular do poder constituinte.
3: O texto prevê 7 hipóteses em que a liberdade provisória deverá ser obrigatoriamente negada pelo juiz. A proibição de soltura passa a valer para réus reincidentes, com histórico de múltiplas prisões em flagrantes anteriores, integrantes de organizações criminosas armadas ou milícias, pessoas que portem ilegalmente armas de fogo de uso restrito ou proibido e quem cometer crimes hediondos, crimes com violência ou grave ameaça, ou envolvidos com tráfico interestadual ou internacional de drogas. O projeto seguiu para a Comissão de Constituição e Justiça.
1: Também avançou no Senado o projeto que assegura a mudança de nome completo a mulheres vítimas de violência doméstica.
2: Uma medida especial de proteção quando houver risco à integridade física ou psicológica da mulher. Repórter Patrícia Oliveira.
5: Mulheres que sofrem violência doméstica e familiar poderão alterar o nome e o sobrenome para dificultar a localização da vítima pelo agressor em caso de perseguição. Pelo texto aprovado, a mudança dependerá de decisão judicial. Será solicitada pela própria vítima e tramitará sob segredo de justiça. O relatório lido pelo senador astronauta Marcos Pontes, do PL de São Paulo, estabeleceu prazo de 5 dias úteis para os cartórios fazerem a alteração.
6: Pode envolver acompanhamento especializado, restrições de acesso a informações, mudança de localidade e outras providências necessárias a neutralizar ameaças graves.
5: A proposta também prevê a alteração do nome completo dos filhos menores após avaliação para garantir a segurança da família. O projeto segue para a Comissão de Constituição e Justiça.
1: E por falar em proteção, o Senado aprovou um projeto com regras para a divulgação de imagens de vítimas de crimes e acidentes. Quem registrar ou compartilhar esse tipo de conteúdo poderá ser punido com pena de 6 meses a 2 anos de prisão.
2: A proposta, inspirada no caso da cantora Marília Mendonça, segue agora para nova análise da Câmara dos Deputados. Repórter Pedro Pincer.
7: De autoria da deputada Laura Carneiro, do PSD do Rio de Janeiro, o texto aprovado estabelece que não haverá crime quando a divulgação for necessária à administração da justiça, atender a interesse público devidamente justificado ou ocorrer com o consentimento da vítima. A proposta ainda altera o Código Civil para prever que o registro ou a divulgação de imagens de vítimas de crimes ou acidentes e de cadáveres poderão ser proibidos quando atingirem a honra da pessoa retratada ou tiverem finalidade comercial. Atualmente, a legislação já prevê restrições para a divulgação de escritos e imagens de uma pessoa nessas situações. O relator, senador Marcelo Castro, do MDB do Piauí, explicou o que motivou a apresentação do projeto.
8: Foi o acidente que aconteceu com a cantora Marília e compositora Marília Mendonça, que foi filmada a imagem dela, foi divulgado. Isso causou um grande trauma e esse projeto visa exatamente a proteger essas imagem de pessoas que são vítimas de acidente ou de violência.
7: O texto alternativo de Marcelo Castro altera ainda a pena prevista no texto original. Em vez de reclusão, a punição passa a ser de detenção de 6 meses a 2 anos e multa. Por causa das mudanças aprovadas pelo Senado, o texto volta para a nova análise da Câmara dos Deputados.
1: A Comissão de Assuntos Sociais debateu regras para o trabalho por aplicativos. Representantes dos trabalhadores cobraram mais segurança, proteção social e transparência.
2: Já representantes das plataformas defenderam a preservação da autonomia e da flexibilidade. Repórter Henrique Nascimento.
9: Segurança, proteção social e regras para as plataformas estiveram em debate na Comissão de Assuntos Sociais. A audiência reuniu trabalhadores, empresas, especialistas e representantes do poder público para discutir a regulamentação do trabalho por aplicativos. A senadora Leila Barros, do PDT do Distrito Federal, defendeu um equilíbrio entre direitos e sustentabilidade do setor.
10: É esse equilíbrio que buscamos, assegurar direitos e condições dignas de trabalho sem inviabilizar o desenvolvimento do setor.
9: A presidente do Sindicato dos Motoristas de Aplicativo de Mato Grosso, Solange de Moraes, chamou a atenção para a segurança dos profissionais.
11: Porque o trabalhador por aplicativo não pede esse privilégio. Ele pede apenas aquilo que qualquer cidadão brasileiro merece. Direito de trabalhar, direito de viver. E é o direito de voltar para casa com segurança.
9: Segundo o IBGE, o número de pessoas trabalhando por aplicativos teve um crescimento de 25%, atingindo a marca de quase 2 milhões de pessoas.
1: E a senadora Roberta Scioli, do Republicanos de Roraima, defendeu a adoção de medidas para ampliar a oferta de voos e reduzir o preço das passagens aéreas no estado. A parlamentar destacou que dados do Anuário do Transporte Aéreo apontam Roraima como o estado com a maior tarifa média do país e afirmou que a situação compromete a mobilidade da população.
2: Segundo a senadora, o elevado custo das passagens dificulta o acesso a serviços de saúde, educação e oportunidades de trabalho, além de afetar o desenvolvimento econômico do estado. Roberta Scioli informou que solicitou esclarecimentos ao Ministério de Portos e Aeroportos sobre as ações previstas para ampliar a concorrência e reduzir as tarifas.
12: Não queremos apenas explicações, queremos planejamento, compromisso e resultados. Roraima precisa de mais voos, melhores horários, maior concorrência e políticas públicas que reconheçam as particularidades da região norte. Porque morar em Roraima não pode significar pagar a passagem aérea mais cara do Brasil.
1: O plenário do Senado aprovou o pedido de urgência para análise do projeto que muda as regras do seguro rural. Com a decisão, a proposta que veio da Câmara dos Deputados não precisará passar pelas comissões do Senado e poderá ser votada diretamente pelo plenário. O presidente da Casa, Davi Alcolumbre, afirmou que o acordo para a votação foi construído com o governo e destacou o apoio do ministro da Fazenda em exercício, Dario Durigan, nas negociações.
2: E um acordo entre o Congresso e o governo viabilizou a edição da medida provisória que trata da renegociação de dívidas rurais para produtores de todo o Brasil.
1: Segundo o texto, a medida é uma resposta ao salto da inadimplência no setor, que praticamente dobrou nos últimos 2 anos. Repórter Douglas Castilho.
13: Diante desse cenário, resultado da maior recorrência de eventos climáticos extremos, como as enchentes do Rio Grande do Sul, e da instabilidade internacional intensificada por conflitos como as guerras na Ucrânia e no Oriente Médio, a medida provisória cria novas linhas de crédito rural e permite que a União participe de um fundo garantidor para cobrir operações de empréstimos aos produtores afetados por catástrofes naturais. Ao agradecer pela parceria com o ministro da Fazenda, Mário Durigan, a ex-ministra da Agricultura, a senadora Tereza Cristina, do PP de Mato Grosso do Sul, falou da extensão da MP.
14: Atendendo não só o Rio Grande do Sul, mas a todo o Brasil, porque foi atendido não só os produtores que têm problemas de endividamento por conta de problemas climáticos, mas também por problemas de renda. Então, ampliou-se muito o escopo. Foi um ótimo acordo pelo Brasil.
13: A medida provisória, que tem eficácia imediata, será analisada por uma comissão mista de senadores e deputados federais antes de ser votada pelos plenários da Câmara e do Senado.
2: Edição de Paula Groba e trabalhos técnicos de João Lira, o Jornal do Senado fica por aqui. Acompanhe agora as notícias da Câmara dos Deputados. Boa noite.
1: Boa noite e até amanhã.
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16: Câmara prioriza atendimento de mulheres que sofreram perda gestacional.
17: Proposta cria sala exclusiva de perícia médica em crianças e adolescentes.
16: Comissão aprova penas à empresa que permite pornografia criada por IA.
17: Parlamentares analisam selo de inclusão para micro e pequenas empresas.
16: Boa noite. Avança na Câmara a proposta que cria o selo Empresa Inclusiva. O objetivo é reconhecer empresas de pequeno porte que contratam pessoas com deficiência, como informa a repórter Silvia Munhato.
18: A Comissão de Trabalho aprovou o projeto que cria o selo Empresa Inclusiva para micro e pequenas empresas. A ideia é reconhecer empresas de pequeno porte que promovam a inclusão de pessoas com deficiência em seus quadros de funcionários. A relatora, a deputada professora Marcivânia, do PCdoB do Amapá, defendeu a medida.
19: Eles vão ter um selo que vai dar credibilidade, vai fazer as pessoas também olharem para essas empresas de forma diferente, porque existe um sentimento, acho que de todo mundo, de valorizar empresas que tenham boas iniciativas.
18: O selo será uma certificação concedida pelo Poder Executivo, com validade de 2 anos. As empresas que cumprirem um conjunto de requisitos, como manter percentual mínimo de trabalhadores com deficiência, adotar medidas de acessibilidade física e digital e utilizar tecnologias assistivas. As empresas certificadas terão direito ao uso da logomarca oficial do selo, além de prioridade em programas governamentais. Segundo dados do Cadastro Geral de Empregados e Desempregados, citados na justificação do projeto, mais de 17 milhões de brasileiros possuem algum tipo de deficiência, mas menos de 1% dos vínculos empregatícios ativos correspondem a esse grupo. A legislação atual obriga apenas empresas com 100 ou mais empregados a reservar vagas para pessoas com deficiência. O projeto que cria o selo Empresa Inclusiva para empresas de menor porte será analisado agora pela Comissão de Defesa dos Direitos das Pessoas com Deficiência. Da Rádio Câmara de Brasília, Silvia Minhato.
17: Chico Alencar, do PSOL do Rio de Janeiro, avalia que o volume de emendas parlamentares previsto no orçamento de 2026 enfraquece a articulação entre os poderes. O deputado também afirma que os recursos, estimados em 61 bilhões de reais, distorcem o planejamento nacional.
16: Chico Alencar ainda aponta que a falta de rastreabilidade e transparência na destinação das emendas mantém práticas semelhantes ao orçamento secreto, com prejuízo para políticas públicas de saúde, educação, mobilidade urbana e infraestrutura.
17: Tadeu Venere, do PT do Paraná, repudia a indicação irregular de emendas parlamentares por pessoas sem mandato eletivo ativo. Na opinião do deputado, a tentativa de criar o que ele chama de poder paralelo gera constrangimento e a perda de credibilidade do Congresso.
16: Ao elogiar decisões judiciais recentes de bloqueio de bens e recursos contra dirigentes partidários e ex-parlamentares, Tadeu Venere reforça que a indicação de verbas é um direito exclusivo de quem foi eleito pelo povo. Ele cobra investigações e punições dos responsáveis por irregularidades.
17: Roberto Monteiro Pai, do PL do Rio de Janeiro, critica o uso que políticos fazem do nome de Deus para se aproximar do eleitorado. O deputado cobra coerência ética e respeito aos mandamentos religiosos nas condutas diárias e no respeito ao próximo.
16: Roberto Monteiro Pai alerta que todos prestarão contas de suas ações e palavras. O congressista destaca que, mesmo defendendo seu campo político, a direita evita ataques pessoais a seus adversários em respeito aos princípios que professa.
17: Eli Borges, do Republicanos do Tocantins, manifesta preocupação com o que considera ameaças à liberdade religiosa no Brasil. Ele cita a interrupção de culto evangélico por policiais e questionamento a uma oração feita em um fórum de conselheiros tutelares.
16: Eli Borges afirma que manifestações de fé vêm sendo tratadas com restrições crescentes em espaços públicos e religiosos. Ele assinala que o país precisa levar a sério a defesa da liberdade religiosa para evitar que cultos sejam limitados por decisões institucionais.
15: Ciência e tecnologia.
17: A comissão aprova punições a empresas que permitem pornografia criada por inteligência artificial. A repórter Júlia Lopes nos conta quais serão as penas.
20: A Comissão de Comunicação da Câmara aprovou um projeto de lei que prevê multas e sanções para empresas de tecnologia e redes sociais que permitirem a criação e a circulação de pornografia gerada por inteligência artificial, as chamadas deepfakes. Pelo texto, fica proibido o uso de IA para criar imagens ou vídeos de nudez e conteúdo sexual sem autorização da pessoa envolvida. No caso de adultos, a prática só será permitida com consentimento expresso. Já para menores de idade, a regra é ainda mais rígida. Qualquer conteúdo desse tipo é totalmente proibido, mesmo que não envolva pessoas reais. A proposta estabelece que empresas que descumprirem as regras poderão ser multadas em até 2% do faturamento do grupo econômico, limitado a 50 mil salários mínimos. Em casos mais graves, a punição pode chegar à proibição do uso de ferramentas de inteligência artificial. O texto aprovado é do relator deputado Jadiel Alencar, do Republicanos do Piauí. Ele afirmou que o objetivo da medida é proteger crianças, adolescentes e adultos contra a manipulação de imagem. Dados da ONG SaferNet mostram que denúncias de abuso sexual infantil online, muitas vezes envolvendo o uso de IA para a criação de deepfakes, cresceram e ultrapassaram 63 mil registros em 2025, o segundo maior número em 20 anos. Para o autor da proposta, deputado João Daniel, do PT de Sergipe, a ideia é promover uma internet mais responsável e garantir punição para quem comete crimes no ambiente digital.
0: Nós precisamos utilizar a inteligência artificial, as redes sociais, para o bem, para o amor, para a solidariedade, para a boa informação. Não podemos aceitar esse tipo de ação que é cometida por criminosos que utilizam a inteligência artificial e as redes sociais para prejudicar e cometer crimes através da internet.
20: O projeto também determina que conteúdos gerados por IA tenham identificação clara como marca d'água, indicando que são artificiais. Além disso, obriga as plataformas a remover rapidamente conteúdos ilegais e a manter canais acessíveis para denúncias. A proposta ainda prevê punições para quem produzir ou compartilhar deepfakes sexuais envolvendo menores ou adultos sem consentimento. Nesses casos, as vítimas poderão ser indenizadas por danos morais e materiais. A proposta que impõe sanções a empresas de tecnologia que permitem a circulação de conteúdo sexual pornográfico gerado por inteligência artificial sem consentimento segue agora para análise da Comissão de Ciência e Tecnologia. Da Rádio Câmara de Brasília, Júlia Lopes.
15: Segurança Pública.
21: Contrária ao projeto de lei que criminaliza a misoginia, Clarissa Tércio, do PP de Pernambuco, afirma que o texto ameaça as liberdades de expressão e religiosa sem garantir proteção efetiva às mulheres. Segundo sua leitura, a proposta ainda pode prejudicar a empregabilidade feminina e gerar insegurança jurídica.
17: Clarissa Tércio contesta a informação de que o grupo de trabalho que analisava o projeto aprovou por unanimidade o texto. De acordo com a parlamentar, todas as deputadas de oposição votaram contra e desmerecer esses votos já é, por si só, um ato de silenciamento e misoginia.
21: Já Maria do Rosário, do PT do Rio Grande do Sul, solicita aprovação imediata do projeto de lei da misoginia e faz um apelo pelo fim da obstrução da matéria. Ela argumenta que a proposta é urgente para salvar vidas e combater a escalada de violência contra as mulheres no país.
17: Maria do Rosário afirma que a violência de gênero mata 4 mulheres por dia no Brasil. A deputada critica o uso de discursos religiosos para justificar o ódio contra elas e observa que o projeto também ajuda a reduzir o número de crianças órfãos de vítimas de feminicídio.
21: Luiz Lima, do Novo do Rio de Janeiro, critica o posicionamento da bancada governista em votações que endurecem regras de cumprimento de pena para crimes hediondos. Ele defende punições mais rígidas como resposta ao aumento da violência contra diferentes grupos da população.
17: Luiz Lima sustenta que o combate à criminalidade exige medidas mais severas a quem comete homicídio e crimes contra crianças. O parlamentar afirma que a segurança pública deve proteger toda a população, sem distinção de raça, gênero, orientação sexual ou posição política.
15: Agricultura.
21: Câmara aprovou e encaminhou para análise do Senado o projeto de lei que proíbe a comercialização de leite em pó importado reconstituído no Brasil.
17: A ideia é proteger o produtor brasileiro e garantir mais transparência ao consumidor, como informa a repórter Maria Neves.
3: A Comissão de Constituição e Justiça da Câmara dos Deputados aprovou o projeto que proíbe a reconstituição de leite em pó importado para que seja vendido na forma líquida no Brasil. Pelo texto, empresas que descumprirem a norma ficam sujeitas a multa de até R$1 milhão. O infrator também poderá sofrer suspensão do alvará de funcionamento de forma temporária ou definitiva. De acordo com a autora do texto, deputada Daniela Rainer, do PL de Santa Catarina, o produtor de leite brasileiro sofre uma crise sem precedentes, causada em grande medida pela importação de leite em pó, que é reidratado e vendido como leite fluido no mercado interno. De acordo com ela, além de defender os produtos nacionais, o projeto traz proteção para o consumidor.
4: Esse projeto de lei busca também que o consumidor saiba o que ele está consumindo, mas especialmente para que o nosso produtor de leite tenha o seu produto valorizado. Para que o agricultor brasileiro, o produtor de leite brasileiro, tenha sim condições de se recuperar e não tenha essa concorrência desleal batendo na porta dele todos os dias, que em muitos casos acabou inviabilizando a produção leiteira brasileira.
3: O relator da proposta na comissão, deputado Domingos Sávio, do PL Mineiro, também afirma que a medida busca proteger o mercado interno de práticas desleais de comércio. Segundo o parlamentar, a preferência pela utilização de leite nacional não configura discriminação arbitrária, representa apenas um instrumento legítimo de política pública voltada à proteção da cadeia produtiva do país. Domingos Sávio sustenta ainda que a norma não proíbe a importação do produto, somente busca restaurar um mínimo de isonomia entre o produtor nacional de leite e o produto reconstituído a partir de matéria-prima importada e subsidiada. O texto aprovado permite a reidratação do leite em pó para venda no mercado nacional somente em caso de desabastecimento do produto na forma líquida. Da Rádio Câmara de Brasília, Maria Neves.
22: Comissões. A inclusão da injeção semestral contra o HIV no SUS esbarra em preço alto, segundo apontaram especialistas em debate realizado recentemente na Câmara. A reportagem é de Emanuele Brasil.
23: O Ministério da Saúde, especialistas e representantes da sociedade civil afirmaram em debate na Câmara dos Deputados que o alto custo e o monopólio imposto pela indústria farmacêutica dificultam a incorporação do medicamento Lenacapavir ao Sistema Único de Saúde. O fármaco que previne a infecção pelo HIV com apenas 2 injeções anuais é defendido por especialistas e pela sociedade civil como a principal solução para reduzir o estigma e o abandono da prevenção diária em comprimidos. Embora o Lenacapavir já tenha o registro na Anvisa, ele ainda não está disponível no SUS. O medicamento passa agora por uma fase de definição de preço pela Câmara de Regulação do Mercado de Medicamentos. Somente após essa etapa é que o CONITEC, Comissão Nacional de Incorporação de Tecnologia no SUS, avaliará se o custo-benefício permite a oferta gratuita na rede pública. Coordenadora da mesa, a deputada Duda Salaber, do PSOL de Minas Gerais, ressaltou que a atualização das tecnologias de prevenção é fundamental para atender as populações mais vulneráveis de forma digna. A parlamentar é autora de um projeto de lei que declara o medicamento como de interesse público, passo que pode facilitar uma futura quebra de patente.
24: Nós não queremos um SUS refém do mercado. Nós queremos Lenacapavir no SUS e queremos vida acima das patentes.
23: O debate foi encerrado com a cobrança de que o governo federal defina uma estratégia clara para garantir o acesso ao Lenacapavir antes da Conferência Internacional de AIDS, que acontecerá no Brasil em julho. Da Rádio Câmara de Brasília, Emanuele Brasil.
22: Direitos Humanos.
17: O projeto cria sala exclusiva nas perícias médicas ligadas aos estados para atendimento de crianças e adolescentes.
21: O repórter José Carlos Oliveira tem mais dados sobre a

0: As vítimas de violência precisam passar por perícias em ambientes comuns dos MLs, dividindo espaço com adultos, inclusive suspeitos e pessoas em situações graves, o que é totalmente inadequado. Isso aumenta o trauma.
1: O texto prevê que os IMLs destinem locais exclusivos para esses jovens, sem risco de exposição a situações intimidantes ou vexatórias durante o processo judicial. Daniela do Vaguinho ressalta que as secretarias estaduais de segurança pública e as polícias civis terão prazo de 2 meses para cumprir a regra a partir da transformação da medida em lei.
0: O que buscamos é garantir proteção, respeito e cuidado nesse momento tão delicado. São mudanças simples, mas muito significativas. Uma sala exclusiva rompe com a lógica atual dos MLs, garante privacidade, evita o contato com adultos e suspeitos e com um espaço adequado e equipe preparada, a escuta é mais segura. O exame é mais cuidadoso e a prova mais qualificada.
1: A proposta segue diretrizes da Constituição e do Estatuto da Criança e do Adolescente quanto à proteção desses jovens diante de todas as formas de negligência, violência e opressão. Da Rádio Câmara de Brasília, José Carlos Oliveira.
2: Saúde. Aprovou prioridade de atendimento no SUS para mulheres que sofreram perda gestacional. Entenda a medida com a repórter Sofia Peçanha.
3: A Comissão de Constituição e Justiça aprovou o projeto que garante prioridade de atendimento psicológico e social pelo Sistema Único de Saúde, o SUS, para mulheres que sofreram aborto espontâneo, óbito fetal ou perinatal. O aborto espontâneo ocorre quando a gestação é interrompida de forma natural. O óbito fetal ocorre quando o bebê morre ainda durante a gravidez. E o óbito perinatal envolve mortes registradas no fim da gestação ou nos primeiros dias após o nascimento. O texto aprovado altera a Lei Orgânica de Saúde, além de reunir outros 5 projetos que estavam sendo analisados em conjunto e que tratavam da humanização do luto parental, do atendimento especializado no SUS e da adoção de protocolos específicos para esses momentos por hospitais públicos e privados. A relatora das propostas nas comissões de Previdência e de Constituição e Justiça, a deputada Cristone Nieto, do PL do Rio de Janeiro, destacou que os serviços de saúde devem estar atentos para o sofrimento das mulheres cuja gravidez resultou em óbito do bebê.
4: Desse modo, resta mais que evidente a necessidade que haja acompanhamento profissional dessa gestante, a fim de que o luto, o sentimento de perda enfrentado por elas, seja devidamente conduzido.
3: Entre as medidas previstas estão prioridade de atendimento psicológico, acompanhamento multiprofissional, separação de alas hospitalares para mães que sofreram perda gestacional e possibilidade de registro do nome escolhido pelos pais para bebês natimortos na sessão de óbito. Segundo o parecer aprovado, a proposta busca estabelecer diretrizes gerais de acolhimento e humanização no atendimento às famílias, sem detalhar procedimentos específicos em lei. O projeto também prevê medidas para evitar constrangimentos às mães em situação de luto durante a internação hospitalar, além de ações de orientação e capacitação de profissionais de saúde. Segundo a deputada Cristone Nieto, a proposta tem impacto direto no processo de recuperação emocional das famílias.
4: São medidas que, inclusive, levam em conta o tratamento respeitoso para com a família e, principalmente, para com a mãe, já que seu efeito também tem natureza psicologicamente benéfica e integrativa.
3: O projeto que garante prioridade no SUS para mulheres que sofreram perda gestacional será analisado agora pelo Senado. Da Rádio Câmara de Brasília, Sofia Peçanha.
5: Homenagem.
6: Paulo Teixeira, do PT de São Paulo, homenageia Valmir Rodrigues Chaves, conhecido como Bill do MST, falecido em abril. O deputado registra que a liderança popular contribuiu para a organização de trabalhadores do campo, assentamentos, cooperativas e comunidades rurais.
2: Termina agora o Jornal Câmara dos Deputados, produzido pela Rádio Câmara, com trabalhos técnicos de Wellington Teles e apresentação de Val Monteiro e Márcio Aquilissardi. Uma boa noite para você.
6: A Voz do Brasil volta amanhã. Boa noite.
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2: Paradão da Sentinela está de volta com boa música pra você. Piranselmo e Carreiro, Avião Sem Piloto. Joel Amaral, O Poder do Criador. Thiago Viola e Carlos Lima, Caboclo de Coragem.

0: 22:13.
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0: Paradão da Sentinela continua de Paulo e Paulinho, amor de primavera. Criolo e Aladim, Senhora Aparecida. Zé Tapera e Teodoro, lição de moral.

0: 22:27.
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1: 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Mais músicas para você, Amado Edilson, Casinha de Sapé, Família Dias, Madrugada de Luz, Diamante Barros. Para ser grande é preciso ser pequeno.

0: 22:39.
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0: Paradão da Sentinela continua com boa música aqui pela Sentinela do Vale de Gaspar, 97.9. Mais músicas para você: Soleni, Arrependimento, Criolo e Aladim, Amar em Segredo, Zé Garoto e Dimboré, um abraço e um adeus.

0: Paradão da Sentinela, 22:51.
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1: Paradão da Sentinela continua com mais músicas para você. Chico Amado e Xodó, Meu Paraíso, Zé Ramalho, Cidadão, Gino e Geno, Diplomado.

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0: 23:03.
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0: Boa música pra você sempre neste horário. Vamos trazendo na sequência Pedro Bento e Zé da Estrada, João Bobo, Jacó e Jacozinho, A Capa do Viajante, Teodoro e Sampaio, Água no Leite.

0: como do senhores jurados.
1: Silêncio, o senhor não é advogado. O senhor não tem argumento para a defesa do acusado.
0: É neste ponto, meritíssimo juiz, que eu queria ter chegado. O senhor não tolerou 3 vezes ser pronunciado, chamando a sua atenção e dos senhores jurados. Como querem que um pobre demente, que há 20 anos vem suportando insultos de toda espécie aqui no povoado e nunca ficou zangado, ouçam a voz da consciência e julguem, senhores.

0: A hora certa, 23:15.
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0: Noventa e 7.9, Rádio Sentinela do Vale Gaspar, Santa Catarina. Vamos trazendo agora Zé Tapera e Teodoro, Dinheiro Emprestado. Goiano e Paranaense, Moça Caipira. João Mineiro e Marciano, Minha Serenata.
3: Dia, compadre.
4: Dia.
3: Ei, compadre, mas hoje eu tive um tempinho pra visitar o senhor, viu, senhor?
4: Mesmo.
3: A gente anda muito tarefado, né? Quase não dá tempo de visitar os compadres, mas hoje eu arrumei um tempo pra vir aqui.
4: Satisfação minha.
3: Como é que anda as coisas por aqui, compadre?
4: Tá bom, mais ou menos, mais ou menos.
3: Olha, pra mim não anda muito bom, não, pai.
4: Tá, não.
3: Por isso é, o trem pra lá anda meio feio.
4: Tá ruim.
3: É, o senhor sabe que... Eu sei lá, pai, mas... Eu até vim aqui, acho meio sem jeito de falar com o senhor, mas... Você já vim.
4: E qual que é seu gaio?
3: É o seguinte, pai, eu queria saber se o senhor pode emprestar 2.000 conto pra mim.
4: 2.000?
3: Sim.
4: 2.000?
3: Eu preciso de 2.000.
4: É, bom... Acontece, compadre, que eu também tenho umas contas pra pagar, sabe?
3: É, compadre, mas dependendo da data que o senhor tem o vencimento, eu trago o senhor de volta.
4: Daqui pra uns 30 dias eu vou precisar desse dinheiro.
3: Se o senhor me emprestar, eu pago o senhor com 15.
4: Com 15?
3: 15 dias.
4: É, então eu empresto.
3: Aí, compadre, se o senhor me quebrar, eu vou ficar devendo obrigação pro senhor.
4: Ô, mulher! Pega esses 2.000 que tá no fundo do baú, traz aqui pro compadre pra desapertar ele.
3: Ei, compadre, só o senhor mesmo vai fazer uma coisa dessa pra mim, viu?
4: Mas olha aqui, eu espero no máximo 30. 30 dias.
3: Mas eu pago com 15, compadre.
4: Paga?
3: Olha, daqui a 15 dias eu tô aqui.
4: Tá.
3: Eu sabia que o senhor quebrar meu galho, compadre. Obrigado. Daqui a 15 eu tô aqui de novo.

0: Como é que vai, compadre?
1: Eu vou ir mais ou menos.
0: É, eu também tô mais ou menos, porque os 2.000 contos que o senhor emprestou de mim lá em casa, tá fazendo farta.
1: Eu não tô entendendo o que o senhor tá falando, compadre.
0: É, quando a gente deve, a gente não entende com facilidade mesmo, né, compadre? Não é aquele 2.000 contos que o senhor me emprestou, e eu falei que eu esperava 30 dias. O senhor falou, não, com 15 eu pago, já tá com 40 e o senhor até agora não se explicou.
1: Eu vou dizer uma verdade pro senhor. De tanto que eu já emprestei pra tanta gente que eu tô devendo, que eu nem lembro mais desse negócio.
0: É, mas carece de lembrar, porque 2.000 contos são 2.000 contos, faz farta, né, compadre?
1: O senhor quer saber de uma coisa? O senhor tá falando é muita besteira na porta da minha casa.
0: Compadre, o senhor tá aqui, né, que eu volte a pé pra Minas Gerais? Não dá.
1: Olha, compadre, se o senhor não for embora daqui, eu ainda vou te cortar de chicote.
0: Não. Violência, não. Não precisa cortar de chicote, não. Eu volto a pé, mas panhar não panho. E quer saber de uma coisa? Esses 2.000 cruzeiros ficam desmola.

0: 23 horas e 26 minutos.
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0: 97.9 Rádio Sentinela do Vale Gaspar, Santa Catarina. Tiago Viola e Creonito, Coração Sofredor. Lady Laura, A Força do Amor. Jacó e Jacozinho, Relógio Quebrado.

0: 23:36.
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0: Noventa e 7.9, Rádio Sentinela do Vale Gaspar, Santa Catarina. Tem aí mais músicas: Avaré e Jataí, Pião Honrado, Paulo Cruz e Zé Eduardo, Punhadinho de Fé, Tiago Viola e Carlos Lima, A Força da União.

0: 23:49.
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0: Paradão da Sentinela continua com boa música aqui pela Sentinela do Vale de Gaspar. 97.9. Canta Sul, o cantor e a fã, Céu e Cantos, Luz da Minha Vida, Clave de Prata, Velhos Camaradas.

0: Minha gente, por essa noite é só. Vamos nos despedindo porque amanhã tem mais. A todos um grande abraço.
1: Hora certa.
2: Meia-noite e um.
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0: Meia-noite 10.
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0: 6:32.
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0: hora certa. 1:05.
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3: No Brasil ainda falta representação política para mulheres, indígenas e pessoas.

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1: Vem comigo assim, ó.

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1: Doze B. E tá na hora de decolar com São Francisco, meu amigo Fábio. Simbora.

Aberta. 2:06. 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

0: 12:16.
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0: 2:37.
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0: salva de palmas pra esse artista, meu poeta, meu compositor, meu cantor, meu acordeonista Guilherme Dantas. Show!
1: 2h48. 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
2: Ah, se todo beijo tivesse o mesmo gosto, viu?

0: 3 e 6. 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

0: 3:19.
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1: Três e trinta e cinco.

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0: 3:42.
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0: hora certa. 4:05.
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0: 4 e 9.
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2: 4:13.
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Arthur! Que delícia! Lindo demais! Eu queria ouvir o refrão mais uma vez de vocês, que tá lindo demais. Vamos cantar de novo, com a mãozinha pro lado e pro outro. Vamos assim.

4:17.

0: 4:28.
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0: igualzinho no começo.
1: 4:43.
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É, a temperatura na casa dos 13 graus centígrados e hoje sextou novamente 17 de julho de 2026. Um agradecimento aí a todos que estão ligados na Sentinela e para você que está participando através do 988-380192. O nosso muito obrigado e quem quiser participar é só mandar sua mensagem para este número. O nosso agradecimento então para o Hamilton Amaral, para o Jair Arca, Sebastião Prebianco, Daír Nicoletti, Cibele Preto. Nicolete lá do Alto Gasparinho, aqui do Gaspar Mirim, o Vilmar Alves, um abraço, seu Vilmar. Ele mandando aquele alô todo especial para toda a turma do pedal e já vamos mandando também aquele alô para seus filhos, o Ricardo e o Cleberson Alves. E lá da bateia, a nossa amiga Zilda Brunenzuc e do Macuco, Ademar Zeferino, mandando aquele abraço para seus amigos ali da prefeitura, seu Gaspar e seu Vanderlei e as esposas.

0: Agora 5:02, o nosso lembrete especial para você. 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E agora vamos atendendo o pedido do nosso amigo Vilmar Alves. Ele pediu a bonita música com Gustavo Lima, Retrovisor, oferece para todos que estão vindo, especial para toda a turma dos Fortes do Pedal. E também vai atendendo agora a participação do Hamilton Amaral, que pediu com Joaquim Manuel, Boate Azul. E logo, logo após, para fazer a trinca de ouro do início do programa, Ivan Souza e Júlio César com a música Macuco no Iborná.
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hora certa para você, agora 5:16. 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O nosso abraço para Helener Kaiser, aqui do bairro Figueira, para Edinalda, lá do Balbaixo Ilhota, também para o Ingo, fotógrafo lá de Indaial, o Amaro Reis, aqui do Gaspar Mirim. E lá de Blumenau, da Itopava Central, nosso amigo Marcelino Bertoldi. E aqui do bairro Mateias, a Zilda.

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Agora vamos com música, atendendo a participação da Zilda. A Zilda pede e oferece música para seus amigos aqui do bairro. A Zilda pedindo aqui música para os seus amigos do bairro Bateias e Barracão. A Lourdes, a Inês, a Correca, o Acácio, o Enéas, o Minho, o Nica, a Zete Zuc, toda a família Sansão, a Márcia, todo o pessoal ali da facção da Márcia também. A música que ela pede é com eles, com Praião e Prainha, Que Vale a Vida. Logo após, atendendo a participação do Marcelino Bertoldi, a música Pombinha Branca. Quem vai cantar é Duduca e Dalvan.

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0: Agora 5:26, prosseguindo aqui no seu rádio, o programa Despertando Vale, programa que vai ao ar de segunda a sexta-feira. Eu, Cláudio Miglioli, levando boa música para você, das 5 às 6 da manhã. 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Momento gaúcho no programa, como é de costume. Agora vamos com o grupo Minuano, pelos Desafios Serranos. E logo após, amanhã já é sábado, então vamos com Tchê Barbaridade, Sábado o Dia. Vamos ouvir.
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3: Agora 5:36 e juntos vamos prosseguindo, levando boa música para você até às 6 da manhã, mandando aquele abraço, aquele alô lá pro seu Vilmar Alves, aqui do Gaspar Mirim. Ele pediu a primeira música do programa, que foi Retrovisor com Gustavo Lima, e ofereceu aí para sua esposa, o Gustavo Lima, aquela bonita música Retrovisor. E já tocamos aí, ele ofereceu para a esposa Vânia. E daqui a pouco mais duas músicas que ele oferece aqui para a Vânia, sua esposa. Mandando aquele abraço também para Helenir Kaiser, ali do bairro Figueira. E lá do bairro Bateu, meu amigo Vanderlei Zuc, ligadão aqui na Sentinela. 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Agora então vamos com Perla, Eu Vou Sonhar, e logo após o Gilson canta Casinha Branca, o Vilmar Alves oferecendo para a esposa Vânia. Vamos primeiro então com ela, aquela voz marcante e bonita da cantora Perla, paraguaia Perla.

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É, para você que permaneceu com a gente até este momento, a hora certa, 5 horas 47 minutos pontualmente, faltando então 13 minutos para as 6 da manhã. Chegamos aí ao último bloco do programa, agradecendo a participação de todos, desde a Zilda lá do bairro Bateias, também da Terezinha Vitorino, Vilmar Alves e os filhos Ricardo e Cleverson Alves, também para o Jairarca, Sebastião Prebianca, Odair Nicoletti, Cibele Preta Nicoletti, Marcelino e Bertoldi lá da Itopava Central, Ademar Zeferino aqui do bairro Macuco, meu amigo Vanderlei Zucchi lá do bairro Bateias, a Elenir Kaiser aqui da Figueira, o Amaro Reis aqui do Gaspar Mirim, o Ingo fotógrafo lá de Indaial, Edinalda do Balbá Chilhota e também ó, mandando aquele abração pro Lorival Machado, pra Jane de Souza Machado, lá do Gasparinho e pro meu amigo Edemir Venturini aqui do bairro Lagoa. 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E a gente vai chegando ao final, se despedindo mais uma vez, desejando a todos uma ótima sexta-feira e pedindo para se manterem ligado aqui na programação Sentinela. Às 6 em ponto, oração da Ave Maria com César Costa, logo após o Panorama Agrícola e após o Panorama Giancarlo comando Sentinela da Manhã. E às 7 em ponto, ele prossegue com o Jornal Sentinela. A gente vai embora e deixa com vocês as três últimas músicas do programa. Jats e Jatson, com a Paula Fernandes, Linda Senhorita, logo após vamos de João Carreiro e Capataz, o que essa moça fez aqui. Para terminar, Lauana Prado e a música Deixaria Tudo. O meu abraço a todos, uma ótima sexta-feira e um ótimo final de semana e até segunda-feira, se Deus quiser. Até lá. Música.

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0: Louvado seja o nome de nosso Senhor Jesus Cristo, para sempre seja louvado. Amados irmãos e irmãs, paz e bem. Sou César Costa, das equipes de Nossa Senhora e da Pastoral Familiar. Em nome do Pai, do Filho e do Espírito Santo. Amém. O anjo do Senhor anunciou a Maria e ela concebeu do Espírito Santo. Eis aqui a serva do Senhor, faça-se em mim segundo a vossa palavra. E o Verbo de Deus se fez carne e habitou entre nós. Ave Maria, cheia de graça, o Senhor é convosco. Bendita sois vós entre as mulheres, e bendito é o fruto do vosso ventre, Jesus. Santa Maria, Mãe de Deus, rogai por nós, pecadores, agora e na hora de nossa morte. Amém. Rogai por nós, Santa Mãe de Deus, para que sejamos dignos das promessas de Cristo. Amém. Jesus nos convida a carregar o seu jugo e aprender dele, que é manso e humilde de coração. Carregar o jugo do Senhor significa, antes de tudo, aprender dele. Estar sempre disposto a ir à sua escola. Dele devemos aprender a mansidão e a humildade. A humildade de Deus que se mostra no seu ser homem. São Gregório Nacianzeno certa vez perguntou-se por que é que Deus se quis fazer homem. A parte mais importante para mim, mais comovedora da sua resposta é essa: Deus queria dar-se conta do que significa para nós a obediência e queria medir tudo com base no próprio sofrimento, essa invenção do seu amor por nós. Deste modo, ele pôde conhecer diretamente em si mesmo o que nós experimentamos quando nos é exigido. Quanta indulgência merecemos, calculando com base no seu sofrimento a nossa debilidade. Às vezes gostaríamos de dizer a Jesus: Senhor, o teu jugo não é minimamente leve. Aliás, é tremendamente pesado neste mundo. Mas olhando depois para ele que carregou tudo que em si sentiu a obediência, a debilidade, o sofrimento, toda a escuridão, então essas nossas lamentações dissipam-se. O seu jugo é de amar como ele. Quanto mais amarmos e com ele nos tornarmos pessoas que amam, tanto mais leve se tornará para nós o seu jugo aparentemente pesado. Concluindo nossa reflexão, podemos dizer que Jesus louva o Pai por este ter concedido aos pequeninos a verdade sobre sua pessoa e sobre a sua missão. Convida todos os que estão cansados e oprimidos a entrar em comunhão com ele e segui-lo, pois é manso e humilde de coração. O Senhor esteja conosco e ele está no meio de nós. Abençoe o Deus Todo-Poderoso, ele que é Pai, Filho e Espírito Santo. Amém.
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6: Panorama Agrícola para 17 de julho de 2026, sexta-feira.
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6: Sexta-feira de lua nova, hoje 17 de julho. Um abraço para você, ouvinte do Panorama Agrícola. A apresentação do programa é de Mauro Moirer e na mesa de som está o Eduardo Maier. O ditado de hoje é: pedra que não rola, cria limo. Nesta sexta-feira você confere aqui no Panorama Agrícola, carne de qualidade no sul catarinense, episódio 2. Para participar do Panorama Agrícola, ligue 48-3665-5359 ou envie e-mail com sugestão para panoramaagricola@epagri.sc.gov.br.
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6: A Alimento e Companhia de hoje fala sobre a produção de licor de goiaba serrana. A goiaba serrana é uma frutífera nativa do sul do Brasil, de polpa doce acidulada, suculenta e altamente aromática, com uso crescente na agroindústria para a elaboração de sucos, geleias, doces, sorvetes e licores. Um folder técnico descreve o roteiro para a produção de licor de goiaba serrana e você pode acessar em epagri.sc.gov.br. Informações desde a seleção da fruta até o envase, com foco em controle de maturação dos frutos, temperatura de fermentação, exposição ao oxigênio atmosférico, clarificação, padronização alcoólica e ajuste de dulçor. Primeiro passo, matéria-prima, seleção e preparação inicial. A qualidade do licor depende diretamente da seleção de frutos no estágio ótimo de maturação, ou seja, quando os frutos se desprendem facilmente dos pedúnculos, preferencialmente sendo colhidos logo após o seu desprendimento natural. Isso assegura equilíbrio de composição e padronização do processo. Devem ser processados apenas frutos íntegros, sem lesões, podridões ou danos mecânicos, com maturação uniforme em todo o lote e com ausência de pragas ou de qualquer contaminação visível. Faça também a preparação e extração com higienização e despolpamento. O terceiro passo é a fermentação alcoólica e maceração. O quarto passo, primeira trasfega e correção alcoólica. O quinto passo, prensagem, filtração e clarificação. E no sexto passo, adição de açúcar e ajuste do teor alcoólico final. Lembrando que os licores são classificados de acordo com o teor de açúcares presentes na formulação final, conforme estabelecido por decreto de outubro de 2025. O licor seco apresenta concentração de açúcares superior a 30 gramas por litro e igual ou inferior a 100 gramas por litro, sendo classificado na categoria de menor dulçor entre os licores. O licor fino ou doce caracteriza-se por concentrações acima de 100 gramas por litro até 350 gramas por litro, conferindo ao produto um perfil sensorial mais adocicado e encorpado. Por fim, o licor creme é definido pelo teor de açúcares superior a 350 gramas por litro, resultando em bebidas de textura mais densa e sabor acentuadamente doce. Informações sobre produção de licor de goiaba serrana no site epagri.sc.gov.br, publicações.
8: Confira a entrevista de hoje.
6: Carne de qualidade, o avanço da bovinocultura no sul catarinense, episódio 2. Qual é o melhor método de produção? Todas as etapas com o mesmo produtor, com ciclo completo, ou cada um faz uma etapa como cria, recria e engorda? Quem explica a melhor forma de produção é o engenheiro agrônomo Tovar Verlan.
9: Muitos produtores ainda fazem todas as etapas, né? Então a gente tem na região mais de 350 mil animais. E esses animais, a maioria ainda é em ciclo completo. Já dos últimos 5 anos para cá, nós percebemos, e isso é um dos fatores que a feira também tem trazido um pouco, a possibilidade de fazer a recria, deixando um pouco mais a questão da cria para alguém que se especializa e consegue fazer IATF, ou seja, inseminação artificial em tempo fixo, né? Trazendo uma genética mais apurada para o rebanho. E os outros produtores comprando esses animais e terminando eles na propriedade, às vezes um ano antes do que faziam normalmente. Porque já são terneiros bem recriados, né? E esses assim conseguem atingir uma qualidade superior.
6: Tovar comenta agora sobre o aumento do número de animais enviados para o abate.
9: De forma geral, 80% fazem a recria e engorda. Compra o terneiro ou na feira ou de algum produtor conhecido que faz cria e chega, geralmente nessa época do ano começa a diminuir pastagem nas propriedades, aí o criador ele vende os terneiros. Acontece em dois mercados, que ele é um mercado mais recente, onde que tem produtores comprando terneiros, levando eles até 300 ou 350 quilos e vendendo para confinadores, para pessoal que vai de fato engordar com ração, com arraçoamento no coxo. Esse é um mercado que ele está aumentando bastante. Então, o produtor compra o terneiro lá com 200, 230, às vezes 250 quilos, leva até uns 350 quilos e o terminador, por sua vez, também engorda até boi de 500 quilos ou mais, né? Com isso, a gente consegue encurtar o tempo de permanência dos animais na propriedade. Ele vai ser um terneiro que ele desmamou, um ano depois está indo para o confinamento e fechando no máximo 2 anos ele já foi abatido. Isso tem refletido nos números, inclusive, na nossa região. Tanto que a região de Tubarão é uma das que mais se destaca nos últimos anos em aumento de animais enviados para abate. No último ano, comparativamente de 2025 a 2024, nós tivemos aumento de 19% do número de animais da região sul catarinense enviado para abate. Isso significa que essa cadeia ela está se especializando. Existe o criador que cria o terneiro, o recriador que engorda os terneiros a pasto a um baixo custo e o terminador que ele explora ao máximo a capacidade de genética desses animais para atender o mercado consumidor. Aí vai para o frigorífico e dali já vai para abate. São ciclos que, sistemas que eles atendem muito bem. E quando a gente fala assim dessa possibilidade, principalmente porque nós, Santa Catarina de forma geral, né? Mas especialmente na região sul, a gente tem muitas propriedades pequenas. Agricultores familiares que vão ter ali 15, 20, 30 hectares de terra, né? E eles têm que potencializar sua produção nessa área. Então, ele conseguindo se especializar, tirando os animais numa época que ele vai ter menor produção forrageira, ele consegue fazer um ciclo melhor da atividade econômica na propriedade. Então, essa especialização, ela é bem-vinda.
6: Tovar faz as contas sobre a movimentação financeira anual na região.
9: A cadeia produtiva da bovinocultura, ela tem seus altos e baixos, né? Então, se a gente for ver a preços de hoje praticados aí de boi gordo em torno de R$12 o quilo vivo, o mercado ele está girando em torno de 150 mil animais na nossa região enviados para abate, significando em torno de R$800 milhões em movimentação econômica.
6: Esse é o engenheiro agrônomo Tovar Verlan, aqui no Panorama Agrícola, falando sobre o avanço da bovinocultura no sul catarinense.
8: Panorama Agrícola, programa produzido pela Empresa de Pesquisa Agropecuária e Extensão Rural de Santa Catarina.
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0: Alô, minha gente, muito bom dia, estamos chegando, é manhã de sexta-feira, ela chegou, minha gente, e tem aqueles que, claro, tão felizes da vida, né? Final de semana, né? Não tem coisa melhor, né? Aquele descanso merecido, né? Mas ainda tem muita coisa para fazer, né? Porque ainda é apenas o início de mais um dia, de mais uma manhã. E a gente deseja então para você que seja uma sexta-feira abençoada, de saúde, né? Que você tenha a oportunidade de estar aí fazendo o que você deixou de fazer ainda nessa semana, ainda dá tempo de completar agora nessa sexta-feira. Para você, aniversariante, também os nossos desejos de parabéns e felicidades. 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Não vou me alongar mais, vou trazer as duas primeiras músicas, já separei aqui. A Zilda do Bateias, sempre nossa parceira de todos os dias, já mandou aqui um áudio para dar o alô para toda a turma e também, claro, fazer o seu pedido musical. Alô, Zilda, bom dia.
1: Bom dia, Gia. Uma feliz sexta-feira pra você.
0: Igualmente.
1: Toca a música aí pra nós com o Lourenço Lorival, Só Quero Amor. Quero oferecer ele pras meninas da facção da Márcia, da facção da Ita, tá pra Correca, pra Inês, pra Lute, lá pra Zé Tizuto, pra família Sansão, ali pro Mim, pro Acácio, pro Mica, pro Enéas, pra todos que estão ouvindo.
0: Aí, Só Quero Amor, Lourenço e Lorival, depois, a pedido do Hamilton Amaral, lembrança, Milionário José Rico. 6:26, bom dia.

Poeta e Lourenço e Lorival, essa música é de 2016 e vai pedrada, né? Não, que 2016 é mais antiga essa música, foi regravada, então eu vou aproveitar, vou pegar a regravação, porque essa daqui tá bem velhinha, né, Zilda? Toda rachada, que som mais esquisito. Lourenço e Lorival, agora vem Milionário José Rico, Lembrança, Milton Amaral, bom dia. Essa aqui é pra matar a saudade. Quem não tem lembrança de alguém? 6h29, informou o Scheiter Relógio de Ótica. Já já as mensagens pra você.

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6: 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Primeira de Gaspar, 6:33, é a hora certa, não perca o seu compromisso, informou Scheiter Relógios de Ótica. 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Vamos aqui bem no início, já mandaram mensagens aqui para mim, desejando um bom dia. A Elenir Kaiser já tá aqui com a gente, desejando uma ótima manhã de sexta-feira e um ótimo final de semana também para você, Elenir. Edinalda Rodolfo da Luz colocou aqui, ó, bom dia, que hoje o sol ilumine o seu caminho e o seu também, Edinalda. Abraço aí pro Vanderlei Zuc, já tá acordado lá no Bateias, grande amigo Vanderlei. Terezinha Vitorino mandou aquele bom dia, bem esticado pra mim e pra você, e com aquelas carinhas de sorriso. Feliz da vida, né, Terezinha? Bom dia também pra você. A Zilda pediu a música, mas também mandou a sua mensagem. Bom dia, sejamos gratos a Deus pelo novo amanhecer e pela luz que ilumina o nosso dia. Rosângela Pamplona chegou aqui com um cafezinho e a sua mensagem. Que Deus te acorde com fé e te guie com sabedoria, te fortaleça para os desafios e te abençoe em cada detalhe do seu dia. Abraço aí pro Nelson Pamplona, também tá ligadinho aí com a gente, ele e a Rosângela, né? Marcelino da Itopava Central tá aqui com a sua mensagem do dia. Que cada minuto do nosso dia seja abençoado e iluminado pela presença de Deus. E o Marcelino tá mandando aqui, ó, Jean, toca a música dos Três Cherus, Vaquinha Preta. Um ótimo final de semana para todos nós. Pode deixar aí a próxima, tá certo, Marcelino? Rosana Keller mandou aqui também o seu recado. Bom dia, que o amor de Jesus Cristo seja a luz que guia o teu caminho e a força que sustenta o teu coração em cada novo amanhecer. Feliz sexta-feira também para você, Rosana Keller, ali da margem esquerda. Vamos lá pro Gasparinho, Alto Gasparinho, lá Ele, Jair Arca, acorda cedo, toma aquele chimarrão, depois vai um cafezinho também, né? E começa aí a trabalhar, né? Não pode ficar parado, né, ô Jair? Que Deus conceda ou conduza seus passos, fortaleça sua fé e encha seu coração de paz. Bom dia! Tudo posso naquele que me fortalece. É isso aí, Jair. Bom dia pra você também. Olha o Saci, ali do Alto Posto do Julinho, da BR-470, disse assim: Jean, manda música aqui pra nós, velho casarão, que Deus abençoe todos nós, o nosso dia. Sextou, partiu pra trabalhar com muita alegria. É isso aí, tem que chegar aí firme e forte pra mais um dia de trabalho. Abraço, Saci. Ah, o Acácio Pereira também chegou aqui pra mandar o seu bom dia. Que a luz de Deus ilumine o nosso dia, fortaleça o nosso coração e nos conduza por caminhos de paz, proteção e infinitas bênçãos. Amém. Já é uma ótima sexta-feira para todos. Aquele abraço para Zé Tizuki, para Dona Iris e para Zilda. Ana Maria Bauler, aí do bairro 7, tá ligadinha aqui com a gente, e ela coloca: ó, acordar é um milagre diário que muitos recebem, mas poucos sabem agradecer a Deus. Então, muito obrigado, Senhor. Feliz sexta-feira também pra você, Ana. O Paulo Reinert tá chegando aí. Olha, quando o Marcelino mandou uma música aqui, a Vaquinha Preta, lembrei de você, ô Paulo. Você e o Vicente, né? É, trabalharam muito com o gado, né? Aquelas vaquinhas de leite, tirando o leitinho, fazendo o queijinho, né? E também a nata e tudo mais, né? Paulo tá agora feliz da vida, né? Só curtindo, é, mais um dia, outro dia chega e tá aí, é, tocando viola de papo pro ar, não é isso, Paulo? Aquele abraço. Olha aqui a Luzia Isabel Vipel, ali do Braço do Baú, tá ligadinha aqui com a gente, mandou também o seu recado para hoje. A amizade duplica as alegrias e divide as tristezas. Viver nunca é em vão quando se tem bons amigos. Bom dia. É isso aí, vamos trazendo música. Essa é a verdade, né? Amigo a gente escolhe, né? Então é importante a gente ter bons amigos, que nas horas difíceis você sabe quem é o verdadeiro amigo. 6:38, informou Chait Relógios e Ótica. Chegando música do ouvinte.
0: Não chora, vaquinha, você é o nosso quebra-galho.
6: Os três cheiros, Marcelino tá aí pra você.
0: Não, não, não.

Tá dessa também, né? Ô, Marcelino, aquele abraço. Vamos trazer então o Velho Casarão com os Monarcas, uma nova roupagem, essa música do saudoso Teixeirinha. Ó, o Saci, o Salgadinho já tá também ligado aí, tá na lida já. É, o Jacó Hatt, que mandou um abraço e uma ótima sexta-feira, também é companheiro lá do Saci, no Alto Posto Julinho da BR 470. Vem aí, Velho Casarão.

0: Tá aí os Monarcas em homenagem ao saudoso Teixeirinha. Velho Casarão tem um pequeno intervalo. 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
0: 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Chega agora a mensagem dela, da Maria Paulina Vaz, do Coloninha. Coloca aqui: Jean, trabalhando e ligadinha aqui na rádio, desejando a todos um ótimo final de semana também para você, Maria. Alessandra Nicolete Roden, lá do Alto Gasparinho, tá ligadinha e mandando aqui o seu bom dia, dizendo obrigado, senhor, por mais um dia. E pediu o Vasso dos Namorados. Vamos ver se vai dar tempo. Heloísa Lana também tá aqui com a gente. Jean, manda a música Menino da Porteira, Sérgio Reis, para nós da facção da Ita e para todos os ouvintes. Um abraço. Eu acho que uma só vai dar tempo, então Menino da Porteira vai ter que esperar para outro dia, né? Desculpa, tá certo, Heloísa? Mas um bom dia aí para vocês, meninas. Tá dado, né? É, boa produção aí, facção da Ita. Tenho aqui, ó. Deixa eu ver quem é que é. A Olindina. Não, a Olinda. Olinda. É, Olinda. É, não quer dizer que eu tô dizendo Olinda, não. É, Olinda é o nome, né? Olinda Santos, do bairro Bateias. É, ah, ela quer participar do relógio de parede, né? Olinda não é boba, não, né? É, já vou falar pro Léo. Vou colocar aqui na relação dos sorteios para hoje o relógio de parede. É o sorteio no Contatos com a Cidade, tá certo, Olinda? Um abraço, um bom dia também para você. Zé Tizuki, lá do Bateias também, mandou a sua mensagem com a Pomba da Paz, trazendo uma rosa vermelha. Bom dia, que Deus cubra o seu dia de bênçãos e muita paz. Amém. É paz que a gente precisa. Mais gente lá do Bateias. Esse aqui é meu amigo de infância e juventude, o Valdemir Roncalho, o popular Min. Ô, Min, aquele abraço. E coloca ótima sexta-feira para todos. Deus abençoe o nosso dia e o seu também, Min. Tenho aqui a Ana Maria Deschamps, a Ana da Dona Cacilda, filha da Cacilda, esposa do Celso, né? Lá do bairro 7, que seu dia seja cheio da presença de Deus. Bom dia também pra você, Ana Maria. Márcia Anitta Meurer, a Márcia da Farma Geral, mandou aqui, ó, Jean, toca a música Tonico Tinoco. É, ô Márcia, você me quebra, né? Se eu já tô falando que não tem tempo, né? Ah, mas a Márcia mandou antes de eu ter falado isso, né? Mas não vai dar tempo, desculpa, tá certo, Márcia? Mais um beijão aí pra você, um bom dia também aí pra toda a equipe da Farma Geral. Tá chegando aqui, olha, já faz tempo que a mensagem veio, mas eu não consigo alcançar, né? Deixa eu ver aqui que não tá aqui o nome nem no perfil, deixa eu ver, perfil deve ter. Ah, o Henrique, o Manobra da Feijoada, né? É, vai promover feijoada amanhã às 11:30, a feijoada do Manobra, é, tá fazendo aí um bafafá, o pessoal, todo mundo tá querendo ir, é, e já é a segunda edição, né? Segunda feijoada do Manobra. E ele manda aqui, ó, um novo dia nasce e com ele a esperança e a certeza que Deus está conosco o tempo todo. Um abraço e desejo aí um sucesso nessa tua feijoada, tá certo, Manobra? É, se dá algum problema, ele dá uma manobrada e dá tudo certo, né? Ô, Manobra, desculpa o trocadilho aí, né? A Elza Espíndola Rodolfo, do Baú Baixo, tá aqui com a gente, mandou aqui um cafezinho e um dia abençoado, né? Bom dia, paz no coração, fé na alma, gratidão sempre, Deus no controle, tenha um dia abençoado também pra você, dona Elza. A Elisete Camargo tá aqui com a gente, mandou um coraçãozinho e a palavra, né, que não pode ser esquecida, gratidão. Obrigada, Senhor, por mais esse novo amanhecer. É o que manda Elisete. A professora Leia chegou aqui desejando um excelente final de semana para todos os ouvintes e para vocês da rádio. A melhor. É? Se você diz, eu acredito, tá certo, Leia? Um abraço aí, um bom final de semana também para você. Bom trabalho também, né? Sexta-feira é aquela alegria toda. Da criançada, né? Que vai se livrar da escola, né? E da professora Leia, que dá um descanso também pra ela, né? Que ninguém é de ferro, né? Que a criançada é cada vez tá mais. É, tem que ficar de olho, né? No gato e no rato. Celina Sassima Vilvert tá aqui com a gente também, lá do Gasparinho. Hoje o caminhão do amor passou por aqui e trouxe uma carga especial para você. Carinho, paz, alegria e muitas bênçãos também para você, Celina. É isso aí. Então vamos fazer o seguinte, ó. Vou rodar duas músicas. Eu acho que vai dar tempo, né? A Valsa dos Namorados, Banda Doce Encanto, a Alessandra que tá pedindo, e depois Sérgio Reis, o Menino da Porteira. Se não vai elas inteiras, mas eu dou aquela mixada, tá certo? Jornal Sentinela tá chegando. Tchau, tchau, pessoal. Um bom final de semana. Desejo aí pra você. Banda Doce Encanto.
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7: Muito bom dia, estamos iniciando a edição do Jornal Sentinela, última para a semana, porque hoje é sexta-feira, dia 17 de julho do ano de 2026, inverno brasileiro. Jornal Sentinela com a apresentação minha, Giancarlo, reportagens de Gil Dias, notícias esportivas com Miguel Vilvoc e também a parceria da agência de notícias Acaerte e Rádio Alesc. Hoje é dia de proteção às florestas, dia mundial do emoji, aqueles bonequinhos que tem no WhatsApp e também

0: Abraço, Rita Sardi.
1: O governo federal realizou uma entrevista coletiva nesta quinta-feira para detalhar as ações contra o novo tarifaço de 25% imposto pelos Estados Unidos sobre produtos brasileiros.
0: Logo mais a gente vai saber que produtos são esses com Rita Sardi. Fundação Municipal de Esporte e Lazer de Gaspar promove integração esportiva entre alunos do programa de iniciação esportiva. Ah, hoje é sexta-feira, tem Minuto de Santa Catarina e Cadu Reis conta quem vai estar com ele.
2: Nesta semana vamos ouvir o presidente da Federação das Empresas de Transporte de Carga e Logística no estado de Santa Catarina, Dagnor Schneider.
0: E ele está buscando melhorias na infraestrutura das rodovias aqui de Santa Catarina. Segunda feijoada do Manobra será realizada nesse sábado, dia 18 de julho, ali na localidade do Sertão Verde, bairro Margem Esquerda, com música ao vivo, chope gelado, a partir das 11h30. Vamos já trazendo o destaque da segurança pública, repórter Gil Dias.
3: Ciclomotor adulterado para atingir quase 100 km por hora é apreendido em Gaspar. Motociclista fica ferido em colisão contra um carro no bairro Santa Terezinha. Justiça mantém condenação para homem devolver R$88 mil à ex-namorada em Blumenau. Detalhes daqui a pouco no boletim de segurança pública.
0: Não é o primeiro que é pego adulterado esses ciclomotores. Agora 100 por hora é demais, né? Vamos agora com destaque da Assembleia Legislativa com João Guedes.
4: A Alesc debate a criação de uma política para orientar ações voltadas ao apoio social, psicológico e econômico de pessoas atingidas por desastres naturais em Santa Catarina.
0: E Gaspar promove o segundo encontro de abelhas sem ferrão. Será nesse sábado, dia 18, no bairro Gaspar Grande. Vamos saber o destaque esportivo de hoje. Alô, Miguel Vilvoac.
5: Futebol brasileiro, CBF convoca clubes e abre debate sobre a criação da liga. Mais detalhes daqui a pouco no boletim esportivo da 97.9 FM.
0: Ainda hoje no Jornal Sentinela, Cressol promoveu na tarde de ontem o lançamento oficial do Plano Safra 2026-2027, direcionado ao público agro. Já já mais informações para você com Robson Krause. Essas e outras informações chegando no Jornal Sentinela desta sexta-feira. Bom dia.
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0: Olá, céu nublado aqui, parcialmente nublado na cidade de Gaspar, 12 graus centígrados é a temperatura, mas vamos saber como se apresenta o tempo para Santa Catarina nessa sexta-feira e também já para o final de semana. Chegando a meteorologista da Caerte, Daniele Lima. Alô, Daniele, bom dia, como vai ser essa sexta-feira?
7: Bom dia, a sexta-feira será de tempo firme com predomínio do sol em Santa Catarina. No litoral norte, Vale de Itajaí e Florianópolis, teremos variações de nuvens, mas o sol predomina ao longo do dia. As temperaturas seguem em elevação. As máximas em Criciúma podem chegar perto dos 30 graus. Concórdia e São Miguel do Oeste, 28. Canoinhas e Joinville, 24 graus. E em Florianópolis, 20. E atenção! Hoje, o vento do quadrante norte ganha força e será persistente, com rajadas no alto da serra, na costa do litoral sul e principalmente no extremo oeste e oeste, onde podem passar dos 70 km por hora. No fim de semana, segue o alerta de vento norte a noroeste, persistente e com rajadas no estado, exceto no litoral norte e baixo vale de Itajaí. No domingo, o vento perde um pouco de intensidade. O tempo continua ensolarado no sábado, mas no domingo a nebulosidade aumenta e não se descarta a possibilidade de pancadas de chuva isoladas nas áreas próximas ao Rio Grande do Sul, principalmente no extremo oeste e sul do estado. As temperaturas continuam subindo. No sábado, as mínimas no Grande Oeste, Litoral Sul e Florianópolis ficam abaixo dos 21 graus. Nas demais regiões,

entre 10 e 18 graus. Já as máximas ficam entre 22 e 28 graus, chegando perto de 30 no extremo oeste e litoral norte e próximo de 32 graus no litoral sul. Tenha um ótimo fim de semana! Com informações do tempo, meteorologista Daniele Lima de Florianópolis para a Rede de Notícias Acaerte.

0: Tá aí Daniele Lima colocando sobre essa situação, essa ventania que vai principalmente pegar Rio Grande do Sul, oeste de Santa Catarina e a região sul também, litoral da região sul aqui de Santa Catarina. E aqui no Planalto, Planalto não, Planalto vai ter ventania também. Aqui na no Vale do Itajaí, principalmente aqui na nossa região e também no litoral norte, essa ventania se vier, mas é fraca. Menos mal, né? Vamos trazendo informações agora da Assembleia Legislativa, falando sobre desastres naturais. Tem um projeto que cria uma política de apoio a essas pessoas que são atingidas por esses desastres. Quem vai trazer informações é João Guedes.
1: A Alesc debate a criação de uma política para orientar ações voltadas ao apoio social, psicológico e econômico de pessoas atingidas por desastres naturais em Santa Catarina. São eventos como enchentes, secas e deslizamentos de terra que resultam em situações de emergência ou calamidades públicas. A intenção do projeto de lei é contribuir para a recuperação da autonomia e das condições de vida da população afetada. A proposta tem como objetivos o acolhimento psicossocial das vítimas e a reconstrução de vínculos comunitários. Além disso, foca na retomada das atividades produtivas das regiões e dos setores atingidos, como comércio, indústria, agricultura e serviços. Para isso, o projeto sugere iniciativas articuladas nas áreas de assistência social, saúde, habitação, emprego, defesa civil, educação e desenvolvimento econômico. As ações previstas incluem capacitação profissional emergencial, estímulo ao empreendedorismo, integração com programas de moradia e incentivo ao acesso a linhas de crédito. De acordo com o texto, as medidas deverão priorizar os grupos socialmente mais vulneráveis, como famílias de baixa renda, idosos e pessoas com deficiência. O projeto de lei que cria a política estadual de recomeço e recuperação social das pessoas atingidas por desastres naturais foi aprovado pela Comissão de Constituição e Justiça da Alesc no dia 14 de julho. A próxima etapa da avaliação da proposta é na Comissão de Finanças e Tributação. E acompanhe mais informações em tempo real nas redes sociais no arroba Assembleia SC. Da Rádio Alesc, João Guedes.
0: 7:09. Ontem estávamos falando sobre as enchentes lá no Chile. E esse fenômeno climático que é conhecido como rio atmosférico que atingiu o Chile essa semana não chega ao Brasil, de acordo com o Instituto Nacional de Meteorologia, o INMET. O fenômeno trouxe chuvas intensas, suspensão de aula, corte de luz, impacto nas estradas pelo território chileno, mas segundo a imprensa local, conforme a equipe do INMET, a chuva prevista para o Brasil, especialmente na região sul, não está associada ao rio atmosférico, embora ambos os países estejam sob a influência do sistema meteorológico de grande escala. Trata-se de configurações distintas que atuam de forma independente, afirmam os meteorologistas. Se rio atmosférico, são provenientes lá da Amazônia, né? Enquanto aqui chove, né? Temos o Canadá sofrendo com incêndios florestais que estão tomando conta de boa parte do território canadense nos últimos dias, em maio e mais em um verão de calor intenso. No hemisfério norte, a fumaça tem chegado em grandes centros urbanos do país e também nos Estados Unidos, expondo milhões de pessoas a possíveis problemas respiratórios. Está aí, então, situação complicada com incêndios florestais lá no Canadá e repercutindo essa fumaça, chegando ela em outros países, a exemplo nos Estados Unidos, até em Nova York. 7:11, seguindo com informações agora de Brasília, essa polêmica do tarifaço dos Estados Unidos. Os detalhes chegam com Rita Sardi.
2: O governo federal realizou uma entrevista coletiva nesta quinta-feira para detalhar as ações contra o novo tarifaço de 25% imposto pelos Estados Unidos sobre produtos brasileiros. A coletiva foi ampla porque reuniu desde o vice-presidente Geraldo Alckmin, presidente do Banco Central Gabriel Galípolo e vários outros ministros. No pronunciamento, os ministros classificaram a medida norte norte-americana como injusta e descabida. O principal anúncio foi a ampliação do programa Brasil Soberano para fornecer apoio financeiro e proteger as empresas e os empregos afetados. Márcio Elias Rosa, ministro do Desenvolvimento, Indústria e Comércio, explicou.
3: O governo, a partir de agora, tem como prioridade atender e apoiar esses setores atingidos por essa injusta, indevida e ilegal tarifação que nos foi imposta. Esses setores mais atingidos são basicamente madeira, máquinas, equipamentos elétricos, móveis, mobiliários, produtos cerâmicos, calçados, açúcar. Esses setores poderão contar com a ajuda do governo federal de diferentes formas. Um deles é apoiando a diversificação de mercado.
2: O vice-presidente Geraldo Alckmin reforçou que os Estados Unidos sempre tiveram superávit com o Brasil e lembrou que o Brasil já tem a lei da reciprocidade, mas que só será aplicada em momento oportuno.
4: Acho que primeiro destacar que a medida é injusta e descabida. Se nós pegarmos os próprios dados dos Estados Unidos, nos últimos 15 anos, os Estados Unidos teve conosco 424,5 bilhões de dólares de superávit na balança comercial. E destacar que nós temos uma lei, que é a lei da reciprocidade, aprovada por unanimidade no Congresso Nacional e que o governo, no momento adequado, saberá como implementá-la.
2: O presidente do Banco Central, Gabriel Galípolo, garantiu que o PIX continuará gratuito e instantâneo e afirmou que desde a implementação do PIX, o setor de cartões de crédito cresceu mais ainda.
5: Uma vez analisado o que aconteceu efetivamente a partir da implementação do PIX, o mercado de cartão de crédito cresceu 150%. Quando a gente olha para as alternativas e o que aconteceu no mercado, quem perde espaço são os cheques e o dinheiro físico, o que é absolutamente desejável para todos. Então, o caso da implementação do PIX, ele consegue se configurar como um desses em que ele é benéfico para quem demanda e para quem oferta, para o setor público e para o setor privado. Ele produziu benefícios para a sociedade como um todo e isso é reconhecido internacionalmente.
2: O ministro da Fazenda, Dario Durigan, afirmou que a partir da próxima semana vai ouvir os vários setores afetados pelo tarifaço para dar andamento ao programa Brasil Soberano, que já socorreu setores afetados pelo primeiro tarifaço.
6: A gente vai ouvir os setores e com bastante prontidão seguir executando. O Plano Brasil Soberano ele está vigendo, está gerando efeitos, até porque a gente tem alguns setores já afetados. O que nós vamos fazer é recalibrar, uma vez ouvidos os setores, para que prontamente, então é possível sim que no início de agosto a gente já tenha isso produzindo efeitos, sempre com toda a cautela para fazer o atendimento daqueles que precisam e não de um universo desnecessário, garantindo compromisso fiscal.
2: Santa Catarina será bastante afetada por este segundo tarifaço e o presidente da FIESC, Federação das Indústrias do Estado, Gilberto Seleme, pede empenho do governo federal no diálogo com os Estados Unidos.
7: Santa Catarina foi um dos estados mais prejudicados. 40% das nossas exportações para os Estados Unidos, elas estão sendo taxadas. Nós fazemos produtos manufaturados e com isso aí a nossa indústria vai sofrer um pouco. A indústria brasileira e a indústria americana, as duas caminham lado a lado. Eu acho que está na hora do nosso governo pegar e defender um pouco mais o Brasil. Porque os Estados Unidos, se não comprar do Brasil, o mundo inteiro quer vender para os Estados Unidos e nós não temos outro mercado que vá absorver toda essa produção que nós fizemos, principalmente direcionada para o mercado americano.
2: O novo tarifaço entra em vigor no dia 22, próxima quarta-feira. Mercadorias que já estão em trânsito e forem desembarcadas até 29 de julho estarão isentas da taxa. De Brasília, da Rede de Notícias Acaerte, repórter Rita Sardi.
0: 7:16, nós temos um intervalo comercial, depois vamos trazendo informações sobre o Minuto de Santa Catarina, falando hoje com o presidente da FETRANSESC.
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2: 7:22, prosseguindo com o Jornal Sentinela, agora trazendo o Minuto de Santa Catarina. Destaque é para a nova diretoria da FETRANSESC, que assume comissão de pleitear melhorias na infraestrutura rodoviária. A apresentação é de Cadu Reis.
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3: Olá, ouvinte, tudo bem? Eu sou o Cadu Reis, repórter da Rede de Notícias Acaerte, e nesta semana vamos ouvir o presidente da Federação das Empresas de Transporte de Carga e Logística no estado de Santa Catarina, Dagnor Schneider. O empresário tomou posse na última semana para um novo mandato até 2028 à frente da FETRANSESC. A diretoria e conselho da entidade tiveram uma renovação de 36% dos integrantes em relação à gestão anterior. Quais os focos de atuação para este período, presidente?
4: O que a gente busca, na verdade, é que o setor de transporte rodoviário de cargas seja mais percebido pela sua importância, relevância que tem para as atividades econômicas como um todo. Então, os desafios são principalmente numa conexão maior com os agentes públicos, seja com o governo do estado, com o parlamento estadual, federal, a questão legislativa, porque tem muitos processos legislativos que acabam afetando a atividade, mas uma das principais pautas que a gente tem é a questão da infraestrutura rodoviária. Nós desenvolvemos atividade econômica sobre rodovias e, lamentavelmente, essa infraestrutura rodoviária nós não temos em Santa Catarina e também não temos Brasil afora. Precisamos estar atentos e que a gente possa fazer um adequado enfrentamento e que Santa Catarina possa continuar mantendo o seu protagonismo econômico. Infelizmente, a questão da ausência de uma infraestrutura rodoviária pode comprometer esse protagonismo.
3: Presidente, qual o tamanho atual da frota do setor do transporte rodoviário de cargas em Santa Catarina?
4: Olha, nós temos a quinta maior frota de caminhões em Santa Catarina em relação ao Brasil. Nós temos em torno de 260 mil veículos de carga e nós temos um setor que ele representa uma atividade importante, né? Tem um impacto econômico importante na economia do estado.
3: Dados da Confederação Nacional do Transporte apontam que 65% das empresas do setor têm dificuldades para contratar condutores. Quais os principais desafios para a atração e desenvolvimento destes profissionais, presidente?
4: É um pouco mais complexo até do que outras atividades econômicas, porque nós estamos falando de um profissional diferenciado. Importa numa responsabilidade muito grande. O caminhão, ele tem uma capacidade destrutiva, principalmente sendo conduzido por alguém que não esteja adequadamente preparado. Então nós temos toda uma questão que envolve a qualificação profissional e também o interesse dessa categoria em participar da atividade. Então nós estamos hoje já um déficit de mão de obra na atividade. Grande parte das empresas tem falta desse profissional.
3: Este é o presidente da FETRANSESC, Federação das Empresas de Transporte de Carga e Logística no estado de Santa Catarina, Dagnor Schneider. Ficamos por aqui com o Minuto de Santa Catarina desta semana. Até logo.
2: São 7:25, você está ligado no Jornal Sentinela, obrigado pela sua companhia, você que está no seu trabalho, no seu lar, ou dirigindo aqui pela nossa região do nosso município e também desejando um ótimo trabalho e um bom destino. E Gaspar promove o segundo encontro de abelhas sem ferrão. Será nesse sábado, dia 18, no bairro Gaspar Grande. A reportagem de Gil Dias.
5: No dia 18 de julho de 2026, a Secretaria Municipal de Agricultura e Aquicultura promove o segundo encontro dos criadores de abelha sem ferrão aqui em Gaspar. Esse evento será realizado no bairro Gaspar Grande. Eu vou conversar com a Secretária Municipal de Agricultura e Aquicultura, Karina Matheus. Secretária, como que estão os preparativos para esse segundo encontro dos criadores de abelha sem ferrão aqui de Gaspar? Bom dia.
6: Bom dia. Então, esse nosso segundo encontro de criadores de abelha sem ferrão, ele já foi promovido no ano passado e esse ano também a gente vai trazer essa edição um pouco mais cedo esse ano, em função também da questão do El Niño. Então são temas que vão ajudar, né, nessa preparação. Um dos temas é o manejo de inverno, então é bem importante esse manejo na meliponicultura. Então nesse encontro a gente vai trabalhar esse tema através de preparativos, alimentação para as abelhas, a suplementação, revisão de caixas. São temas importantes que a pessoa que se inscrever vai poder ter acesso. Além desse, a gente vai ter também confecção de atrativos para ninho, isca, para abelha sem ferrão, que também é muito importante. E a gente convida toda a comunidade, os interessados, tanto da área rural quanto da área urbana, porque hoje tem muitas pessoas que produzem também, né, que têm suas caixas de abelha sem ferrão nas suas casas, então também convidamos a comunidade em geral para se inscrever no segundo encontro de criadores de abelha sem ferrão de Gaspar. As inscrições acontecem pelo WhatsApp da secretaria, é o 30 91 20 40. Dá o seu nome, o contato e a gente conversa e inscreve, né, as pessoas, para então no dia 18 de julho participar desse encontro que vai acontecer ali na propriedade do seu Marco Antônio, que fica na Garuba, né, na Estrada Geral da Garuba, no Gaspar Grande. Mas para isso precisa fazer a inscrição, até para melhor organização do evento.
5: E existe uma programação em horários distintos para esse evento?
6: Sim, então às 8 horas vai ter a recepção dos participantes que se inscreverem. É 8:30 até 9:30 a gente vai ter a oficina 1, que é o manejo de inverno, e das 10 às 11 a gente vai ter a confecção de atrativos em ninho isca para abelha sem ferrão. Essa será a nossa programação do dia 18.
5: A produção da abelha sem ferrão agora vem numa crescente. Você acredita que essas abelhas sem ferrão produzem um mel melhor e com mais quantidade?
6: O abelha sem ferrão, ela produz um mel de muita qualidade e também tem essa função, né, nutracêutica, né, de alimentar as pessoas e nutrir e também trazer benefícios para a saúde. Então é muito importante. Gaspar hoje está se destacando também nesse setor de abelha sem ferrão. Então hoje a gente tem um grupo grande de pessoas que tem nas suas casas, às vezes duas, três caixas, mas é uma grande importância manter essas abelhas em função das questões ambientais e também da produção em si. E a gente fomenta muito a questão da meliponicultura dentro do município. É uma importante atividade e também por questões ambientais.
5: Esse segundo encontro dos criadores de abelhas sem ferrão é promovido por você, da Secretaria Municipal de Agricultura e Aquicultura, mas também conta com a parceria de demais órgãos rurais.
6: Isso. A gente tem a participação da IPAGRE, a AME, é a associação também que trabalha com a parte de abelhas sem ferrão. A gente tem sindicato, né, rural, que também nos auxilia. Então essa divulgação, a mobilização, são várias mãos que trabalham para que o encontro aconteça, para que essa troca aconteça.
5: Eu conversei com a secretária municipal de Agricultura e Aquicultura de Gaspar, Karina Mateus. Reportagem Gil Dias.
2: 7:30, vamos trazendo mais informações para a agricultura. Temos aqui a informação sobre o evento promovido no dia de ontem. A Cresol promoveu na tarde dessa quinta-feira, lá no restaurante Questão de Gosto, anexo a Bung, o lançamento oficial do Plano Safra 2026-2027, direcionado ao público agro. E o repórter Robson Krause, né? O Robson esteve lá presente e conversou com o gerente da agência da Cresol de Gaspar, o Diego Caetano, e também com o presidente da Cresol Transformação, o Clayton Locke. Confira então a entrevista de Robson Krause.
7: E na tarde desta quinta-feira, 16 de julho, no espaço do restaurante Questão de Gosto, anexo à Associação da Bung, a Cresol Transformação, Cresol Agência de Gaspar e também as agências da região fizeram o lançamento do Plano Safra 2026-2027, tirando dúvidas para o nosso amigo agricultor fazer a escolha certa para o seu Plano Safra. Eu converso primeiramente com meu amigo Diego, né, gerente da agência de Gaspar, que fala um pouco para a gente sobre esse evento especial.
8: Fizemos hoje esse lançamento oficial do Plano Safra 2026-2027 da Cresol Transformação, juntamente com as agências aqui vizinhas nossas, né, da Cresol Transformação, a presença do Clayton Locke, nosso presidente, uma palestra com a Patrícia Palermo, uma economista muito renomada a nível nacional. Trouxemos os nossos amigos agricultores e também os nossos parceiros comerciais para fazer esse evento aí, para lançar o melhor Plano Safra da história da Cresol.
7: Eu converso também com o Clayton Locke, presidente do sistema Cresol Transformação, que já vem há muitos anos. A Cresol, ela está

0: veículos na categoria A ou portadores da autorização para conduzir ciclomotores, que é a ACC. Além disso, precisa estar devidamente registrados no Renavan. Já as bicicletas elétricas e os equipamentos de mobilidade individual, como patinetes elétricos, podem circular em ciclovias, ciclofaixas e ciclorotas. Na ausência dessas estruturas, é permitido o tráfego pelo acostamento ou pelo bordo direito da pista, desde que a via tenha velocidade máxima de até 40 km por hora. Para esses veículos, a idade mínima para condução é de 16 anos, Jean Carlos.
1: Ah, então esse rapaz já não estava certo, né? Ele tem 15?
0: É, pois é, e aí hoje, é complicado,
1: E outra, né? Eu sei que você já viu, todo mundo vê, né? Além desses ciclomotores estarem nas calçadas, muitos na contramão da via. Então, é complicado. O Brandi, você deu uma entrevista essa semana para você falando do que pode e o que não pode, mas o pessoal tá faltando orientação, acredito.
0: É, eu acho que assim, né? Os pais que estão comprando para os menores que ainda não têm emprego fixo, não trabalham fora, tem que primeiramente se informar, vai lá no Google, vai lá na inteligência artificial, busca informação, orientação da lei de trânsito, porque é o seguinte, né, gente, depois de um acidente que acontece, não adianta chorar o leite derramado, né, gente?
1: Ah, mas eles vão no Google para ver como é que altera ali a velocidade.
0: Pois aí eu te falei, né, anteriormente, o outro carro que eu tinha, em Blumenau, numa rua tranquila, um rapaz vinha atrás de mim, todo rápido, com um ciclomotor, um garoto na garupa da motinha, do ciclomotor. Quando eu parei na faixa da esquerda para convergir à direita, porque vinha vários carros, eu parei, o cara veio e deu atrás do meu carro, né? Aí caiu, ainda bem não se machucou, ficou todo nervoso, era um menino, 13, 14 anos, né? E graças a Deus não deu nada, mas é bem complicado, tem que ter muita atenção.
1: É, até acidentes com esses equipamentos está tendo pouco, ainda bem, né?
0: Ainda bem, né? Tomara que isso se resolva, porque a tendência é só aumentar, né, já. Gaspar, a gente não vê tanto ainda aqueles jet, né? Aqueles patinetes, né? Que as prefeituras até disponibilizam, né? Mas quem vem em Blumenau acaba percebendo que a prefeitura deixa esses patinetes nas calçadas, a pessoa passa o cartão e roda lá o tanto que paga, né? Outra situação bem complicada, porque ninguém usa capacete, né? O jet pode rodar na calçada, bem complicado e perigoso também.
1: É, então todo cuidado é pouco.
0: É verdade. Jean Carlos, 18:08 desta quinta-feira, dia 16, a Polícia Militar de posse de um mandado de prisão pelo crime de posse irregular de arma de fogo contra um homem de 28 anos, foi até o bairro Padre Fura, em Blumenau, e localizou o homem em sua residência. O mesmo foi preso e conduzido ao Presídio Regional de Blumenau para os demais procedimentos legais. A segunda Companhia de Polícia Militar de Gaspar não está destacando nenhuma ocorrência de relevância na comarca de Gaspar nas últimas 24 horas. Em Blumenau, o 10º Batalhão de Polícia Militar atendeu a 46 ocorrências nas últimas 24 horas e a 360 ligações pelo número 190. Duas pessoas foram presas e levadas para a central de polícia em Blumenau nas últimas 24 horas. Às 19:04 desta quinta-feira, 16, a Polícia Militar de posse de um mandado de prisão pelo crime de receptação contra um homem de 43 anos, abordou o homem na via pública no bairro Voster, na divisa com o Gaspar, já próximo ao SESI. O mesmo foi preso e conduzido ao Presídio Regional de Blumenau para os demais procedimentos legais. Um acidente de trânsito envolvendo um carro e uma moto foi registrado na tarde, no final, né, da tarde desta quinta-feira, 16, em frente à Secretaria de Obras de Gaspar, no bairro Santa Terezinha, na Avenida Frei Godofredo, SC-108, rodovia Ivo Silveira. O Corpo de Bombeiros foi acionado e encaminhou o motociclista para o Hospital Santo Antônio de Gaspar para cuidados médicos. Segundo informações, o homem sofreu várias escoriações pelo corpo. É um endereço complicado, né, Jean? Avenida Santa Terezinha, Avenida Frei Godofredo, no bairro Santa Terezinha, SC-108, rodovia Ivo Silveira. Pra quem não conhece, até a gravar, né, Jean?
1: É verdade. A Avenida Santa Terezinha é aquela onde fica o Edifica, né?
0: O bairro Santa Terezinha, Avenida Frei Godofredo, SC-108, rodovia Ivo Silveira.
1: É isso aí.
0: Mas
1: é a municipalização, né? Dessa via, que é a rodovia Ivo Silveira, virou a Avenida Frei Godofredo, né?
0: É porque assim, quem mora em Gaspar, trabalha em Gaspar, assim como nós, a gente conhece as ruas e os nomes das ruas.

0: Agora, para quem passa por Gaspar e não mora na cidade, para eles não existe um Filóquio no Espírito e nem Rua Doutor Nero Ramos, é a rodovia Jorge Lacerda, de Blumenau até Itajaí. E quem não mora em Gaspar ou não trabalha aí, não conhece de Gaspar a Brusque, é só SC-108, rodovia Ivo Silveira. Acho que a 108 a maioria nem sabe, viu, já?
1: Não, eu tenho a rodovia Jorge Lacerda, é 310, uma coisa assim,
0: não,
1: né?
0: Não, 112, né?
1: 112, é. É, esses números SC eu não sei, eu sei pelo nome normal, né? O Jorge Lacerda, mas a Polícia Rodoviária Estadual coloca como SC, né?
0: É, e um detalhe, a SC-108 liga Brusque a Gaspar, Gaspar a Brusque, mas em Blumenau, a rodovia Frederico Enzen, que liga Blumenau até Guaramirim, passando por Massaranduba, já também é SC-108, como pode isso, né?
1: É, pois é, né? Onde fica o posto da Polícia Rodoviária Estadual, não é isso?
0: É isso mesmo, do outro lado da BR-470 continua a SC-108.
1: Certo, antigamente era isso, né?
0: Talvez, porque não tinha 470, né, Jean?
1: É.
0: Aí no trecho, não tinha 470 entre Blumenau e Navegantes e Gaspar, né?
1: É, isso só aconteceu depois.
0: É verdade. Então, são aí os detalhes, né, das rodovias de Santa Catarina. Já a última notícia, o dinheiro mal caía na conta e já seguia para outra. Depois do fim do relacionamento, uma mulher descobriu que havia vários empréstimos contratados em seu nome e que os valores tinham sido transferidos para a conta do então namorado. Agora o Tribunal de Justiça de Santa Catarina, TJSC, manteve a condenação que obriga o homem a devolver R$88 mil à mulher. Segundo o processo, os dois mantiveram um relacionamento entre agosto de 2020 e maio de 2021. Após o término, a mulher afirmou que o ex acessou sua conta bancária por meio de um aplicativo instalado no celular dela, contratou diversos empréstimos e transferiu os recursos para a própria conta sem autorização. Na ação, a autora pediu o ressarcimento dos prejuízos e indenização por danos morais. Em primeira instância, a quarta vara civil da comarca de Blumenau reconheceu o direito à devolução dos valores, mas negou a reparação moral. Em um ano, o cidadão faturou R$88 mil em regulagem. Já pensou?
1: É, mas tá um ano com o cidadão e ela não percebeu que o dinheiro tava saindo da conta dela?
0: É, tem gente casada aí há 30 anos que a mulher não sabe nem a senha da conta dele, viu?
1: É, não. Esse negócio aí de confiar demais dá problema, né? Agora, fugindo desse assunto, Gil, ontem, não sei, eu acho que foi na própria Bandeirantes, tinha uma matéria lá de uma caixa de mercado que tava tirando dinheiro do caixa e ela tirou ao todo R$108 mil. Agora, o mercado ficou ali tanto tempo até perceber que ela tinha roubado tanto dinheiro do mercado, mas agora ela foi presa, mas é um absurdo, né? Tanto tempo, porque hoje em dia, fechando um mês, e isso aí foi 6, 7 meses, em um mês tem o fechamento do caixa, né? Todo dia tem o fechamento do caixa. Como é que o mercado não percebeu isso, né?
0: Olha, gente, supermercado deve ser uma grande rede, né? Você sabe que eu trabalhei numa grande rede de supermercado, um setor de propaganda, e eu vi crimes complicados e de milhões acontecerem, viu, já?
1: A questão é que foi flagrado também, né? Porque ela teve que ser flagrada, né? Saindo do mercado com esse dinheiro que não era dela, e as câmeras provaram, né? E ela tentava disfarçar, mas ela colocava pela manga, mas é um absurdo. Agora, essa mulher aí com o namorado, com certeza, agora vai conseguir, será que vai reaver esse dinheiro todo? Não sei.
0: É complicado. Eu lembro de um cidadão que ele era fiscal de caixa, tinha uma vida comum, como todos tinham, um salário compatível com a função dele. Aí ele dizia que em casa a mulher dele tinha uma facção, né? Tinha uma facção aí que ele ajudava. Aí passou 2, 3 anos, ele apareceu com uma Saveiro nova, que é um carro mais caro, acima de R$100 mil hoje, e apareceu lá, tudo bem, comprou, beleza, né? Quando o pessoal foi descobrir, como ele era chefe de caixa, à noite, 10 horas da noite, fechava a loja, fechava o supermercado, né? Aí havia um fechamento, e esse fechamento ia para o cofre, né? Para o cofre, na época, muito mais dinheiro que cartões, eu acredito. E aí, só que a rede tinha 13 mil lojas no mundo. 13 mil lojas no mundo. Essas lojas eram 380 no Brasil. Tinha um caixa do Brasil, e aí se fechava todas as lojas, um caixa geral, resumindo, e aparecia lá em Nova York junto com as 13 mil lojas. Então, Blumenau era mais uma loja no mundo, né? Só que o cidadão, o que ele fazia? Lançava e depois estornava. Quando vendia, por exemplo, uma carreta de cerveja, não existiam aí os atacadões. Ele foi deixar ele esticando a corda, quando viu, estourou, né? E o cara estava dando um golpe muito grande na empresa. Ele ficou foragido, sumiu, a Polícia Federal atrás dele, não sei se encontraram, porque aí a vida seguiu, né? Então os malandros estão sempre de plantão.
1: Uma hora a casa cai.
0: Uma hora a casa cai. Por isso é bom acordar cedo e dormir tranquilo e não dar golpe em ninguém e levar a vida que a vida oferece pra gente e seguir com honestidade, né? Vale muito mais a pena do que tentar ser o que não é.
1: Com certeza, Gil. Obrigado.
0: Um abraço, cara. Até mais.
1: Tá aí a participação do repórter Gil Dias, sempre com o apoio da Intercor Gaspar.
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7: 7:56, é hora de trazer notícias.
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7: Esportivas, é isso aí, Miguel Vilva que tá chegando aí trazendo os destaques do esporte para hoje. Alô, Miguel.
8: Muito bom dia para você, Giancarlo. Bom dia para você que acompanha o jornal aqui nesta manhã de sexta-feira. Pois é, Giancarlo, a famosa Liga Única entra em pauta novamente. A Confederação Brasileira de Futebol convocou os clubes da Série A e da Série B do Campeonato Nacional para uma série de reuniões a partir de agosto. Na pauta dos encontros está a criação da Liga Única, a Liga do Futebol do Brasil, e os regulamentos de 2027 das duas principais divisões. A primeira reunião será no dia 10 de agosto e vai discutir arbitragem. Na ocasião, os clubes vão decidir, junto com a CBF, as novas regras. Em ofício enviado aos clubes na última segunda-feira, a CBF informou que deseja compartilhar a experiência observada na Copa do Mundo e discutir como aplicar as novidades do Campeonato Brasileiro. Um texto do regulamento diz que o jogador suplente ou jogador substituído é expulso se cobrir a boca ao se comunicar com o adversário de maneira provocativa e depreciativa ou inflamatória. As discussões sobre a Liga Única no futebol brasileiro avançaram neste ano. Em abril, os clubes se reuniram com a CBF para tratar do tema. No momento, os principais times do Brasil se dividem em dois blocos, a Libra e a do Futebol Forte União. No ofício enviado aos clubes ontem, portanto, a CBF estipula um cronograma para acelerar o debate. A previsão de todos envolvidos nas discussões é inaugurar o estatuto da futura liga até o final deste ano. Campeonato Brasileiro da Série A ontem começou a 19ª rodada com os dois jogos. O Botafogo venceu o Santos pelo placar de 2-1, enquanto que o Vitória da Bahia venceu o Vasco da Gama 1-0. Hoje às 20h do Maracanã tem Fluminense e Bragantino, no mesmo horário tem Mirassol e Grêmio. Na próxima terça-feira, 19h30, Atlético Mineiro e Bahia. Já na quarta-feira, também 19h30, tem Coritiba e Palmeiras. 21h30, tem São Paulo e Atlético Paranaense. No mesmo horário, na capital gaúcha, tem Internacional e Cruzeiro. Na Arena Condá, tem Chapecoense e Flamengo. Quinta-feira, 19h30, no Itaquerão, em São Paulo, tem Corinthians e Remo. Pela Série B, 18ª rodada começou ontem. O CRB venceu o Náutico 2-1. Hoje às 19h, um catarinense em campo. O São Bernardo vai recepcionar a equipe do Avaí. No mesmo horário tem América e Ceará, Juventude e Cuiabá. 21h de hoje tem Londrina e Botafogo de São Paulo. No mesmo horário tem Fortaleza e Novo Horizontino. Amanhã às 16h tem Ponte Preta e Goiás, Criciúma e Vila Nova, Sport Recife e Operário. Amanhã também, às 18h, tem Atlético Goianiense e Atletique de Minas Gerais. Do Departamento de Esporte da 97.9 FM, as informações para vocês nesta manhã de sexta-feira. Eu volto a falar de esporte do programa Contatos com a Cidade. Até lá.
7: Até lá, Miguel, né? E amanhã tem, né? A semifinal, não. É a disputa do terceiro e quarto lugar. Não, o quarto ninguém disputa, né? É França e Inglaterra, né? Vão disputar o terceiro lugar. E a final da Copa do Mundo acontece no domingo, né? Argentina e Espanha. Seguindo ainda, trazendo notícias do esporte, né? O Rossetti, que é treinador da escolinha Moleques da Bola, estará promovendo amanhã a tradicional pastelada. Será no Gasparense. E quem vai trazer informações é o repórter Gil Dias sobre esse evento.
9: A escolinha de futebol Moleques da Bola de Gaspar já está atuando há mais de 20 anos no município. No próximo dia 18 de julho, a escolinha vai promover mais uma deliciosa pastelada. Essa pastelada será realizada na Sociedade Gasparense, no bairro Coloninha. Eu vou conversar agora com o professor Rossetti para sabermos detalhes sobre o objetivo desta pastelada. Professor, seja bem-vindo à Sentinela FM. Qual que é o objetivo de vocês realizarem mais essa pastelada na Sociedade Gasparense no próximo dia 18 de julho? Bom dia.
10: Bom dia, Gil. É um prazer estar falando com vocês novamente, que está sempre abrindo as portas aí da rádio pra gente estar colocando as nossas ideias, falando do nosso projeto, né? No dia 18 de julho a gente vai fazer essa pastelada para pagar a documentação do projeto, comprar mais material, né? Que a gente precisa bastante de bola, tem bastante aluno e eu dou aula em 3 campos diferentes, né? Então esse é o objetivo da pastelada. E aí você quiser adquirir um cartão, a gente já mandou fazer os cartãozinhos, só entrar em contato comigo ali, a gente leva, ou senão a gente marca algum lugar pra gente estar entregando esses cartãozinhos.
9: Ô Rossetti, quantos sabores haverá nessa pastelada e qual será o valor?
10: O valor vai ser R$8 o cartãozinho. E vai ter pastel de carne, de pizza, de frango, vai ter bananinha. E aí a gente vai estar colocando aí no Instagram, no Facebook ali o cartãozinho ali, né? Pra o pessoal tá vendo ali os sabores e o valor do cartão.
9: E a pastelada vocês mesmos vão preparar, Rossetti?
10: Não, a gente sempre pede pra equipe lá do Votre, que eles têm uma equipe montada que já vem, faz tudo. estuda, a gente só fica lá com as pessoas para servir o público que vem pegar o pastel, né? Aí se torna mais fácil, né?
9: Ô Rossetti, tá dado o recado então, a gente faz o convite a toda a comunidade, dia 18 de julho, grande pastelada da Escolinha Moleques da Bola na Sociedade Gasparense. Muito obrigado e tenha um bom dia, professor.
10: Eu que agradeço, né, Gil? Está sempre abrindo as portas pra gente, colocando as nossas ideias, falando do nosso projeto, né? Então a gente fica muito feliz, porque sem esse apoio da imprensa, a gente fica sem saber o que fazer, né? Para deixar o nosso recado aí.
9: Eu conversei com o professor Rossetti Mendonça da Escolinha de Futebol Moleques da Bola. Reportagem Gil Dias.
7: 8:03, nós temos um intervalo comercial, depois vamos trazer mais notícias do esporte da Fundação Municipal de Esportes e Lazer, que vai promover a integração esportiva entre alunos com o programa de iniciação esportiva. Agora são 8:03.
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7: 8:06, vamos seguindo aqui com o Jornal Sentinela, com apoio da Cooper Super, localizada na rua Prefeito Leopoldo Schramm. 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Fundação Municipal de Esportes e Lazer de Gaspar promove integração esportiva entre alunos do programa de iniciação esportiva. A informação chega na reportagem de Gil Dias.
9: A Prefeitura Municipal de Gaspar, por meio da Fundação Municipal de Esportes e Lazer, em parceria com a Secretaria Municipal da Educação, realiza entre os dias 13 e 24 de julho a integração esportiva dos núcleos do Programa de Iniciação Esportiva. Eu vou conversar agora com a professora Susan Tais, que é diretora de esportes e também coordenadora do Programa de Iniciação Esportiva de Gaspar. Professora, seja bem-vinda à Sentinela FM. Como que a senhora pode destacar a importância desse programa de iniciação integração esportiva e essa integração que está sendo realizada aqui em Gaspar. Bom dia.
14: Bom dia, Gil. É sempre muito bom poder estar falando de esporte, né? E falar um pouquinho dos nossos programas que a gente desenvolve. Então, a gente já tem desde o início do ano, nas escolas e alguns ginásios, esse programa de iniciação esportiva, trabalhando as modalidades. Aí agora, próximo do recesso, bem no comecinho do recesso escolar, vamos estar fazendo essa integração entre os núcleos que trabalham a mesma modalidade. Aí eles vão poder estar interando com outros alunos.
9: E quais serão as atividades que serão aplicadas durante essa integração?
14: De momento, o que a gente tem que vai ser entre núcleos, né? A gente vai ter o voleibol, vai ter o futsal, o xadrez e o skate. Temos mais núcleos que fazem as mesmas modalidades, mas alguns vão estar fazendo a integração interna, porque não conseguiram estar fazendo com outros núcleos, né?
9: E essa integração será realizada somente numa escola ou em diversas escolas do município?
14: Serão em diversos locais, mas a maioria nas escolas do município vão estar acontecendo. Uma daí também vai estar acontecendo lá no ginásio do Frei Godofredo.
9: Quanto tempo vai durar essa integração e será na parte da manhã e também parte da tarde, diretora?
14: Será mais no período vespertino, porque daí a gente também depende do transporte, né? Que a CEMED vai estar colaborando com a gente nesse sentido para poder estar deslocando esses alunos de um núcleo para o outro, né?
9: A senhora pode explicar para a comunidade gasparense o verdadeiro objetivo desse programa Iniciação Esportiva aqui no município?
14: Sim, o objetivo é estar interagindo as crianças no meio esportivo, né? Para elas aprenderem desde uma modalidade esportiva, aprenderem também sobre organização, sobre respeito, disciplina, né? Que faz bem para o desenvolvimento da criança, né? Que precisa ter também. E é uma forma de estar ocupando, interagindo com o esporte o tempo dessas crianças, né?
9: Atualmente o programa conta com quantos núcleos esportivos e quantas crianças, quantos estudantes são atendidos com esse programa?
14: Temos 16 núcleos e atualmente estamos com mais de 900 crianças inscritas.
9: E essa programação já está toda definida?
14: Já temos toda definida. Essa semana a gente teve um evento só, né? Mas na próxima semana que a gente vai ter mais.
9: O Suzan, quando fala que vocês irão promover essa integração, como que fica a expectativa dos estudantes que irão participar do evento?
14: Como a gente já tinha participado na segunda de ON, eles ficam muito contentes, eufóricos, porque querendo ou não, vão estar saindo do polo deles que eles estão acostumados para ir para um outro, interagindo com outras crianças, e daí depois no final do jogo que eles fazem, nada competitivo, assim, mais para interagirem mesmo, né? Eles fazem um lanche junto, uma forma deles poderem conversar, conhecer os outros também, eles ficam bem contentes, aguardam muito por isso.
9: O diretor, a gente lembra no tempo de infância, eu, claro, faz bastante tempo, que essa integração a gente ficava muito feliz. Eu lá em, acho que em 95, eu entrevistei o cartunista Ziraldo, hoje já falecido, e ele disse que criança da época dele dos anos 50 era a mesma criança dos anos 90, e é claro, hoje nos anos 2020 já, tudo muda, mas a criança sempre é criança e essa expectativa só de ir lá fazer um lanche em outra escola já fica muito feliz em sair da escola, né?
14: Com certeza. E a maioria às vezes nem anda de ônibus e é a primeira vez que anda também, né? Tá levando lanche, compartilhando com os outros, é uma experiência que eles adoram e fazem questão que aconteça novamente, que a gente já tem programado para o final do ano também, né?
9: E de um bairro para o outro, dentro do ônibus, haja barulho e falação, né?
14: Sim, é verdade.
9: Todo mundo fala junto, ninguém se entende quase, né?
14: Ah, mas eles dão um jeito deles, né?
9: Mas o que importa é a participação, né, professora?
14: Com certeza, porque é uma forma de eles verem que o esporte não é só ali, né? Tem essa interação dentro e fora das quadras também, né? E é uma maneira bem legal para eles poderem estar vivenciando isso, né?
9: Diretora, eu lhe agradeço pelas suas informações. Tenha um bom dia.
14: Obrigada igualmente.
9: Eu conversei com a diretora de esportes e coordenadora do programa de iniciação esportiva da Fundação Municipal de Esportes de Gaspar, Suzan Tais. Falando de esportes, Gil Dias.
7: 8:12, final de semana, tem programação de evento para você aproveitar lá no Sertão Verde. É a segunda feijoada do Manobra, será realizada nesse sábado, dia 18 de julho, na Rua do Sertão Verde, no bairro Margem Esquerda, com música ao vivo e chopp gelado, a partir das 11:30. Repórter Gil Dias conversou com Manobra, confira.
9: Atenção você que gosta daquela feijoada deliciosa. Neste sábado, dia 18 de julho, vai acontecer na Rua Sertão Verde, 430, a partir das 11:30, a segunda feijoada do Manobra. Manobra é muito conhecido no bairro Sertão Verde e também em todo o bairro Margem Esquerda e na cidade. Vou conversar agora com o Henrique, o popular Manobra, para sabermos detalhes sobre a preparação para essa feijoada. Manobra, seja bem-vindo à Rádio Sentinela. Como que está a expectativa para essa segunda feijoada que vai acontecer nesse dia 18? Bom dia.
15: Bom dia, tudo bem? Então, a expectativa está muito grande. Já é a segunda, ano passado eu fiz e foi excelente. E essa desse ano vai ser melhor que o ano passado já.
9: E quem quiser comprar antecipadamente o cartãozinho para feijoada, como que faz o Manobra?
15: Entre em contato comigo no telefone 47 996 66 3312. Falar com o Henrique ou Manobra.
9: E a Rua Sertão Verde 430 é onde fica a tua casa, é isso?
15: Isso mesmo, de frente ao campo de futebol.
9: E além da feijoada, haverá completo serviço de bar e cozinha, aquele chope, aquele refrigerante, aquela água, ou Manobra?
15: Isso mesmo, vai ter aquele chope gelado, refrigerante gelado, água com gás, água sem gás, vai ter caixa no local também.
9: E quais serão os valores que você vai praticar da feijoada e também do chope e do refrigerante?
15: Então, a feijoada R$35, precinho bom. Chope, um copo 12, 5 copos 50, refri 8 e a água 5.
9: E qual que é o objetivo dessa tua feijoada, Henrique?
15: O objetivo é reunir os amigos na minha localidade pra gente conversar, dar umas risadas e confraternizar juntos.
9: O local ali é bem amplo, tem estacionamento na rua, é fácil de chegar, Henrique?
15: Sim, é bem fácil de chegar, é um local amplo, é bem no meio do bairro, tem bastante estacionamento no campo ali, vou estar usando ali o espaço para botar os carros do pessoal que vem. É um lugar bem aberto, vai ter, vou colocar mesa para quem quiser almoçar ali também.
9: E quem quiser levar para casa pode levar também.
15: Sim, vai ter marmita para levar para casa também, a marmita também completo, vai ter ali no local, vai ter música ao vivo.
9: Quantas pessoas você espera atender durante essa feijoada?
15: Olha, a expectativa é 180 cartão vender.
9: Dá um movimento bem grande e muito trabalho, né, Manobra?
15: Bastante, mas Deus na frente, tudo dá certo.
9: E você tem uma equipe que te ajuda aí, então?
15: Tem uns amigos aí que estão empenhados aí da primeira, que já fizeram junto, daí esse ano vamos fazer de novo então.
9: Então, após o almoço, segue música ao vivo e a festa com aquele chope gelado.
15: Isso mesmo.
9: Então repete pra gente o telefone pro pessoal te encontrar via WhatsApp, caso queiram comprar aí um cartão para feijoada.
15: 47 996 66 3312.
9: Tá dado o recado, meu amigo. Bom trabalho aí, boas vendas e boa feijoada pra todo mundo.
15: Obrigado e conto com a tua presença aí no local também.
9: Eu conversei com o Henrique, o popular Manobra, falando sobre a segunda feijoada do Manobra que acontece neste sábado, dia 18 de julho, na Rua Sertão Verde 430, a partir das 11:30 da manhã. Reportagem Gil Dias.
7: 8:15, temos um intervalo comercial, depois trazendo informações sobre o plantão dos CDIs no município de Gaspar. Aguarde.
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7: 8:19, trazendo agora informações da carne suína catarinense que bate recorde no primeiro semestre. A informação é com Carol Denardi.
20: As exportações de carne suína de Santa Catarina seguem em ritmo histórico em 2026. O estado alcançou o melhor primeiro semestre já registrado, consolidando a liderança nacional no setor. O analista de socioeconomia e desenvolvimento rural da Epagri-Sepa, o engenheiro agrônomo Alexandre Luiz Gil, apresenta os resultados.
21: Em junho, Santa Catarina exportou 64,6 mil toneladas. O que representa uma alta de 4,1% em relação a maio, mas uma queda de 7,4% em relação ao junho do ano passado. Em termos de receita, foram 163,6 milhões de dólares, uma alta de 5% sobre o mês anterior, mas um recuo de 8,1% na comparação com junho de 2025. Apesar dessas quedas anuais, o resultado de junho é o melhor da série histórica para esse mês, ou seja, mesmo com a retração frente a 2025, o estado nunca exportou tanto em um mês de junho quanto agora.
20: No primeiro semestre como um todo, os números são ainda mais positivos.
21: Santa Catarina embarcou quase 373 mil toneladas de carne suína, com receitas de 934,6 milhões de dólares, ou seja, chegamos próximo de US$1 bilhão. Isso representa um crescimento de 1% em termos de volume e de 3,4% em valor na comparação com o mesmo período do ano anterior. Esse é o melhor desempenho de toda a série histórica para o primeiro semestre do ano.
20: O Japão segue como principal destino da carne suína catarinense e liderou o crescimento das compras neste ano. Santa Catarina também manteve a liderança nacional, respondendo por cerca de metade das exportações brasileiras do setor no primeiro semestre. De Florianópolis, da Rede de Notícias Acaerte, Carol Denardi.
7: 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A última informação desta semana, né, aqui dentro do Jornal Sentinela, é sobre os plantões nos CDIs municipais de Gaspar, que iniciam nesta segunda-feira, dia 20 de julho, e atenderá cerca de 1.300 crianças durante esse recesso escolar. Repórter Gil Dias conversou com a secretária municipal de educação do nosso município, Andréia Nagel. Desejando a todos um ótimo final de semana, fique ligado, Contatos com a Cidade está chegando com Leonardo Miglioli. Reportagem agora finalizando o jornal, Gil Dias. Bom final de semana a todos.
9: Plantão nos CDIs de Gaspar inicia na segunda-feira e atenderá cerca de 1.300 crianças durante o recesso escolar. Esse plantão de atendimento segue até o dia 31 de julho, com atividades recreativas e equipes preparadas para acolher os pequenos. Esse plantão começa na segunda-feira, dia 20. Eu vou conversar agora com a secretária municipal da Educação, Andréia Nagel. Secretária, como que está a expectativa para esse início de plantão nos CDIs durante o recesso escolar? Bom dia.
0: Bom dia, Gil. Bom dia a todos os ouvintes. O nosso plantão está todo organizado, já viemos fazendo esse planejamento desde o ano passado. Quando termina um, a gente já programa o outro plantão. Nós temos inscritas, através do formulário que foi encaminhado para as famílias, 1.330 crianças que devem frequentar então o nosso plantão ao longo dessas duas semanas. Nós oferecemos aos pais a oportunidade de frequentar as duas semanas ou fazer a escolha de uma semana fica em recesso com a família, mas a maioria das famílias optam mesmo pelas duas semanas de plantão. E aí nós temos toda uma organização que é preparada pelas unidades, né? Temos o acompanhamento de professores, dos auxiliares, um reforço dos auxiliares também que saem das escolas, porque as escolas estarão em período de recesso, e aí eles vão para os CDIs mais próximos a ajudar nesse projeto, nesse processo aí de duas semanas, né? É feita uma programação também bem diferenciada, de recreação, lúdica, para que as crianças também não fiquem naquela mesma rotina do dia a dia ao longo do ano. Então é uma programação diferente, com brincadeiras, com uma acolhida diferente para essas crianças que serão atendidas nessas duas semanas de plantão.
9: O secretário, durante esse plantão, todas as unidades de educação infantil do município permanecerão em horário de funcionamento, respeitando os horários habituais de atendimento?
0: Viu, o horário de atendimento, ele depende de cada CDI, então essa informação já foi passada para as famílias, é conforme a organização, é que tem CDI que abre às 6:30, tem CDI que abre às 7, tem CDI que fecha às 5:30, outros que fecham às 6, então é de acordo com a organização do CDI. Esse ano nós vamos abrir praticamente todos os CDIs. Ano passado nós fizemos em polos, foram 13 polos, né? Apenas algumas unidades pequenas ficaram fechadas. Esse ano nós optamos por atender em todas as unidades, somente vai ficar de fora o CDI Nelson, que fica na margem esquerda, porque nós estaremos fazendo algumas manutenções prediais no CDI, e como vai ser mexido com piso, né? Com obra, será melhor que não tenha criança, atendimento com criança nesse período das duas semanas. E aí essas crianças do CDI Nelson, elas serão realocadas para outros quatro CDIs. Nós abrimos a possibilidade, né? Da família escolher em quatro CDIs diferentes para levar a criança também. Então, mesmo que o CDI Nelson não esteja atendendo, mas as crianças serão atendidas em outros CDI.
9: Aproveitando a sua entrevista, como que está a expectativa dos estudantes, também dos servidores, para esse recesso escolar?
0: A expectativa é sempre muita, né? Tem toda uma preparação aí, é uma pausa durante o ano, que na verdade já está estabelecida no calendário também, de um ano para o outro. A gente garante os 200 dias letivos e tem essa pausa aí de um recesso, que é sempre importante dizer, né, Gil? Nós entendemos a necessidade da família, mas se a família consegue ajustar também o seu período de férias no trabalho para conciliar com o período de férias escolar, é muito bom, né? Porque também é um momento em que a família pode fazer essa pausa junto com a criança, junto com o estudante, preparar até uma programação diferente, que não implica necessariamente em maiores custos, mas só o fato de sair da rotina, de ficar um pouco em casa, assistir um filme, fazer uma receita, né? Isso é bem importante também para os nossos alunos, esse vínculo familiar, ele é importante, é necessário. Inclusive, eu gosto sempre de reforçar que a gente tem essa devolutiva dos nossos profissionais, do quanto é importante para aquela criança que faz essa pausa, que faz essa parada de recesso ao longo do ano, como ela volta diferente do recesso, né? Ela volta descansada, volta mais tranquila. Então, a gente sabe que se é bom para o adulto, isso também é muito bom para a criança. E sempre que possível, né? Claro que a gente entende que tem família que não tem rede de apoio, mas tem muitas famílias que conseguem se organizar e fazem isso. Tanto é que nós temos a inscrição de 1.330 crianças, mas nós temos mais de 3 mil crianças na educação infantil. Então, boa parte das famílias consegue também se organizar e ou conciliar as férias, ou às vezes aquela ajuda da família, a avó, a madrinha, um tio, enfim, todo mundo ajuda e acaba pegando férias junto, né?
9: Quantos alunos atualmente atendem a rede municipal de ensino de Gaspar e quantos estarão entrando em férias, né? A partir de agora desse recesso escolar?
0: Nós temos na rede, desde os bebês da educação infantil até os alunos do nono ano, quase 10 mil estudantes. Então, são 18 CDIs, sendo que 17 estarão em plantão, e nós temos as 14 escolas e também a EJA, que iniciarão esse recesso a partir de segunda-feira. E no dia 3 de agosto, então, todos retornam normalmente às suas atividades, né? Com a energia renovada, que possam aproveitar essa parada, essa pausa também, e voltar com força total aí para o segundo semestre do ano letivo.
9: Secretário, eu lhe agradeço pelas suas informações, a vocês da educação, a toda a criançada, os estudantes, um bom recesso escolar, a gente volta a conversar assim que vocês retornarem ao trabalho. Tenham um bom dia e boas férias.
0: Muito obrigada, Gil, e lembrando, Gil, só fazendo aqui um adendo também, né? Que as escolas, o administrativo estará atendendo, caso a família precise de algum documento, algum atendimento, nós estaremos com o administrativo das escolas aberto, do CDI também, e Secretaria de Educação também. Nós atendemos normalmente. CEMED não faz recesso, tá? E fico sempre à disposição para esclarecer qualquer dúvida. Muito obrigada.
9: Eu conversei com a secretária municipal da Educação de Gaspar, Andréa Nagel. Reportagem Gil Dias.
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0: serviço pra fazer, rapaz, mas vão trabalhar, ô camarada. Pergunta como fazer, não? Pelo amor de Deus. Ah, não, aqui é Brasil mesmo, dá pra ver.
1: Está iniciado os trabalhos.

0: Sexta-feira, meu povo! Hoje, 17 de julho de 2026. Hoje é dia de proteção às florestas, é dia do curupira e dia mundial do emoji. E eu sou Léo Milioli.
1: Fala, Léo!
0: Deixa comigo que eu falo mesmo. Hoje é sexta-feira e eu tenho um lindo relógio de parede personalizado da Sentinela FM em parceria com a Shite Relógios e Ótica, que pode ser seu. E olha, o dia de hoje promete ser um dia bonitão, hein? Às 14 horas que o sol deve aparecer de verdade mesmo, de certeza. Mas sábado, domingo e segunda é de sol. Porque aí terça-feira até o próximo sábado, gente, é de chuva. No momento em Gaspar, fazendo 15 graus, tempo nublado, a máxima de hoje é de 25 graus. Tô aguardando seu WhatsApp, 479-8838-0192, 479-8838-0192. Ó, vamos fazer o seguinte, né, gente? Dia é sexta-feira, o programa é mais curto, vai até às 11 horas, manda um áudiozinho aí pra mim. Pra gente bater aquele papo, mas assim, eu quero um áudio assim, ó, pra frente, sabe? Aquele áudio de sexta-feira, sabe? Ó, assim, ó.
2: Vamos quebrar tudo!
0: Nesse ritmo, nesse clima. 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

Muito bem, vamos lá para mais uma receitinha. A nossa receita de hoje, sopa de fubá. Ingredientes, uma xícara de chá de fubá, 2 litros de água, sal e pimenta do reino a gosto, uma colher de sopa de azeite, 2 cubos de caldo de carne, 3 colheres de sopa de cebolinha picada. Eu vou repetir para você, confere aí, ó, é bem fácil. Uma xícara de chá de fubá, 2 litros de água, sal e pimenta do reino a gosto, uma colher de sopa de azeite, 2 cubos de caldo de carne, 3 colheres de sopa de cebolinha picada. Modo de preparo, dissolva o fubá lentamente na água para não empelotar. Leve ao fogo com o sal, o azeite e o caldo de carne, mexendo sempre até engrossar. Tampe e misture de vez em quando para não grudar, por cerca de 15 minutos ou até o fubá cozinhar. Tempere com sal e pimenta do reino, sirva em pratos individuais, polvilhado com cebolinha. Tá aí nossa

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5: O Ministério Público de Santa Catarina lança o projeto Preconceito Zero nesta sexta-feira durante o primeiro seminário de proteção dos direitos fundamentais da população LGBTQIAPN+ em Florianópolis. Será assinado um acordo de cooperação técnica com a Federação Catarinense de Futebol para a promoção de ações de conscientização no ambiente esportivo. Termina nesta sexta-feira o período de inscrições para o Fundo de Financiamento Estudantil, FIES, visando o custeio do ensino superior em instituições privadas no segundo semestre deste ano. 1.587 vagas estão disponíveis para estudantes de Santa Catarina. Condições do tempo para esta sexta-feira em Santa Catarina com a meteorologista da Acaert, Daniele Lima.
6: Tempo firme com predomínio do sol em Santa Catarina. As temperaturas seguem em elevação. As máximas em Criciúma podem chegar perto dos 30 graus.
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5: Ditos populares, quando um burro fala, outro abaixa a orelha. Burro não fala.
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8: E olha, gente, vou trazer informações agora, 8:57, a Defesa Civil de Santa Catarina emitiu um aviso de risco moderado para destelhamentos, danos na rede elétrica e queda de galhos e árvores devido aos ventos intensos que devem atingir as regiões do extremo oeste, oeste e Serra Catarinense entre esta sexta, hoje dia 17, e sábado dia 18. Nessas áreas, as rajadas podem superar os 80 km por hora. O cenário já demonstra a influência direta do El Niño no sul do Brasil. Apesar do vento forte, a previsão é de tempo firme e predomínio de sol na maior parte do estado até domingo. O calor favorece a formação de temporais isolados que podem ser intensos no oeste e na divisa com o Rio Grande do Sul. A partir da próxima terça-feira, dia 21, a chuva tende a ficar mais frequente, dando início a um período chuvoso que pode se estender até o fim de julho. A meteorologista da Defesa Civil de Santa Catarina, Jéssica Silva, dá mais detalhes da previsão para os próximos dias.
11: Nos próximos dias, o vento norte ganha força aqui em Santa Catarina, principalmente nas regiões do oeste e do extremo oeste, onde as rajadas podem ultrapassar os 80 km por hora, especialmente no sábado. Com o vento norte, as temperaturas também aumentam, especialmente durante as tardes, com as máximas podendo chegar até os 30 graus em algumas regiões, especialmente no litoral sul e no grande oeste catarinense. Essa condição persiste até pelo menos o domingo. Na próxima semana, o tempo muda novamente, principalmente a partir da terça-feira, quando as instabilidades ganham força em todas as regiões, aumentando o risco para temporais com granizo, raios, rajadas de vento e chuva pontualmente intensa.
8: Tá aí então informações da Jéssica Silva, meteorologista da Defesa Civil de Santa Catarina. Alô pra Lígia Andriete, Lígia, bom dia. A Maria, lá da Coloninha, alô Maria.
0: Bom dia, Léo.
8: Bom
0: dia.
8: Quero
0: participar do sorteio do relógio, São
8: tá
0: Maria
8: certo.
0: Da Coloninha, obrigada.
8: Beleza. Valeu, querida. Alô pra Isabel Vipe, o William e a Amanda e também o Nelson lá do Baú Central. A Edinalda, bom dia, Léo, sextou. Manda esse relógio pra mim. Aqui é a Edinalda, hein? Alô pra Silvete da Silva. Oi, Silvete, bom dia. Meu amigo Ricardo Antônio Lamindo, Santa Terezinha. Oi, Alessandra.
10: Uhul, hoje é sexta-feira, Léo.
8: Aí, ó.
10: Aqui é a Alessandra Nicolete Rodo, do Alto Gasparim. Gostaria de participar do sorteio do relógio parede.
8: Maravilha.
10: E um dia maravilhoso para todo mundo.
8: Valeu, querida. É isso aí, ó. Alô pro meu amigo Hamilton Amaral. Ó, o Emerson Oliveira mandou aqui um sexto.
12: Hoje é sexta-feira!
8: Sextou, bebê!

0: Oi, dona Inês, bom dia.
1: Léo.
0: Bom dia.
1: Aqui é a Inês de Pateias.
0: Oi, Inês.
1: Também quero participar desse relógio da Site.
0: Beleza.
1: E quero oferecer uma música.
0: Pra quem?
1: Pode ser a Barquinha de Ouro.
0: É boa.
1: Para todas as minhas amigas, para a facção da Ita.
0: Certo.
1: Para a facção da Márcia.
0: Aí, ó.
1: Para a Salete, para a Zilda, né? Para a Madalena, para a Correca. Para todos que estão ouvindo essa rádio.
0: Beleza.
1: E hoje, sextou.
0: É, aí, ó, gostei.
1: Bom dia.
0: Valeu, querida. Mandando alô pra dona Dorlisa Nela. Oi, dona Dorli, bom dia. Fala, Felipe.
2: Opa, bom dia, Léo, aqui é o Felipe de Blumenau, queria participar do sorteio aí.
0: Aí, meu querido, bom dia. Fala, meu amigo seu Pedro, bom dia.
3: Bom dia, meu amigo Léo.
0: Bom dia.
3: Sextou.
0: Aí, ó.
3: Me coloca aí. Nesse sorteio desse relógio personalizado da relojaria Shite.
0: Beleza.
3: Pedro Nicoletti, do bairro Mais Esquerda. Obrigado, abraço, meu amigo.
0: Valeu, seu Pedro!

pra galera lá da facção da Ita, Cherry, Cherry Lady, Modern Talking. Já vou atender meu amigo Marcelino, lá da Itopava Central. Léo, toca aí uma foto 3x4. 4!

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5: Cruzei na frente de uma academia de ginástica. Gente, eu era doido pra ver de perto que as academias funcionar. Eu achava que era só conversa. Existe. Vocês não vão acreditar. Eu pesquisei. Tem gente que paga pra fazer força. Mas vai rachar uma lenha. O resultado é o mesmo, ainda vai ter lenha pra fazer comida. Chegou um rapazão com os braços compridos e roliço, mas te falo do homem certo pra tu pegar de sócio, pra descarregar um caminhão de melancia, sabe? O homem agarrou uma barra de ferro com umas bolotas nas pontas e eu pensei, é pesado aquele troço, porque as veias do pescoço do cidadão pareciam uns litrão de Guaraná, um esforço suando, meu Deus, ele não tá pagando, ele tá recebendo pra fazer isso aí. Uns correndo parado e eu pensei, quero chegar onde, os louquinhos? Outros andando de bicicleta de frente com uma janela e eu pensei, meu Deus do céu. Escapar, correr, eu tô perdido aqui fora, olha.
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2: E vamos agora a um contato com o Sargento Gil, do Corpo de Bombeiros Militar de Gaspar. Alô, Sargento, bom dia.
3: Bom dia, ouvintes do programa Contatos com a Cidade. Bom dia, Léo. Sextou. Pois é, tivemos um amanhecer aí mais frio, com aquela cerração baixa, que tá se dissipando aos poucos. Esperamos aí que o Astro Rei dê o ar de sua graça no dia de hoje, para aquecer aí os nossos corações. Mas se ele não aparecer, também nós os corações vão estar aquecidos aí com as bênçãos de Deus. Vamos falar aí dos atendimentos do Corpo de Bombeiros realizado no dia de ontem. No total foram 3 ocorrências, um plantão bastante tranquilo aí, comandado pelo Cabo Guarnieri, 2 acidentes de trânsito sem gravidade e 1 caso de origem clínica. Cheguei ontem bem cansado daquele incêndio e o que deu para notar, claro, a gente nunca quer que isso ocorra, mas a eficiência desse caminhão novo que chegou pra gente, Léo e ouvintes. Muito bom, ele trabalhou aí durante a tarde. Eu cheguei naquele incêndio por volta de quarta-feira às 16h10, saí às 7h20 da manhã e o bichinho tava lá trabalhando a todo vapor, a todo gás. O canhão que ele comporta é um canhão, tem um alcance muito bom, foi utilizado bastante aquele canhão para ajudar na fase ali de rescaldo. Então, hoje, graças a Deus, a gente está com um equipamento, claro, a gente nunca quer usar esse equipamento com toda a sua tecnologia, porque a gente sabe que é triste, né? Uma empresa do porte ali da Coach, uma marca de roupa famosa, ver mais da metade do seu patrimônio ser destruído pelo fogo, não é fácil, né? A vida no Brasil do empresário já não é fácil, mas quando ocorre esse tipo de emergência, que bom que a gente tem um corpo de bombeiro que pode atuar com mais eficiência, com caminhões aí que conseguem dar conta. E o nosso AT passou pela prova. Esperamos aí a gente não usá-lo tão cedo. Infelizmente, a gente sabe que os intempéries da vida vêm para todo mundo e que Deus possa proteger aquela família lá, os funcionários, que consigam se reerguer o mais rápido possível. E ontem também o soldado Azevedo, ele terminou todas as aulas teóricas do Bombeiro Mirim, que foi realizado lá na Escola Belchior. Então, foi ministrada por mim, pela Bernardes e pelo Azevedo, com um apoio incrível aí da BCL, que sempre nos auxilia. E foi maravilhoso. Agora a criançada está aguardando essa visita ao Corpo de Bombeiros aqui no pelotão, que ficou para o segundo semestre. Afinal de contas, hoje é o último dia da criançada aí. Vai dar um descanso, umas férias aí de 2 semanas merecidas, não só a criançada, mas também quem trabalha na educação, para dar aquela respirada para encarar o segundo semestre. A todos, uma sexta-feira abençoada. Beijo no coração dessa audiência e até amanhã, querendo o nosso Deus.
2: Valeu, Sargento. Obrigado pelas informações. Um forte abraço. Parabéns aí a toda a equipe do Corpo de Bombeiros Militar de Gaspar, de todo o Vale do Itajaí, de toda a nossa Santa Catarina. E em Blumenau está acontecendo também aí um treinamento, né? Muito encarecidamente agradecendo e se preparando para o El Niño, que pode estar chegando aqui em Santa Catarina no final de agosto. 9h24 agora, eu vou atender mais pedidos. A minha amiga Oswaldina Rangel. Léo, queria curtir Paula Fernandes, Pássaro de Fogo.

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3: Gente, hoje é sexta-feira, bom final de semana, sextou, dia 17 de julho de 2026. Eu sou a Suzy Luiz e tô chegando com as previsões astrais para hoje, 17 de julho. Vida longa para quem dá mais um giro em torno do sol. Quem nasce no dia 17 de julho é do signo de Câncer, com a personalidade do signo de Gêmeos. São pessoas inteligentes, intuitivas, talentosas, especialmente para música. Tudo de bom para você que faz aniversário hoje, 17 de julho. Áries, nascidos de 21 de março a 20 de abril, Áries, Saturno traz lições importantes. Sua carreira profissional pede equilíbrio entre razão e emoção. O momento é favorável para investir em si mesmo. A cor para hoje é o dourado. Áries, números da sorte 22, 51 e 31. Touro, nascidos de 21 de abril a 20 de maio. Touro, se prepare porque os astros dizem que suas viagens e deslocamentos trazem oportunidades de renovação. A paciência vai ser a sua maior virtude. Cor para você, lilás, números da sorte 01, 25 e 31. Gêmeos, nascidos de 21 de maio a 20 de junho. Gêmeos, nesse ciclo, os astros revelam que a sua vida amorosa vai enfrentar desafios que vão trazer crescimento. Fique atento aos sinais do universo. A cor para você hoje é o laranja. Números da sorte 15, 29 e 43. Eu já volto e falo com Câncer, Leão e Virgem e mais um bloco de previsões.
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10: A manutenção emergencial da ponte Anita Garibaldi continua nesta sexta-feira com interdição total do trânsito sobre a estrutura na rodovia federal BR-101 em Laguna, no litoral sul de Santa Catarina. A concessionária CCR Via Costeira afirma em nota que o trabalho segue o cronograma previsto com estimativa de conclusão para segunda-feira. A formação de filas na região, conforme a Polícia Rodoviária Federal, que atualiza a situação no canal PRFSC no WhatsApp. Um incêndio destruiu parcialmente um casarão do estilo em Chaimel nesta sexta-feira em Indaial, no Vale do Itajaí. Não houve feridos na ocorrência e o fogo foi extinto pelos bombeiros voluntários do município. O Instituto Brasileiro de Geografia e Estatística prorrogou até a próxima segunda-feira as inscrições para processo seletivo simplificado da instituição. São disponibilizadas 38 vagas temporárias para atuação no IBGE em Santa Catarina.
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0: Aí você tá curtindo Queen, Don't Stop Me Now. Sucesso pra você, ouvinte sentinela. Alô, Fátima.
1: Bom dia, Léo.
0: Bom dia.
1: Sou Fátima Espadoto do Gaspar Menino. Quero agradecer imensamente por ser sorteada ontem.
0: Opa.
1: Com a feijoada.
0: Ó, que legal.
1: Me bota no sorteio aí hoje de novo, vai.
0: Claro. Né? Vai que cola. Vai que a sorte tá do teu lado, Fátima. Oi, Ivanir, bom dia.
2: Bom dia, Léo, Ivanir, Terezinha. Queria escutar uma música com Fátima Leão. Qualquer uma delas.
0: Vou ver se eu acho.
2: Quero participar do sorteio e desejar uma boa sexta-feira a todos nós.
0: Beleza. Forte abraço, querida. Deixa eu ver quem mais está comigo aqui, a dona Elza. Oi, Elza.
3: Bom dia, Léo. Quero participar do sorteio. Elza Helena Espíndola Rodolfo do Baú Baixo.
0: Fechou, dona Elza. Um abraço, querida. Oi, Terezinha.
4: Bom dia, Léo.
0: Bom dia.
4: Terezinha, um beijo grande. Queria participar do sorteio do relógio.
0: Claro.
4: Bom dia a todos.
0: Valeu, querida. Oi, dona Elizabeth.
5: Bom dia, Léo.
0: Bom dia.
5: Participar do sorteio.
0: Certo.
5: Uma boa sexta-feira para você e para todos os ouvintes.
0: Foi cantadinho essa, Elizabeth. Oi, dona Helena.
6: E aí, Leozinho, que musicão. Bota aí música bonita mesmo, Léo, bem que tu fala.
0: Abraço, dona Helena. Alô pra Maria Rússia também. Bom dia, Léo. Deus abençoe seu dia e todos seus colegas de trabalho. Aqui é Maria Rússia do bairro Lagoa. Quero participar do sorteio. Um bom final de semana. Alô pra Iris Shell. Oi, Iris. Bom dia. Meu amigo Fábio Bernardes mandou um sextou daquele jeito, hein? Valeu, Fábio, um abraço, querido. Alô pra Rosane Bruno da Silva e José Carlos. A minha comadre querida Márcia. Alô, Márcia. Ô, Carol. Carol tá aí, Márcia? Carol tá ouvindo aí? Carol tá ligadinha aí, Márcia? Conta pra mim. Tá aí na farmácia? Ô, Carol, o papo é contigo mesmo. Ontem eu passando lá na frente da Márcia, lá estava a Carol com o seu carro em minha frente. De repente, a Carol simplesmente entrou na farmácia. Só que eu sabia que era a Carol, né? Não ia deixar minha comadre quieta, né? Ah, mas sentei-lhe a mão na buzina. Eu comecei a dar risada quando eu vi ela olhando pelo vidro, pela janela. Eu fiquei até com medo, tá? Ela me olhou com uma cara feia. Eu só dando risada, né? Alô, Carol, um abraço, querida. É quem tem medo, né? Tanto é que eu nem parei, só fui embora. Alô pra Rosana de Deus. Oi, Rosana, bom dia. Alô pro Valmir Bornausen do Gaspar Mirim, a Rosana Maria da Costa.

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1: Previsões astrais de volta por aqui, Câncer, Leão e Virgem. Oi, Câncer, nascidos de 21 de junho a 21 de julho. Câncer, a influência de Vênus em suas amizades aproxima você e traz desafios que vão trazer crescimento. Aproveite para agir com coragem. A cor para você, Câncer, é o verde, números da sorte 26, 28 e 35. Leão, nascidos de 22 de julho a 22 de agosto. Leão, as estrelas iluminam o caminho onde a sua carreira profissional se fortalece com o tempo. Busque equilíbrio entre as suas ações. A cor para você hoje é o violeta, números da sorte 06, 33 e 54. Virgem, nascidos de 23 de agosto a 22 de setembro. Virgem, Saturno traz lições hoje para sua espiritualidade. Perdoe o que passou e siga leve. Cor para você verde, números da sorte 12, 16 e 27. Já volto e falo com Libra, Escorpião e Sagitário em mais um bloco de previsões.
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3: Agora faltando 10 para as 10, e olha, se você não dormiu bem essa noite, ontem a gente falou aqui sobre o pessoal roncar bastante, não é mesmo? Eu acho que eu tenho a solução para você. 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Alô, Gilmar, bom dia.
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3: Ô, Gilmar, só antes de rodar o áudio aqui, a importância, né, Gilmar, do pessoal passar esse feedback. 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
4: Maravilha, um abraço. Bom final de semana, meu amigo Léo.

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1: E vamos agora falar de esporte. Ontem tivemos aí o retorno do Campeonato Brasileiro e o torcedor do Vasco não tá muito contente, não. É o caso dele, Miguel Vilvoque. Alô, Miguel, bom dia.
2: Muito bom dia para você, Léo Miglioli. Bom dia para você que acompanha o programa Contatos com a Cidade nesta manhã de sexta-feira. Trazendo informações da Série B do Campeonato Brasileiro. Começou ontem a 18ª rodada. O CRB venceu o Náutico 2-1. Hoje vamos ter um catarinense em campo. Às 19 horas, o Avaí vai até o interior de São Paulo enfrentar o São Bernardo. No mesmo horário, na capital mineira, o América recebe o Ceará, enquanto que o Juventude no Alfredo Jaconi recebe o Cuiabá também às 19 horas. 21 horas de hoje, o Fortaleza recebe o Novo Horizontino no Castelão. Amanhã, 16 horas, no Moisés Lucarelli, em Campinas, tem Ponte Preta e Goiás. Na capital do Carvão, tem Criciúma e Vila Nova. Na Ilha do Retiro tem Sport Recife e Operário do Paraná. Também amanhã, às 18 horas, finalizando a 18ª rodada da Série B, no estado Antônio Ascioli, Atlético Goianiense e Atlético lá de Minas Gerais. Pela Série A, começou ontem a 19ª rodada. Após a pausa aí para a Copa do Mundo, os clubes voltaram a campo. O Botafogo já se deu bem ontem no Engenhão, venceu o Santos 2-1. O Vitória da Bahia também se deu bem jogando em casa, venceu o Vasco da Gama 1-0. Hoje às 20 horas no Maraca tem Fluminense e Bragantino. No mesmo horário tem Mirassol e Grêmio no estádio Municipal de Mirassol. Terça-feira, 19:30, tem Atlético Mineiro e Bahia na Arena MRV, na capital mineira, onde vai ser testado impedimento semiautomático na Série A pela primeira vez na história do futebol nacional. Quarta-feira, 19:30, Coritiba e Palmeiras. 21:30, São Paulo no Morumbi recebe o Atlético Paranaense. Na capital gaúcha, Internacional e Cruzeiro. Também quarta-feira, 21:30, na Arena Condá e Chapecó, Chapecoense e Flamengo. Quinta-feira, dia 23, fecha a rodada de número 19, ou a última do primeiro turno, como queiram, no Itaqueirão em São Paulo, Corinthians e Remo. Trazer informações também da nova liga, o Léo Miglioli, que tá pintando aí no futebol brasileiro. Olha só, hein? A Confederação Brasileira de Futebol convocou os clubes da Série A e da Série B para uma série de reuniões a partir de agosto. Na pauta dos encontros está a criação da Liga Única, a Liga do Futebol do Brasil, e os regulamentos 2027 das duas principais divisões. A primeira reunião será no dia 10 de agosto e vai discutir arbitragem. Na ocasião, os clubes vão decidir junto com a CBF as novas regras. Uma das 12 regras que será aplicada na nova liga diz o seguinte: um jogador suplente ou um jogador substituído é expulso se cobrir a boca ao se comunicar com um adversário de maneira provocativa ou depreciativa, diz o regulamento. 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As informações para vocês nesta manhã de sexta-feira. Eu volto a falar de portas 18:15. Até lá.
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3: De volta com as previsões astrais por aqui. Agora eu falo com Libra, Escorpião e Sagitário. Libra, nascidos de 23 de setembro a 22 de outubro. Libra, os movimentos celestes mostram que a sua vida amorosa estão alinhados com o seu propósito de vida. Aproveite para agir com coragem. Cor para você vermelho. Números da sorte 21, 22 e 60. Escorpião, nascidos de 23 de outubro a 21 de novembro. Uma nova fase se inicia e sua intuição traz oportunidades de renovação. Não tenha medo de expressar os seus sentimentos. A cor para você é o branco. Números da sorte 19, 21 e 51. Sagitário, nascidos de 22 de novembro a 21 de dezembro. Sagitário, a sabedoria dos astros aconselha que seus sonhos mais profundos tragam surpresas agradáveis. Seja flexível diante das mudanças. A cor para você é o violeta. Números da sorte 03, 28 e 44. Eu já volto com o último bloco e falo com Capricórnio, Aquário e Peixes.
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1: Chave em privado, 10 horas 5 minutos. Quero mandar um alô pro Valdir Souza, o popular Saci lá do Posto do Julinho. A Deise lá do Sertão Verde. Léo, quero pedir música pra facção da Zumira, Anjo Sem Asas, daqui a pouquinho então. Fala, Vini.
2: Bom dia, Sentinela. Bom dia, Léo. É, sextou. Sábado agora tem festa de família lá na Paz de Gaspar.
1: Ô, oh, que maravilha, hein, Vini? Aí sim, hein? Começa as férias, já tem festa, ô, oh, maravilha. Alô pra Maria Cláudia Santana. Meu amigo Ronaldo César Vieira também, aquele abraço. A Aparecida Dutra tá por aqui também. Meu amigo Célio Rampelotti, lá do Santa Terezinha. Oi, dona Rosa. Dona Rosa Zarentes, um abraço, querida. Oi, Tuti.
3: Bom dia.
1: Bom dia.
3: Passando aqui para desejar uma boa sexta-feira para vocês.
1: Obrigado.
3: Um bom fim de semana. Estou de volta, estava meio adoentada, mas estava sempre ligadinha. Não pude ligar, mas estava ligadinha no rádio.
1: Ô, oh, maravilha.
3: Tá bom?
1: Tá certo.
3: Um abraço. É tudo paciência.
1: Tá certo, Tuti. E ó, hoje tem flusão, hein? Hoje o Fluminense encara o Bragantino às 8 horas da noite. É, Tuti, acredite, se quiser, eu vou ter que torcer pro Bragantino, tá? Não posso deixar o Fluminense se aproximar tanto assim do meu Mengão. Pro meu amigo Lucas dos Santos, na margem esquerda, que não vê a hora do Grêmio dele jogar, da seleção dele entrar em campo novamente. Está ansioso para ver o Grêmio dele vencer mais uma partida. Mas calma, Lucas, calma, que o Grêmio só joga no domingo, dia 26, tá? E é contra o Fluminense. Não penso que vai ser fácil, não, hein? Alô, meu amigo Alberto!
4: Ele entrar em campo novamente.
5: Bom dia, bom dia! Manda uma música aí pra nós ouvir aí, pode ser da banda Passarela.
1: Opa!
5: Manda um abraço lá pra Aline Arildo, lá do Sertão Verde.
1: Certo.
5: Coloca nós no sorteio aí. E vamos torcer pro Grêmio também, né? Pra ver se nós ganha hoje.
1: Hoje? Não, hoje o Grêmio não joga. Ou eu tô ficando... Ui, o Grêmio joga hoje contra o Mirassol. Meu Deus do céu, que erro que eu cometi aqui, hein? É, hoje tem Mirassol e Grêmio às 8 horas da noite. Meu Deus, que confusão. É, depois o Grêmio joga contra o Fluminense no próximo domingo. Então hoje às 8 horas da noite, Mirassol e Grêmio. O Grêmio que tá lá, né? Respirando com um canudinho fora da água. Se não vencer o Mirassol hoje, vai ficar difícil a situação do Grêmio, hein? Fala, Leandrão!
6: Bom dia, meu amigo Léo.
1: Bom dia.
6: Leandro de Balneário.
1: Ô, Leandro.
6: Tem como me colocar no sorteio?
1: Claro.
6: Ô, Léo, quem que ganha amanhã? É domingo? Argentina ou Espanha?
1: Ah, cara, que jogo difícil.
6: A FIFA quer que a Espanha ganhe o supercomputador, diz que a Espanha vai ganhar e coisa e tal. Será que tá premeditada essa Copa, Léo?
1: Cara, vou te falar o que eu já falei aqui. A Argentina tá com raça. A Argentina tá com vontade. Última Copa dele, do ET, do Messi. E a Espanha de Lamine Yamal tá alinhada, hein? Tá bonito. Estão jogando coletivamente muito bem, muito organizado taticamente. Então, uma final merecida para ambos os times. A Argentina, por tudo que passou, por todas as dificuldades que enfrentou, perdendo de 2-0, faltando 10 minutos para finalizar o jogo contra o Egito, conseguiu a virada. Vimos a mesma coisa contra a Inglaterra. Então aí temos um time de muita garra, de muita vontade, contra um time taticamente muito bem organizado. E bom, com duas peças fantásticas, né? Lionel Messi e Lamine Yamal. Aí vamos lá, Léo, pra quem que tu vai torcer? Vou ser honesto aqui pra você. A gente sabe da rivalidade que temos com a nossa seleção argentina, com Los Hermanos. Simpatizo muito com a seleção da Espanha. Mas tenho uma admiração por Lionel Messi, algo que a gente acompanha, eu acompanho ele desde os primórdios, né? desde o início pelo Barcelona. E o primeiro gol dele foi de um passe do Bruxo, do Ronaldinho Gaúcho. E por toda a história que tem Lionel Messi, por todo o futebol que ele mostrou para nós, né? Por todas as Copas que a gente teve a oportunidade de assistir, a minha geração principalmente conseguiu acompanhar muito bem o Lionel Messi. E o Messi mostrou para nós, fã do futebol, que o futebol ele pode ser jogado de uma forma diferente. Ele mostrou que ele é capaz de muita coisa. Então assim, ó, pela gratidão que eu tenho ao Messi, por ter acompanhado ele, pela inteligência dele no futebol, por mostrar um futebol diferente, eu gostaria muito, como essa é a última Copa do Mundo de Lionel Messi, que a Argentina levasse por conta do Messi, tá? Não simpatizo com Paredes, com outros jogadores aí da Argentina, mas o Messi, acredito que, claro, já tem a sua história formada. Lamine Yamal tá com 18 anos, claro que merece uma Copa do Mundo também por todo o futebol, mas por ser a última Copa de Lionel Messi, poderia encerrar com chave de ouro e eu ficaria muito contente com isso. João, bom dia.
0: Bom dia, Léo.
1: Bom dia.
0: Certo?
1: Tudo
0: é
1: certo.
0: João Pedreiro.
1: Ô, João.
0: Estamos aqui na obra, aqui em Penha.
1: Opa.
0: Escutando a 97.9.
1: Olha que maravilha.
0: Manda uma música pra nós aí.
1: Opa, deixa
0: eu ver. Beleza, eu, o amorzinho popular Bigode.
1: Aí, ó.
0: Tá apaixonado hoje, não sei o que que deu.
1: Ih, rapaz. Sexta-feira?
0: Quero participar do sorteio aí. Valeu, Silvério. Abraço.
1: Então fica de zóio nele, ô, João. Fica de olho, que o homem apaixonado sabe que ele fica meio cego, né? Fica de olho aí pra ele não botar mais areia na massa, mais cimento pra fazer o reboco. Você fica de olho nele, fica de olho no rapaz, tá?

0: obrigado.
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4: Quando eu cheguei aqui em Nova York, eu percebi uma grande quantidade de nevoeiro realmente tapando todos os prédios na cidade. Isso se dá por conta de fumaça vinda de incêndios florestais que estão acontecendo no Canadá e que estão predominando algumas regiões dos Estados Unidos. E isso afeta também o jogo do final de semana. Por aqui, o grande alerta é em relação à qualidade do ar. A boa notícia é que provavelmente no sábado vai chover e isso vai ajudar limpando o ar para um duelo entre os espanhóis e argentinos, só que essa chuva, que é benéfica para o domingo, ela é prejudicial para a partida de sábado, porque tem um alerta de tempestades severas com descargas elétricas, o que pode trazer uma intercorrência para o adiamento da partida. Eu sou Melina Calduro, de Nova York, para o Acaerte em Campo.
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8: Último bloco de previsões astrais por aqui, Capricórnio, Aquário e Peixes. Capricórnio, nascidos de 22 de dezembro a 20 de janeiro, Capricórnio, um alinhamento estrelar surge e sugere que o equilíbrio emocional peça mais cautela e planejamento para suas coisas. Abra-se para o novo e surpreenda-se. A cor para você é o dourado, números da sorte 01, 08 e 05. Aquário, nascidos de 21 de janeiro a 19 de fevereiro. Aquário, a vibração do universo aponta que a sua criatividade exige que você tome uma decisão importante. Fique atento aos sinais. A cor para você hoje é o lilás, números da sorte 12, 33 e 27. Peixes, nascidos de 19 de fevereiro a 20 de março. Peixes, nesses ciclos, astros revelam que a sua intuição entra numa fase de colheita. Mantenha calma e observe os detalhes. Cor para você hoje, cinza, números da sorte 21, 43 e 58. Amanhã tem mais previsões. Bom final de semana, hein? Até lá.
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2: A Câmara dos Deputados promove seminário sobre aperfeiçoamento do Fundo Geral do Turismo nesta sexta-feira em Santa Catarina. O encontro na sede da Assembleia Legislativa do Estado reúne especialistas, entidades do setor turístico e gestores públicos para debater a simplificação de procedimentos do Fungetur, ampliação do financiamento e incentivo ao turismo regional e rural. A Defesa Civil Estadual emitiu aviso de atenção para a intensificação do vento norte a partir desta sexta-feira em Santa Catarina. A instituição projeta rajadas que podem superar os 80 km por hora, especialmente no oeste e extremo oeste, com risco moderado para ocorrências como destelhamentos e quedas de galhos e árvores. Uma adutora de água se rompeu nesta sexta-feira em Pinhalzinho, no oeste de Santa Catarina. A Companhia Catarinense de Águas e Saneamento, Casan, atua na manutenção corretiva e projeta normalização do abastecimento ao longo do fim de semana.
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0: Vamos lá, 10 horas 33 minutos agora. Programa de hoje até as 11 horas, hein? Você que não participou ainda, participe, porque agora eu vou dar um pulinho lá na minha casa em Chovais. Deixa eu ver quem tá comigo.
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0: Valeu, valeu, Deise, valeu, Fran, valeu, Cláudia. Aquele abraço. Meu amigo Bola, alô, Bola, bom dia. Ô, seu Henrique, bom dia.
2: Bom dia, Léo, quero participar do sorteio. Henrique Schmidt, bota Lucinda Grosselli. E dá-lhe Espanha. Vamos, Espanha.
0: Aí, ó.
2: E o Botafogo da Márcia ganhou e o Santo do Serginho perdeu, mas olha que aquele goleiro teve sorte ontem, né, do Botafogo.
0: É, o Santos do Neymar, que não se cuide. Alô pra Elvia de Pinho, na Pedro Simão, a Carla Denise Dickmann da Rua da Santinha, Léo, sem sol hoje por aqui, hein? Alô pra Ana Carla Ferreira, ó, pediu um sucesso aqui, hein? Pra dar uma animada nas meninas da facção, hein? É sexta-feira, para o pessoal tá com o pique todo por lá, hein? Tão meio cansadas. Ah, mas também, né, gente? Já estamos chegando aí no final da semana, trabalhar a semana toda. Aí fica difícil também, né? Alô pra Gilmara, lá do Bela Vista. Oi, Gilmara, bom dia. Bom dia pro meu amigo Mano, lá do Gaspar Mirim. Alô, Mano, bom dia. Oi, Marione.
3: Bom dia, Léo.
0: Bom dia.
3: Marione aqui do Santa Terezinha.
0: Oi.
3: Sextou pra nós.
0: Opa.
3: Né? É, ô, toca a música Henrique e Juliano logo, logo, pra nós ouvir.
0: Deixa eu ver se eu acho essa aqui.
3: Um abraço pra vocês, tá bom?
0: Valeu, querida. Um abração. E ó, vai o alô lá pro Manobra também, hein? Alô, Manobra. Ô, Cândido, bom dia. Ah, o meu amigo Cândido ia pedir a música Anjo Sem Asas. É, hoje o céu está em festa. Minha mamãe faria 68 anos. Um abraço. Valeu, Cândido. Alô pra Maísa Vípio de Amorim, na margem esquerda. Oi, dona Inês.
4: Oi, Chão, bom dia.
0: É o Léo.
4: É a Inês da Praça do Céu.
0: Oi, Inês.
4: Tudo bem?
0: Tudo
4: Nosso
0: certo.
4: O tempo vai endireitar agora, será?
0: Sim, tá.
4: Eu queria escutar uma música e oferecer pros meus filhos.
0: Ah.
4: E pra você.
0: Claro.
4: E especialmente pra mim. É uma música do Zezé de Camargo e Luciano.
0: Ah.
4: O nome da música seria Tira Esta Paixão da Cabeça.
0: Oh, é bonita.
4: Então tu deve saber, tá? Deve tá ali.
0: Eu vou até procurar.
4: Desculpe, o nome da música é Sem Medo de
0: Ser Feliz.
4: De Ser Feliz.
0: Isso.
4: Certo?
0: Certíssimo.
4: Ô, Chão, que coisa é essa que tu toca a música dos outros e a minha não toca, por quê?
0: É, Jean.
4: Toca a minha música.
0: Ô, Jean. Tá de sacanagem, né, Jean?

Eu quero aproveitar e mandar um alô pra Marlete de Bortoli dos Santos. Oi, Marlete, bom dia. Pra dona Rosa Elizabeth Russ também, aquele abraço. Meu amigo Graciano Celso Rocha, lá do Barracão, bom dia.

0: dona Ana Scheidt. Bom dia, o Arthur.
1: Oi, Léo, bom dia, aqui é o Arthur Roberto da Margem Esquerda. Falou tudo e mais um pouco. Eu não gosto da seleção da Argentina, são muito fiasquento, gosto muito de brigar, mas eu torço que eles ganhem esse ano, porque é a última Copa do Messi, sou um admirador dele.
0: É isso aí.
1: Toca aí pra nós aí a Argentina, Lucas.
0: Opa.
1: Oferecer pra os hermanos argentinos.
0: É verdade.
1: Boa semana toda, Léo.
0: Valeu, meu querido. Abraço, Arthur, tudo de bom, hein? Oi, Jéssica.
2: Bom dia, Léo.
0: Bom dia.
2: Sextou, né?
0: Sextou.
2: Bora que bora.
0: Vamos que vamos.
2: Hoje tem Flamengo também, né? 8 horas da noite.
0: Não.
2: Vamos ganhar do Flamengo. O Flamengo vamos ganhar, né?
0: Não,
2: o Flamengo. Com certeza.
0: O Flamengo não joga hoje, Jéssica.
2: Vai participar do sorteio do relógio, tá bom, Léo?
0: Ah, joga contra o Olímpia, mas é
2: uma
0: amistoso.
2: Ótima sexta-feira pra nós. Um bom final de semana.
0: Valeu, valeu, Jéssica.
2: De férias.
0: É verdade. Aí, ó. Coisa boa.
2: Ô, Léo, eu vou torcer pro Mirassol ganhar hoje. Não quero que o
0: Fluminense ganha.
2: O Grêmio ganha hoje.
0: É, o Fluminense não pode ganhar. Deixa o Grêmio ganhar, Jéssica. O Grêmio não incomoda nós, Jéssica. Deixa o Grêmio ganhar. Bragantino tem que ganhar. Ô, Gert, bom dia.
3: Bom dia, Léo.
0: Bom dia.
3: Tudo certo?
0: Tudo certo.
3: Tá meio fresquinho hoje, né?
0: Hoje tá bom, né?
3: Mas vamos tocar assim mesmo, vocês estão mesmo, né?
0: Vamos pra frente.
3: Eu queria fazer parte lá do sorteio do relógio da Ótica Relogiaria Scheidt, do relógio de parede.
0: Beleza.
3: Moro aqui na rodovia Jorge Lacerda, bairro Poço Grande.
0: Certo.
3: Sou Gert Blaze. Certo, meu jovem.
0: Certíssimo.
3: Bom final de semana pra ti e a família.
0: Valeu, meu querido.
3: Um abraço pra todo mundo lá da rádio.
0: Valeu, Gert.
3: Obrigado.
0: Um abraço, Gert. Oi, Eliane.
4: Bom dia, Léo.
0: Bom dia.
4: Baracão, me batendo sorteio também.
0: Claro.
4: A música só uma lajota.
0: Opa.
4: Para todo mundo do Baracão e da Bateia.

0: Gostaria de participar do sorteio do relógio.
1: Beleza.
0: Valeu.
1: Valeu. Um abraço, querido.
2: Bom dia, Léo.
1: Oi.
2: Terezinha, Capestrana, Colorinha, gostaria de participar do sorteio do relógio.
1: Certo.
2: Um bom fim de semana pra você.
1: Valeu, querida. Um abraço. Ô, Sérgio.
3: Bom dia, Léo.
1: Bom dia.
3: Eu sou Sérgio Tais, Walter Gasparinho.
1: Ô, Sérgio.
3: Também vou torcer pro Messi.
1: Aí, ó.
3: Não pra Argentina.
1: Ó,
3: pro Messi.
1: É isso aí, ó.
3: Que nem tu falou, não gosto do Paredes. Não gosto nem do Paredes, nem do telhado, nem do teto. Não. Só do Messi. E o Vasco ontem sendo Vasco, né?
1: É.
3: Volte nesse sorteio aí, valeu?
1: Valeu, valeu, Sérgio. Um abraço, querido. Oi, dona Maria.
4: Bom dia, Léo.
1: Bom dia.
4: Queria participar do sorteio.
1: Claro.
4: Maria Verônica Rainer de Souza, da Pedro Simão.
1: Certo.
4: E queria que colocasse o nome do meu esposo, José Luiz de Souza.
1: Beleza, deixa comigo. E boa sorte pra vocês, hein? Ô, Batman, bom dia.
5: Bom dia, Léo.
1: Bom dia.
5: Hoje conseguisse tirar o roupão antes de sair da cama?
1: Hoje.
5: Fosse dormir com o roupão
1: não,
5: ontem?
1: Ontem não, tá muito quente.
5: Como é que tá aí, meu amigo? Quero participar do sorteio aí. Marcos, bairro Santa Terezinha.
1: Até lembrei do meu amigo Neto ontem, ô Batman. Ontem coloquei o roupão, deu um calorão, rapaz. Não. Tô igual o Neto aqui. Tô desabando aqui. Oi, Iris, bom dia.
6: Oi, Léo, quero participar do sorteio do relógio. Quero mandar um beijo pra toda a minha família e minhas amigas.
1: Certíssimo, Iris. Oi, Roselita.
7: Bom dia, bom dia. Quero participar do sorteio. Rose Dias, aqui do Alto Gasparinho.
1: Aí, ó.
7: E a música é Sina de Ofélia.
1: Opa, é boa demais, hein? Mas, gente, ó, 15 pras 11, vou pra um rápido e último intervalo, volto já.
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1: Vamos lá, faltando 8 minutos para as 11 horas da manhã, bloquinho saideira aqui do Contatos com a Cidade. Hoje a Gasparzinho, distribuidora de materiais elétricos, completa 36 anos. Parabéns, meu amigo Moa. Parabéns a toda a equipe Gasparzinho, que vem aí mais 36 anos de história.
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1: Oi, Joelma, bom dia.
3: Bom dia, meu querido.
1: Bom dia, tudo bom?
3: Sextou.
1: Opa.
3: Estamos aqui na facção da minha querida Nai, minha patroa linda, carinhosa, humilde. Estamos querendo participar desse sorteio do relógio.
1: Beleza.
3: Pra nós ter um reloginho aqui na facção.
1: Ô, maravilha.
3: Aqui no Arraial do Ouro.
1: Show de bola.
3: E um beijão pro meu marido, esposo querido, que eu amo muito, Adriano. Abraço.
1: Valeu, valeu, Joelma. Sim. Meu amigo Fábio Bernardes, daquele jeito, hein, Fabão? Aí sim, aí eu boto fé. Meu amigo Henrique Manobra, Léo, bom dia, manda um abraço aí, aqui é o Henrique do Sertão Verde, manda um alô pro pessoal da facção da Zumira, da facção da Marione, do Santa Terezinha, ó, e amanhã promete, hein, amanhã tem a feijoada do Manobra. Oi, Vanete.
4: Bom dia, Léo, tudo
1: bom dia,
4: bem?
1: Tudo bem.
4: Do Gasparinho.
1: Oi.
4: Gostaria de participar do sorteio, tá?
1: Beleza.
4: E coloco o nome do meu marido, Natalino.
1: Certo.
4: E um grande abraço pra vocês todos aí da rádio.
1: Valeu, querida. Oi, Maria.
5: Bom dia.
1: Bom dia.
5: Queria oferecer uma música.
1: Aham.
5: Pra todas as meninas que trabalham comigo, especialmente pra Margarete, que está de aniversário hoje.
1: Opa!
5: Comigo. Eu queria aquela música do Corpo e Alma, Feliz Aniversário pra Margarete.
1: Ô, Margarete.
5: Quem oferece é a Bia e todos que trabalham aqui com ela. Pra dizer que amamos muito ela.
1: Valeu, Maria! Alô, Margarete! Parabéns, felicidades, muitos anos de vida. Alô pra Zumira. A Zumira disse que Léo vai dar 2-1 pra Argentina, hein?
6: Devagar.
1: Alô pra Carla Denise Dickman. Léo, vou torcer pra Argentina. Meu amigo Dardo Santo Júnior, o Juninho. Alô, Juninho, bom dia. Léo, bora pra Luiz Alves, hein? Rodeio da Festa da Cachaça. Alô pra Ironi Chirã. Oi, Ironi, bom dia. A Norli Pofo, do bairro Santa Terezinha. A Roseléia dos Santos, também do Santa Terezinha. A Giovânia Koenig Mendes, do bairro Figueira. Meu amigo Jalmir Vermola, eu, Jalmir, bom dia. Bom dia pro meu amigo Antônio Stiller. Léo, manda a música Mississippi pra nós aqui, a Dete, especialmente pra Rosi, que veio trabalhar de manhã hoje.
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1: Ô, Léo, o Fábio mandou aqui, o Manobra foi eu quem deu o apelido pra essa lenda aí, ó. Eu imagino que é porque o homem deve ser um baita manobrador, né? Deve manobrar um caminhão que não é brincadeira. Alô pra Cláudia da Trindade, também ligadinha com a gente. A Sônia Bertoldi. Oi, Sônia, bom dia. A Ana Maria Costetzer. Léo, quero oferecer música pro meu esposo Salésio, pelo aniversário dele ontem, hein? Desejando felicidades, muitos anos de vida. Falar que eu amo muito ele, hein? É a Ana Maria Costetzer das Águas Negras. A Cleni do Sertão Verde também tá por aqui. A Lourdes Amarca, oi Lourdes, bom dia. Bom dia pra Marlene Deschamps Kremer. A Luciana Viper de Amorim. A Ticiana da Trindade, na margem esquerda. Meu amigo Célio Nicolete, ô Célio, bom dia. A Marlete lá do bairro Lagoa. Alô pra Marli Fantoni, ô Marli. A Ivonete Amaral lá de Ilhota. Oi Ivone, bom dia querida. Ah, é porque ele não sabia manobrar a bicicleta. Caraca! Ai, ai, ai. Gente, vamos com a última música de hoje. E eu já volto com o resultado do sorteio, tá bom?

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1: Aí, gente, ó, cheguei, já tenho aqui o resultado do sorteio de hoje. E bom, o nome dela aqui não tá o nome completo, mas tá o nome e o bairro, então acredito que ela vai saber que é ela.
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1: Alô pra Joelma do Arraial do Ouro, alô Joelma. Final do telefone 3085. Joelma, parabéns, hein? Você foi a ganhadora. Gente, um abraço pra vocês. Vem aí a Jô no rádio na Sentinela. Um abraço, gente. Até amanhã. Tchau, fui.
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0: Muito bom dia, 11:01, estão chegando a Hora da Jô aqui na sua Sentinela FM 97.9, trazendo aí o bom dia para você ouvinte que está ligado, pessoal também nas redes sociais da Jô, e ela, claro, tá aqui ao meu lado aqui para cumprimentar todos os ouvintes. Bom dia, Joelma.
1: Bom dia, Jean, bom dia aos ouvintes.
0: Bem, hoje então o programa chegando, temos sorteio de brindes, como já é de costume, né?
1: Sim. Temos a pizza grande do Te Contei Lanches. Não, Te Contei Pizza, né? Ou é lanches?
0: Ah, não sei, eu acho que é, tem também, tudo, né?
1: É. E o pão com bolinha, Coca-Cola em lata do Boteco do Vandeco. Esses são a premiação de hoje.
0: E o pessoal pode participar de dois meios, pelo WhatsApp da rádio, né? O 988380192, e pelo seu Instagram.
1: Isso. Joelma Silveira, tá? Meu Instagram. Quem quiser entrar ali, já tem bastante gente aqui participando, Jean.
0: O nosso coordenador chegou aí. É, já esteve conversando comigo, disse assim, é para falar se a campanha tá de pé. Se não, tá de pé, né? Ô, Joelma, vocês já estão fazendo visitas, ele, o Cílio tá fazendo o trabalho de pré-campanha ainda, vamos
1: isso,
0: falar.
1: Isso, é, pré-campanha, né, Jean?
0: Visitas junto aí com seus amigos e parceiros, né?
1: Isso, a partir do dia 5 de agosto, depois da convenção, aí começa a campanha realmente,
0: propriamente,
1: né?
0: Dita, né?
1: Isso, que aí tu pode pedir o voto e, né?
0: Agora tem uma coisa, né? Tem pessoas que vão se surpreender com a visita do Ciro, né?
1: Vão. Que
0: mas
1: ele não
0: por
1: para,
0: quê?
1: Né?
0: Mas por quê? O homem emagreceu quantos quilos?
1: 30 quilos.
0: 30 quilos, olha só.
1: É.
0: É, tá tirando.
1: Tá magrinho, né, Jean?
0: Tá magrinho, né? Duas pessoas que eu não tinha visto, claro, o Ciro eu vejo quase toda a vida, mas é o Luiz Carlos Spengler Filho, o Lu.
1: O Lu.
0: Também emagreceu. Claro, ele fez uma operação, né?
1: Fez a cirurgia.
0: É, fez a cirurgia, mas também tá magrinho, né?
1: Aham.
0: É, mas o que é bom é tá magro com saúde,
1: com
0: né?
1: Com saúde,
0: é
1: isso aí.
0: É isso que a gente tá vendo, tão emagrecendo com saúde é importante, né?
1: É isso aí.
0: Então, pessoal, ó, só vai se surpreender então. É, o Ciro tá só 30 quilos mais magro.
1: Quem acompanha ele na rede social já vê
0: acompanha
1: um pouquinho,
0: esse,
1: né?
0: É, aí já não pega aquela surpresa, né?
1: Mas eu acho que pessoalmente ainda dá um impacto,
0: sim,
1: né?
0: Sim, duas semanas que ele não veio pra cá, então já me assustei. Eu disse, nossa, mas emagreceu bastante, né?
1: Imagina quem faz tempo, né?
0: É, aí a surpresa é maior ainda.
1: Verdade.
0: Joelmo, vamos então com os nomes, pessoal,
1: vamos
0: que já
1: lá.
0: Tá mandando a participação aí através do 988380192, eu tô anotando aqui, e a Joelma passa os nomes para eu anotar aqui também.
1: Tá, eu só quero, Gê, antes, mandar um beijo pra Patrícia, que é a mãe da Camila, e a avó do Lorenzo e da Luísa, já pode botar eles no sorteio. É, Camila Bornhausen, Patrícia Bornhausen, e a Luísa, o Lorenzo e o Rafael é Vieira. E mandar um abraço pro seu Amaro Martins, o seu Oscar Martins e a dona Jussara, todos lá do barracão.
0: Um
1: hoje nós temos o carreteiro lá no barracão,
0: ah,
1: né, Jean?
0: É. É lá do seu da paróquia?
1: Não, lá do seu Galberto.
0: Ah, seu Galberto.
1: Isso,
0: é, o Galberto
1: hoje
0: tá
1: tem.
0: Aqui.
1: Ciro tá ajudando lá a fazer. É, tá, então a Margarete de Oliveira Ganancini, beijo, Margarete. Oi, Nádia, que Deus te abençoe também, querida. O Éder Batista, a Júlia Gabriela Batista, a Ana Carolina Batista e a esposa dele, a Karina Oliveira Batista. Um abraço, olha, ele tá falando que lá é Ciro. Obrigada, obrigado pelo apoio. A Carla Dickman. Ó, o Célio tá aqui.
0: Lá do Olho Grande?
1: Isso. A Maia, um abraço pra Maia também. Pode colocar ela no sorteio, tá? É Maia da Silva. A Maia é filha da dona Ivani, que era aqui da...
0: Ivanir e...
1: O seu Osmar.
0: É.
1: É, um abraço para eles também. O Maurício Koenig, lá do bairro Macuco. Ó, o seu Henrique Schmidt. Aí colocar a dona Lucinda Grosselli, a Rita Schmidt e o Fábio Schmidt. Ô Maia, manda pra mim o nome da tua menina, a tua mãe e o teu pai, eu já coloquei, só a tua menina que eu não sei. A Isabela Schmidt, a Manuela Schmidt, Vitória Schmidt, Alessandra Schmidt e o Lenoir Schmidt, todos lá do barracão. Ó, hoje à noite a gente tá no barracão, gente. Lá no seu Galberto, comendo um carreteiro.
0: É um arroz carreteiro.
1: Isso mesmo. Ó. O seu Ivani e a esposa Lúcia da Silva, lá do Gasparinho. Um abraço pro Gasparinho, né? A minha terra.
0: Tem áudio já aqui chegando.
1: Vamos lá, então.
0: Ivanir Pereira de Paula mandou aqui o áudio, vamos ver o que que tá pedindo, ou tá só dando um alô, quer participar?
2: Bom dia, Joana, bom dia, Jean. Quero participar do sorteio da pizza.
1: Eita.
2: Sou do bairro São Terezinha.
0: Tá certo, dona Ivanir. E tem mais aqui a Maria Leonide. Anide.
3: Bom dia, Joelma. Tudo de bom. Bom final de semana pra nós. Eu sou a Anide, me coloca no sorteio. Beijão.
0: Tá aí. Ah, o Vini mandou também aqui. O Vini é rápido.
4: Tá falando pra Isabela Chimim? Bom dia, Jean e Joelma, quer participar do sorteio?
1: Eita, filho.
4: Tá falando pra Isabela Schmidt?
0: A Isabela Schmidt é pra dar um abraço pra ela.
1: Ah, disse. Tá, então eu vou mandar um abraço pra Isabela Schmidt, amiga do Vini.
0: Isso.
1: Do Vinícius Agápio. Então, a Carla Dickman. Ó, a Carla tá falando aqui, ó, parabéns pro Ciro, que está focado na dieta. Saúde mais importante, queremos participar do sorteio. A Carla, o Valdemor Pinheiro, lá da Rua da Santinha. Obrigado, Carla. Obrigado pelo carinho sempre, né? O Edson Decker, a Luíse Decker e a esposa dele, a Gisele Decker. A Cristiane Reim, também lá do barracão. Ah, a Maia participou no final de semana passado do evento da Mais Bela Prenda, lá na Associação Nova Blumenau. Então quero deixar aqui os parabéns para ela, né? Ela falou que foi um evento lindo e ela tinha nos convidado, mas por motivo de saúde a gente não conseguiu ir, mas ficamos na torcida, né, Maia?
0: Legal, é, representando o Gaspar, então, né?
1: Isso aí, ela representou o Gaspar. Então, a Cris Reim, o seu Irineu Reim, é isso, né? Lá do barracão também. A Alessandra da Silva, Isabela Schmidt, Manuela Schmidt, Vitória Schmidt, é Jaur Schmidt, é isso, Jean?
0: Ah, esse não conheço. Jaur?
1: Já. Tá aqui, Lençóis Jaur Schmidt.
0: Ah, deve ser a empresa o nome.
1: Pode ser.
0: É.
1: Um abraço pra vocês.
0: Ou acho que é o Aguidan que tá mandando áudio aqui. Vamos ver. É o filho da Marlene, mas o WhatsApp é da Marlene. Mas de vez em quando ele pega o celular da mãe e manda alô. Vamos ver se é ele.
1: Vamos ver.
5: Bom dia, Jean.
0: É ele.
5: Jean, olha ali como que tá aqui a nossa rua José de Souza Silva, bairro Bateias.
0: Ah, vou mandar lá pro Ciro isso aqui.
5: A Capela Santa Luzia. Essa rua é...
0: Tá feia a rua.
1: Como é que é o nome da rua, Jean?
0: Eu não entendi direito, mas o Guidão, repete aí, Guidão.
5: Bom dia, Jean. Jean, olha ali como que tá aqui a nossa rua José de Souza Silva, bairro Bateias.
0: José de Souza e Silva.
5: Capela Santa Luzia. Essa rua.
0: Olha só, Joelma, como é que tá? Só pra tu ver.
1: Meu Deus, isso num dia de chuva, né, gente?
0: É, não, mas é, olha aqui. E já temos quantos dias aí sem chuva, né?
1: É.
0: Só deixa Deus. Eu procurar o mouse aqui, ó. Tem mais uma foto aqui, ó. Ó. Pessoal de moto aí tá passando trabalho pra passar.
1: É.
0: É, tá faltando, na verdade, aqui. Eu acho que eu recebi uma foto dessa daqui também outro dia. É porque não tem. É boca de lobo, né?
1: Ah.
0: Aí a água fica empoçada ali naquele Sim. canto. Não tem escoamento, infelizmente, né?
1: E a água empoçada tem mais um problema, que é as doenças, né, Jean?
0: Sim.
1: Então tem que. Pode deixar que eu vou passar pro Ciro. Porque ele não deixou de ser vereador, ele está atendendo a comunidade, os pedidos, né? Ele está indo na Secretaria de Obras, principalmente.
0: Isso ali fica perto,
1: né?
0: Joelma, ali da comunidade Santa Luzia,
1: né?
0: Isso aí.
1: É, eu anotei aqui. Então, se alguém tiver alguma demanda, pode mandar, que eu repasso para ele, tá?
0: Célio quer falar.
6: Ô, Jean, pergunta pra Joelma que hora que é o carreteiro aí que o Ciro mandou, mas não disse que hora que é, que nós queremos ir pra lá.
0: Aí, ó.
1: Ah, é às 7, Célio.
0: 19 horas.
1: Às 7 já pode estar lá.
0: É, você não vai falar 7 horas, ele vai 7 horas da manhã. Não vai encontrar ninguém. Não, deve já ter gente, né? Pra preparar, né? Carreteiro é uma coisa que tem que ser preparado, separar a carne, né? Salgada e tudo mais.
1: Ah,
0: e
1: né? Ele fez o charqueado essa semana, né?
0: Ah, sim.
1: É. Ele mandou a foto pro Ciro, é um capricho.
0: A Galberto é caprichoso, sim.
1: É. Pode colocar a Rosana Mori. A Rosana tem um ateliê ali na antiga casa da mãe do Ciro. Ela conserta roupas, ela faz.
0: Como é que é o sobrenome dela?
1: Mori.
0: Mori mesmo?
1: Isso.
0: É com Y ou I mesmo?
1: I. Dois I.
0: Dois I.
1: E ela que faz os vestidos de prenda aí maravilhosos. Ó, a Maria, a mãe do Vini tá aqui. É o rancho da Rô. Verdade, né, Rô? Torcemos muito pra Maia ganhar. Então, pode colocar o Vini, já tá?
0: Tá, o Vini já passou aqui.
1: Tá, então a Inara, da Silva Agápio, o seu Argeu Agápio, o Luiz Fernando Ostins.
0: O que que esse Ostins tá perdido nos Agápio aí, né?
1: Não sei. Deve ser um agregado, né?
0: O Ciro fala agregado. O Mano tá dando um alô aqui, um bom dia, tia Jô.
1: Aham, bom dia, tio Mano. É. Tio Mano tá lá no rancho, né?
0: E Janzinho, faz favor, né, Mano? De vez em quando o Mano escuta umas falhas aí, minha, ele corrige, eu agradeço.
1: E é bom, né?
0: Quando eu erro, Mano, manda aí que a gente fica agradecido.
1: É
0: ruim a gente falar errado e depois não ter ninguém pra ajudar a corrigir, né?
1: É verdade, isso é conhecimento, né, Gia?
0: É conhecimento. O ruim é depois se explicou e depois eu repeti o erro. Aí
1: não dá.
0: Aí tem que mandar pra ir embora, né?
1: Pra não falar outra coisa, né, Jean?
0: Não, pelo amor de Deus.
1: Não podemos.
0: Não podemos. É censurado.
1: É.
0: Um abraço, Mano. Tá lá certo agora, se aquecendo no fogão a lenha, mas sem dizer que hoje não tá tão frio assim,
1: tão
0: né?
1: Tão frio, é.
0: A flamenguista tá chegando aqui.
1: A Jéssica, né?
7: Bom dia, Jean, Joelma, tudo bem? Gostaria de participar do sorteio, Jéssica do bairro Coloninha. Terezinha Capestrano.
0: Mas tem mais alguma coisa que ela quer falar?
7: Bom final de semana pra vocês.
0: Agora?
7: Amanhã tem festa junina na escola, lá na PAI.
1: Amanhã, ó.
0: A festa junina em julho.
1: É julina, né?
0: É, agora virou julina, né?
1: É.
0: No meu tempo não existia festa julina.
1: Era só junina?
0: Só em junho. É, porque era São João, Santo Antônio e São Pedro. Aí era a festa do mês de junho. Mas aí não sei porquê. A demanda foi tão grande que não queriam fazer tudo no mesmo dia, né?
1: Sim.
0: Aí as festas foram esticadas para julho, né?
1: Entendi.
0: Logo vai ter festa Santa Agostina.
1: Ah, a gente gosta de uma festa, né, Jean?
0: Sim. Aí quer participar de mais de uma e se ser tudo no mesmo dia, mesmo final de semana, não tem graça, né?
1: Aí fica ruim. É. Principalmente pra gente que é festeiro,
0: Sim.
1: né? Em 4, 5 festas. Vamos lá, a Kátia Tide, uma ótima sexta pra ti também, Kátia. a Catarina Oliveira, que é moradora lá da Rua da Santinha. Um beijo pra Catarina também. A Beth Bernardes, lá do bairro Santa Terezinha. Um bom final de semana pra ti também, Beth.
0: Ô, Joelma, a tua xará tá dando um oi pra ti lá do Arraial do Ouro. É. Ela trabalha no Arraial do Ouro. Na verdade, ela não mora no Arraial do Ouro. Ela acho que mora lá no baú, pelo que eu sei.
1: Foi a que ganhou no sorteio do Leozinho?
0: Foi a Joelma.
1: Eu falei, é o mesmo nome.
0: Quase que nós ia entregar aqui pra Joelma o prêmio, Jô.
1: É.
0: Brincadeira. É. Mas ainda a Joelma disse, ó, tem mais uma Joelma aí participando.
1: É mais incomum, Joelma, né?
0: Não, é difícil, né? Só tem a cantora, né?
1: É.
0: Lá do Pará.
1: Mas tem aqui a Joelma de Gaspar
0: também. Tem duas Joelmas, pelo menos só que a gente conhece, né, Joelma?
1: É, e eu conheço a Joelma Natal.
0: Ah, então, tem mais.
1: Tem eu. É. Tá, agora tem essa.
0: Do Arraial.
1: Do,
0: né?
1: Arraial. Então, assim, aos poucos a gente vai se descobrindo, né? Obrigada, Kátia. Vamos colocar a Jucira Eufrásio. Tá mandando um bom dia pra ti também, Jean.
0: Outro.
1: A dona Terezinha Ferrari.
0: É chique, né? Ferrari não é pra qualquer um, né?
1: Não. Nós tá mais pra Fusca, né, Jean? Fusca amassado, com gripe ainda, gente.
0: E o Crescêncio?
1: Tá aqui, ó, o Heitor Garcia,
0: sim,
1: que é o netinho, e o esposo, o Crescêncio dos Santos, lá do bairro 7. Beijo, dona Tereza. O Nelson...
0: Nus. E a Beatriz.
1: E a Beatriz Nus, lá do bairro 7. Beijo. Já tá participando, Rô. Já coloquei teu nome. A Rosângela. Meu Deus, né? Pavlovski.
0: É, polonês, né?
1: É a filha do seu Costinha.
0: Sim, é a Rosângela.
1: É. Pode colocar ela no sorteio. Gente, hoje eu quero deixar um abraço também para minha filha que está fazendo aniversário. Então, desejar todo sucesso, todo amor do mundo para ela, né? Beijo, filha, te amo.
0: A Sônia Bertoldi quer falar.
1: Vamos lá, então.
8: Bom dia, Joelma e Jean. Coloca eu no sorteio. É o Paulino, o Fábio, o Vitor e Alice Bertoldi. Ah, e coloca meu bisnetinho também, que tá aqui, Anthony Bertoldi. Um abraço para vocês. Um
1: abraço, dona Sônia.
8: Gostaria também de falar sobre as bocas de lobo ali, Joelma. Se passar possível, se possível, eles dão um jeito, né, de limpar logo, porque a Freicanísio tá toda ela entupida. E acredito que as transversal também. Da minha tem também entupida. Porque daí segunda-feira diz que a semana é para chover toda e daí não desce. Aí começa a largar a rua. E tem casas aí que onde é mais baixo que entra
1: água,
8: dentro,
1: né?
8: Do terreno, às vezes na casa, né? Se possível dar uma olhadinha e vir meio logo, mandar fazer isso aqui de uma vez, que aqui tem um monte de gente que tá reclamando.
1: Pode deixar, dona Sônia, vai ser repassado.
0: A questão, eu até conversei com o Ciro sobre a situação, moradores lá do Santa Terezinha também estão preocupados, porque tem aqui algumas ruas que são baixas, né? E toda essa situação do El Niño, para antecipar as limpezas da vala, principalmente tem uma vala principal ali no Passo do Jacaré, né?
1: Sim.
0: Então ali os moradores já falaram comigo, já falei com o Ciro, vai ver, mas existe o famoso cronograma da Secretaria de Obras e Serviços Urbanos.
1: Isso.
0: Tá numa região, não vai para outra.
1: Uhum.
0: Agora eu também não sei em que região que tá. Diz,
1: sim,
0: que tá no Instagram deles. Instagram deles, eles colocam onde que eles estão. Então o pessoal tem que se situar, deve ter lá no Instagram da Prefeitura, da Secretaria de Obras, aonde que eles estão agora e aonde que eles vão a seguir.
1: Sim.
0: Então eles estão fazendo é uma frente de trabalho.
1: Ah, entendi.
0: Então, até a gente entende, porque o maquinário, sim, tem custo de mandar para outro local e obras, então eles estão fazendo assim, direcionando através de bairros.
1: Entendi.
0: Em regiões, né? Então,
1: respondido
0: agora
1: aí,
0: também
1: dona
0: não
1: Sônia,
0: sei onde que está, mas está no Instagram, pelo menos foi colocado isso. Que teve um vereador que reclamou e aí o secretário falou assim.
1: Entendi.
0: Então tá feito. A Marione do Santa Terezinha quer falar.
9: Boa tarde para vocês, pessoal. Boa tarde, Joelma. Escuta, a gente está apelando aqui para a Rua 2 de Novembro, lombadas. A gente precisa de lombadas aqui. Porque assim, ó, chega de madrugada, ninguém dorme, porque assim, ó, aquelas motos loucas, aqueles carros loucos, sabe? Então, assim, ninguém tá dormindo aqui, a gente precisa de lombada aqui, entendeu? Até teve um dia que quase passaram por cima do meu pé, que eu tava na beirada da estrada, porque a estrada, ela é muito estreitinha aqui. Então, a gente precisa muito de lombada aqui, tá? Eu faço um apelo ali, ó, pro Ciro vir dar uma olhadinha pra botar a lombada aqui. A gente precisa ao menos duas lombadas aqui, tá bom? Forte abraço pra vocês, tá?
0: Mas a Mariana vai continuar.
9: E bota eu no sorteio aí, tá. Eu quero ganhar essa pizza maravilhosa. Não te contei.
0: Agora esse negócio de lombada, já o vereador Ciro já falou aqui pra gente que existe um projeto que tem que ser elaborado, né, Joelma, por parte da DITRAN. Aí o engenheiro vai dizer se há possibilidade de fazer uma lombada naquele local.
1: Isso mesmo. É. Até porque daí a associação de moradores tem que se unir.
0: Sim, tem que fazer uma solicitação.
1: Uma solicitação, aí vai pro DITRAN, aí eles vão lá averiguar, ver se tem como fazer ou não. E aí se for viável, eles vão colocar. E se não for, eles já vão dizer, não dá para colocar aqui.
0: Essa,
1: né,
0: questão das motos, a Marione tá falando aí, mas mesmo com a lombada, aí vai dar aqueles saltos, né? Puf!
1: Meu Deus.
0: Porque os caras de moto passam batido, né, pelas lombadas.
1: Verdade, e empinando, né, Jean?
0: Fora isso, né?
1: Na nossa rua ali, na Frei Solano?
0: Não, tem um rapaz que eu vou lá na casa da minha mãe sempre, agora mudou o meu horário, mas se ele passava empinando, ultrapassava eu digo, tomara que ele não caia na minha frente.
1: Sim.
0: Lá na Frei Solano tem um que gosta de aprontar lá.
1: E ele vem empinando.
0: Deve ser
1: e
0: o mesmo, né? Mas
1: meu
0: ele é bom.
1: Deus.
0: Mas um dia ele vai cair do cavalo. Mas
1: ele cair. É machucar outra pessoa.
0: Sim, também, né? É porque tá ultrapassando. E eu tava andando na minha velocidade normal, sim, que é a via, não pode mais de 50 por, sim, aí. E ele ultrapassando eu digo assim, eu não acredito nisso, sim, mas tava lá passando. Era um pouquinho ali na frente da casa do Olavo Pereira.
1: Ah.
0: Adiante tem uma lombada, não tem?
1: Exato. Então, tem uma antes.
0: É, sim.
1: E tem uma lá na curva onde a tua mãe mora, né?
0: Sim, é bem ali. Não, antes, a Dona Maria ali no seu Olavo Batista também tem uma lombada.
1: Ah, é verdade.
0: É na entradinha ali.
1: É verdade.
0: Tem uma lombada ali. Mas ele entrou naquela rua lá. Eu não sei o nome daquela rua ali.
1: Eu também não.
0: Mas é a rua logo depois da casa do Olavo e à esquerda. Uh-huh, tem aquela rua lá. Ali a Dona Mercedes... Maximiniano mora por lá. Eu sei que ela mora ali, mas eu não sei o nome da rua. Aqui, ó, a Maria do Baú.
10: Ô, Léo, pede pra Joelma botar aí a Maria do Baú
0: Léo
10: e
0: aqui
10: os netinhos dela pra ganhar uma pizza. O Luiz, a Thalha, a Maria e o João. Pede pra ela colocar aí no sorteio. Quem sabe eles não ganham a pizza no final de semana pra fazer a festinha com eles.
0: Não vou pedir, não.
10: Joelma, Léo.
0: Eu não sou o Léo, então vou poder pedir.
1: Mas eu sou a Joelma, então
0: tá. Então tá bom, então vamos
1: então
0: colocar.
1: Então coloca
0: aqui.
1: Ela. Vamos lá, Jean.
0: E o Neto aí. A Joelma tá gripada também, né?
1: Meu Deus, né, Jean?
0: Veio trabalhar assim mesmo.
1: Bora lá. A Ana Júlia Mori e o Moraes, que é lá do Rancho da Rô também. A Zanza já está participando. O Vilmar Carlos Reis, lá do bairro Santa Terezinha. Abraço. Obrigado, Ciro. Ó, ele está falando aqui, ó. Vamos atender as demandas da nossa gente.
0: Isso aí, a Joelma tá anotando tudo aqui, Ciro.
1: Vou chegar em casa com um livro, tá? Se prepara.
0: Já tá chegando aí.
1: Ó, a Bruna Nagel, que apareceu aqui.
0: A Joelma é do Alto Baú.
1: Ah, Alto Baú.
0: E vem trabalhar no Arraial.
1: Nossa.
0: Ó, tá aí, né? Quem quer trabalhar... Tem emprego e às vezes tem sacrifícios, né? Mas é importante, né? E sempre manda áudio aqui feliz da vida. Isso mostra que quem tem trabalho, tem força de vontade, sempre tá feliz.
1: É verdade.
0: O que importa é a saúde, né?
1: A gente atrai o que a gente emana pro universo, né?
0: E é assim, quando a pessoa vem aqui, manda um áudio assim, legal, até a gente fica bem.
1: Mais animado, né?
0: Você não diz assim, meu Deus, é verdade, hoje o dia tá ruim. Aí vê outra pessoa assim e diz, não, o dia tá bom.
1: Tá bom.
0: A gente que faz o dia ficar ruim.
1: Ó, um abraço pra família Martins, também lá do Barracão. Então vamos colocar aí a Bruna Nagel.
0: Não conheço.
1: É, eu também não. O Ney Oliveira.
0: Esse também não.
1: Agora eles só querem saber da Gabi.
0: Ah, sim, é.
1: A Gabriela de Oliveira. A Isolete Oliveira. A dona Clotilde, que é a mãe da Bruna. Aí é Nagel, né, Jean?
0: Sim.
1: E o Yeia, né? O José Olímpio da Costa.
0: Esse também nós não conhecemos.
1: E o Guilherme da Costa. Todos participando do sorteio, Bruninha. A Vanessa Nicoletti. O Luciano Pozzi. A Lorena Nicoletti. A Ana Maria dos Santos Nicoletti. E o Valdemar Nicoletti. Olha quem apareceu aqui, a Rosinha.
0: Ah, grande Rosinha.
1: Ó, o Ciro tá falando aqui pra eu mandar um abraço pro Alemão do Penteado, Jean.
0: É porque ele não manda zap, né?
1: Não. Ele não, ainda... e tu acredita que um dia o meu pai, ele tem demência, né? Então, às vezes ele não me reconhece. E a gente foi no Comprão, chegando lá. O meu pai, eu coloquei ele na cadeira de roda, que a minha mãe ia fazer compra, a gente entrou no mercado, ele assim, ó, o Alemão do Penteado, eu falei, não, né?
0: Conhece o Alemão do Penteado e a filha não.
1: E não me conhece.
0: É, mas é porque o Alemão é uma pessoa que a fisionomia é difícil de alguém não lembrar dele, né?
1: É.
0: Tem essa também, né?
1: O Ciro fala que é as viúvas do Nadinho.
0: Nossa, Ciro. Ô, Alemão, é...
1: Ele ficou com as viúvas do Nadinho. Tá, então a Rosinha Bittencourt, o Ademar Francisco da Trindade, a Marli da Trindade, a Diane Fritsch, o Célio da Trindade, a Maria Catarina Bittencourt e a Isolete da Silva. A Carla botou aqui, nós tá mais pra cara pra Chevette, Joelma. É verdade, né, Carla? Meu Deus. Não, já coloquei, Rô, no sorteio. A Tainara é Pereira.
0: Aí é fácil, Pereira.
1: É. Ó, a Carla tá mandando aqui pro Ciro passar lá na Rua da Santinha e dar uma olhada no Ribeirão. Da Santinha. Já vai ser passado, tá, Sandra? Oi, tia Sandra. A Sandra Azul, que coloca ela no sorteio também. O Éder tá falando aqui, tem uma situação aqui na margem esquerda dos andarilhos perto do mercado top, está demais, te param, pedem dinheiro, se não der te xingam e estou indo buscar minhas filhas na escola todos os dias. Isso também é uma situação chata, né, Jean?
0: Tem uns bem educados, né? Mas tem outros que, infelizmente, não sei se eles já passaram, né? Tomaram alguma coisa ou outras coisas que eles usam, né? E aí ficam mal educados, né?
1: Isso. E como ele tá falando aqui, né? Ele vai buscar as filhas na escola. Por quê? Porque tem medo, né?
0: Não dá de deixar.
1: Não tem como. É. Então, assim, fica aí o alerta pra...
0: Se nem pros adultos eles respeitam, imagina pra uma criança e pra uma menina, né?
1: Exatamente. Então, a gente tem que ficar de olho mesmo. E, Éder, eu acho que isso cabe ao mercado, né, ao supermercado, que eu lembro que no Comprão também tinha muito isso e eles acabaram.
0: A gente vê que não tem mais, né?
1: É, e com a polícia, né? E infelizmente, aí sai da ossada do vereador, né? Vereador pode até dar uma averiguada, mas segurança pública já... Aí já vai para outro lado, né?
0: Mas é porque eles intimidam, né?
1: É.
0: Já não é mais pedir.
1: É.
0: Se tu não der, ou eles riscam os carros,
1: isso
0: fazem.
1: Mesmo.
0: É um perigo. Então, tem como pedir e tem lugar para pedir, né?
1: Exatamente.
0: E chega a ser chato, ó, e o próprio mercado perde cliente com isso, né?
1: Eu acho que por isso que isso é competência do mercado, sabe? De tipo assim, colocar um segurança lá, não. Apareceu aqui, incomodou, vai para outro lugar, né?
0: Aqui tem alô. Maria Verônica Reinert.
11: Olá, Maria. Bom dia, Joelma.
1: Bom dia.
11: Tudo bom? Eu queria participar do sorteio. Aqui na Pedro Simão, aqui, tem moto que eu já tô, quando eu vou de bicicleta no mercado, coisa assim, eles vão, eles passam a lombada, eles passam, vão embora empinando a moto, que é coisa de louco.
0: É
11: uma barulheira aqui na Pedro Simão também, que olha.
0: Ainda a lombada ajuda eles a empinar moto, né? Tem mais essa, né?
1: Aquilo que a gente tava falando,
0: isso,
1: né?
0: Isso, Otávio Nicoletti.
12: Bom dia, Joelma, bom dia, Jean, tudo bem?
0: Tudo bem.
12: Joelma, sou o Otávio Nicoletti, marido da Nidi. Eu gostaria de participar do sorteio, tá bom?
1: Tá bom.
12: Um abraço pra vocês, bom final de semana.
0: O seu Otávio é ouvinte de toda a programação da rádio. Grande Otávio. Aqui tem mais alguém, essa pessoa aqui já participou de Navegantes, que eu tô vendo aqui.
13: Bom dia, Jean.
1: Não é o Léo?
0: Não.
13: José e Rosa aqui de Navegantes, estão ouvindo o seu programa?
0: José.
13: Bota nós no sorteio ali, mas pra gente participar da festa aí, hoje em dia, é bastante. Tem que ter um pouco de dinheiro também, né? Verdade?
1: Verdade.
13: Não fica ruim. Tá bom, meu querido? Obrigado.
0: É o Zeca e a Rose.
13: Bom, Jean. Ouvindo aí o pessoal pedindo lombada, né? Ali na rua, ali.
0: Sim.
13: Aí o engenheiro tem que ir lá, se ele achar que tem que botar, ele bota, se não achar que. Não, mas eu acho que tá errado, na minha opinião. Porque quem mora ali é que sabe das coisas, não é o engenheiro nem o Ciro, né? Mas para isso, o povo ali tem que se unir. E exigir.
1: Exatamente.
13: Aí vão ter força.
0: É isso aí.
1: É. Então, a união faz, né, a força, né?
13: Na minha opinião. Aí, se tiver união ali no local, nem vão conseguir. Não é o Ciro nem o engenheiro que vai determinar. Tá bom, meu querido? Obrigado.
0: É isso aí, mas é como a gente coloca aqui. Essa pergunta aí que foi feita, o Ciro foi ver. Por isso que o Ciro diz, o engenheiro, não é o Ciro que está falando, não.
1: Sim.
0: Isso aqui veio direto do Paço Municipal, que existe... projetos que tem que ser aprovados para a lombada ser construída. E ainda tem uma demanda, tem que ter um número de moradores.
1: Sim.
0: Que estão pedindo, não é um morador que, vamos colocar lombada porque esse morador pediu. Não, tem que ter uma demanda por parte dos moradores.
1: Isso,
0: né?
1: Mesmo.
0: E por isso é importante a associação de moradores, né?
1: Que aí ela pressiona, né?
0: Ela pressiona com mais força.
1: Quem mais aqui?
0: A Ana Maria Bauler falou aqui.
14: Bom dia, Jean e Joelma, tudo bem? Ana
1: tudo
14: Maria,
1: bem.
14: Do bairro 7, já participar do sorteio, entregando as marmitas da Kátia. Bota aí no sorteio, ó. Eu, a Kátia, o Arthur e o Gabriel, queremos participar aí do sorteio. Um abraço.
1: Abraço.
0: A dona Ana é trabalhadora, né?
1: E a Kátia, ó, dá-lhe fazer marmita.
0: Dá-lhe marmita, né?
1: O Éder falou aqui, a gente fica com medo de deixar elas vir sozinhas. Já liguei pra polícia, mas não vieram. Infelizmente, né? Tem coisa que a gente gostaria de resolver tudo, né, Jean? Mas não dá.
0: Não dá. Mas, de qualquer maneira, é essa aí. Atenção, levar, né? E é bom nem encarar eles, né?
1: Não, é fazer de conta que não estão aí, né? A dona Rosa Souza. Beijo, dona Rosa. Obrigada por participar. O Célio Rampelotti. A Inês Rampelotti. O Alex Rampelotti. A Larissa Monteiro, todos lá do Santa Terezinha. Abraço pro Santa Terezinha. Ah, minha prima aqui, a Elisandra Pereira. Tu nem conhece, né, Jean?
0: A Elisandra?
1: É.
0: Olha, agora eu não sei quem é.
1: Era tua vizinha?
0: Ali da Frei Solano?
1: É.
0: Ah, sim, sim.
1: A filha da tia Lúcia.
0: Eu ia dizer, ah, claro.
1: É. Tá aqui, pode colocar ela no sorteio. Vou colocar também a minha mãe e meu pai, né, Jean, no sorteio. E a minha filha.
0: O seu Muxinha?
1: É. José Silveira. Ninguém conhece.
0: É.
1: Muxinho todo mundo conhece. É. E Maria Tereza. Diandra Vanzuíta. E João Quintino. Vamos colocar. Ah, e o Vitor. Meu, se não botar o Vitor, ele tem um treco.
0: É.
1: O Vitor Lucas. Pode colocar ele ali no sorteio também. Gente, abraço a todos, tá? Já estamos quase, né, Jean?
0: Nossa, nem notei. Eu ainda não consegui chegar a alcançar o final aqui.
1: Eita!
0: Ó, o Enéas está dizendo aqui, ó, um forte abraço para você, Joelma, para você, Jean, a todos os amigos. Desejo um excelente final de semana. Coloque a gente no sorteio. Na próxima semana, as escolas estaduais trabalham até o dia 22, quarta-feira. As atividades retornam no dia 3 de agosto. Durante o período de férias escolares, a Secretaria de Escola estará atendendo no regime de plantão das 13 às 17 horas. Comunicado então aqui do diretor da escola, cívico-militar Frei Godofredo Enéas Marcos Lana.
1: Olha, é, agora vem as férias,
0: vem,
1: né?
0: Vem as férias, né?
1: As mãezinhas aí vão ficar com os cabelinhos em pé.
0: Deixa, é verdade.
15: Bom dia, Joaquim Lorenzo.
16: Oi,
15: Ita. E a gente acabou de entrar de férias e a gente queria muito essa pizza do Te Contei. Manda pra nós.
0: Manda pra nós. O Lorenzo aqui é esperto, né?
1: É, ah, sim. Já o Lorenzo é. Ele é a Luísa.
0: O vídeo e a Luísa estão aí mandando ver.
1: É, isso aí.
0: Ele sabe dominar melhor o celular que a gente.
1: Ah,
0: né?
1: Com certeza.
0: Deixa eu ver aqui. O que, que ela tá pedindo aqui? Que colocou uma interrogação. A Aline. Aline, não, agora não tem música para rodar o Aline, é por isso que não foi atendida a sua música com o Zé Neto e Cristiano Cadeira Cativa. Vou oferecer pro pai Alberto, ele tá ouvindo. Ô, seu Alberto, música não tem agora aqui, depois a gente pode rodar na programação da tarde, mas hoje, agora, nesse horário não dá, tá certo, Aline? Um abração, acho que a Aline trabalha lá com a facção da Zumira Casario lá.
1: Ah.
0: Lá do Sertão Verde.
1: Abraço, pessoal aí da Zumira, né? É, da facção. Beijo, meninas.
0: É. Agora alcancei todos aqui, Joelma.
1: Oh,
0: e não dá mais tempo para mais nada aqui.
1: Tá, eu só quero deixar registrado aqui que a Sandra Zucchi falou. É, Joelma, aqui na estrada do Gaspar Grande fizeram um asfalto, colocaram placa de lombada e não tem lombada. Então fica aí registrado. Ah. Já vou passar, tá, tia Sandra?
0: Tem que ver até quando é que foi colocada essa placa, se já faz muito tempo, porque antes mesmo de colocar uma lombada, é necessário a placa antes.
1: Sim, mas...
0: Pra avisar, que... mas quanto tempo tem essa placa?
1: É, já faz um tempo, né?
0: É.
1: Já faz um tempo que foi feito...
0: Aí é outro problema, né?
1: Eu acho que uns 2 anos, Jean.
0: Ah, então, tá avisando bastante tempo, né?
1: É.
0: Que vai ter uma lombada, mas quando vai ter, aí é outros 500, né?
1: Mas vou passar pra ele, tá, tia Sandra?
0: Então, temos aqui. Ah,
1: falta
0: o celular para funcionar aqui.
1: Já vai ser passado também. Vamos lá então para o sorteio. Então vamos primeiro o pão com bolinho e a Coca-Cola em lata do Boteco do Vandeco.
0: Então, enquanto roda aqui o peão, eu vou organizando aqui o sorteio, colocando aqui o celular.
1: Obrigada, gente. Rosana falou que a lombada fugiu.
0: Fugiu, né?
1: Verdade, né, Rô? Obrigada, tia Sandra. Oi, Cândida.

0: só esperar fazer o sorteio.
1: Vamos lá, então.
0: Já foi pro WhatsApp do Ciro, então ali vai ser feito, vai ser passado os nomes dos ganhadores. Primeiro, então, lanche. Como é que é?
1: Primeiro o pão com bolinho, a né? Coca-Cola em lata.
0: Nem tem lanche, né?
1: Não.
0: Não tem lanche.
1: É porque o moveio é uma vez por mês.
0: É uma vez por mês. É. Chegou.
1: A Carla Dickmann, lá da Rua da Santinha. Parabéns, Carla.
0: Demorou pra galera chegar.
1: É, a galera tá com frio.
0: Não é porque eu tô ainda aqui com o Leozinho aqui na programação, eu tenho que colocar no meu nome aqui. Uhum. É que cada um tem a sua árvore aqui de vinhetas e coisa mais. Aí onde que ele coloca é bem diferente de onde que eu coloco aqui as vinhetas. Mas vamos lá, agora vem a pizza.
1: Agora é a pizza do Te Contei Lanche. Carla, tu ganhou a pizza.
0: Não, pão com bolinho ela ganhou.
1: Ah, pão com bolinho.
0: Não, não ajuda aí,
1: ai,
0: Joelma.
1: Meu Deus. É a gripe, gente.
0: A pizza vem agora.
1: Agora.
0: A Carla foi então pão com bolinho.

0: aqui.
1: Pois é.
0: Opa, apareceu.
1: Apareceu a Margarida. A Kátia Cunha, lá do Gaspar Mirim. Parabéns, Kátia.
0: Uma Kátia é Carla Cunha. E outra é Kátia, né?
1: É. Hoje veio as K. Gente, obrigada. Um bom final de semana pra todos. Ó, a Carla tá dizendo que ela vai direto no Boteco do Vandé.
0: Ah, tá. Então, não tem que pegar o cartão aqui?
1: É, tem que pegar o cartão.
0: Tem que pegar o cartão aqui, Carla. É, tem o cartão aqui primeiro pra pegar e depois vai lá.
1: Isso. Ó, a Kátia tá agradecendo também que ganhou a pizza.
0: Tá, gente, mas a Kátia aqui não é a filha da dona Inês?
1: Kátia Cunha.
0: É, eu acho que é a filha da dona Inês, se eu não me engano, né? Ela pode dizer aqui se é ou não é.
1: Ô, é. Kátia, tem que ser no Te Contei, tá?
0: É. Não, mas pega o cartão aqui também. Primeiro
1: pega
0: cartão
1: o cartão aqui, gente, depois vai lá e retira a sua pizza, tá bom?
0: Então, Joelma, agradecendo, um bom final de semana.
1: Bom final de semana, Jean.
0: E até a próxima sexta-feira.
1: Até a próxima. Beijo.
0: Fique ligado.

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bom dia a todos, paz e bem, queridos irmãos e irmãs. Está começando mais o programa Encontro com as Comunidades. Quem reza com vocês é o Frei Juan. Hoje, sexta-feira, dia 17 de julho, e estamos na 15ª semana do Tempo Comum. E para nossa meditação de hoje, tomaremos o Evangelho de Mateus, capítulo 12, de 1 a 8. Naquele tempo, Jesus passou no meio de uma plantação num dia de sábado. Seus discípulos tinham fome e começaram a apanhar espigas para comer. Vendo isso, os fariseus disseram: "Olha, os teus discípulos estão fazendo o que não é permitido fazer em dia de sábado." Jesus respondeu-lhes: "Nunca lestes o que fez Davi quando ele e seus companheiros sentiram fome? Como entrou na casa de Deus e todos comeram os pães da oferenda, que nem a ele nem os seus companheiros era permitido comer, mas unicamente aos sacerdotes? Ou nunca lestes na lei que em dia de sábado, no templo, os sacerdotes violam o sábado sem contrair culpa alguma? Ora, eu vos digo, aqui está quem é maior do que o templo. Se tivesses compreendido o que significa quer a misericórdia e não o sacrifício, não terias condenado os inocentes. De fato, o Filho do Homem é Senhor do Sábado."

no evangelho que acabamos de ouvir, de Mateus capítulo 12, de 1 a 8, Jesus é questionado por que seus discípulos colhem espigas em dia de sábado. Diante da crítica dos fariseus, ele recorda que Deus deseja, acima de tudo, a misericórdia e não uma prática religiosa vazia. O sábado foi dado para promover a vida e não para se tornar o peso sobre as pessoas. Também nós corremos o risco de nos prender apenas às normas e esquecer o essencial do evangelho, que é o amor. Cumprir os mandamentos é importante, mas eles encontram seu verdadeiro sentido quando nos conduzem à compaixão, ao cuidado com o próximo e ao serviço da vida. Que nesse dia peçamos ao Senhor a graça de um coração misericordioso, capaz de enxergar além das aparências e de viver uma fé que acolha, ama e faz o bem. Assim seremos verdadeiros discípulos de Cristo, para quem a misericórdia sempre tem a última palavra. Que Deus nos abençoe e nos conceda o dia completo da paz e da misericórdia e do amor de Deus para em nossa vida.

comunicados da nossa paróquia São Pedro Apóstolo. Estamos na 15ª semana do tempo comum. Missas e celebrações para o final de semana. Hoje, sexta-feira, 19 horas, matriz, missa com a juventude. Amanhã, sábado, 18 de julho, 17 horas, São Judas Tadeu, Porto Arraial, 19 horas, matriz, Jesus Cristo Libertador, Poço Grande e São Brás, Lagoa. Domingo, 12 de julho, 8 horas, matriz, Bom Jesus e Virgem de Nazaré, Gasparinho. 15 para as 10, Nossa Senhora Aparecida, Arraial Baixo e São Cristóvão, Gaspar Grande. 19 horas, missa na matriz. E a Conferência Vicentina, ação social da nossa paróquia São Pedro, convida a comunidade para participar do Feirão de Emprego, que acontecerá no dia 22 de julho, na Sociedade Alvorada, das 9 horas às 16 horas. Na ocasião, também estarão abertas as inscrições para a oficina de costura, oferecida gratuitamente pela Conferência Vicentina. As aulas terão início no dia 4 de agosto, sempre das 13h30 às 16h30, na sede da entidade. Esses são os avisos para o nosso programa, celebrações aos finais de semana. 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

Queremos nesse momento fazer o nosso momento de oração, pedindo a bênção, a proteção de Deus para o nosso dia, também a intercessão da Virgem Maria, para que ela possa estar nos mostrando o Cristo em nossa vida e como o Evangelho nos exaltou, nos alertou, para que nós possamos então viver o amor, praticando a justiça, para assim fazer parte desse grande reino de Deus. Ave Maria, cheia de graça, o Senhor é convosco. Bendita sois vós entre as mulheres e bendito é o fruto do vosso ventre, Jesus. Santa Maria, Mãe de Deus, rogai por nós, pecadores, agora e da hora de nossa morte. Amém. O Senhor esteja convosco, Ele está no meio de nós. O Senhor vos abençoe e vos guarde. O Senhor vos mostra sua face e se compadeça de vós. O Senhor volva seu rosto para vós e vos dê a paz, vos dê a saúde do corpo e da alma. Que Deus, Pai Todo-Poderoso, rico em misericórdia, venha ao auxílio de você e abençoe o seu dia, o seu trabalho, e também que Deus, Pai Todo-Poderoso, abençoe os alimentos que iremos receber logo mais no almoço. Tudo isso vos pedimos em um Deus que é Pai, Filho e Espírito Santo. Amém. Agradecemos a sua companhia, que Deus abençoe o seu dia e ficamos por aqui com mais o programa Encontro com as Comunidades.

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Volte a nos ouvir no próximo programa.

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0: isso aí, minha gente. Chegando Melodia Sertaneja dessa sexta-feira. Hoje é dia 17 de julho. Desejando então a todos um ótimo final de semana. Para você de aniversário, parabéns, felicidades. Estamos chegando. Eu aqui, Jean Carlos, juntamente com ele, Osvaldo Tiquio. Boa tarde.
1: Boa tarde, Jean. E nossa dupla entregagueja quando passa um elefante.
0: Olha, Osvaldo.
1: É bonito mesmo.
0: Eu vou te dizer o seguinte: você mais uma vez.
2: Errou!
0: Osvaldo, nada disso.
1: Olha, o bicho aí.
0: Olha, se fosse passar aqui no centro, eu ia gaguejar, Osvaldo. Porque assusta um bicho desse assim solto na rua, né?
1: Opa! Vamos então a gente cumprimentando esse público estimado, essas alegrias. Eu tô até com saudade de voltar. Eu tive uns compromissos essa semana, ao qual não deu de jeito para eu voltar pro programa. E você não ficou sozinho, mas deu conta do recado muito bonito.
0: Mas o pessoal cobra, diz assim: cadê o Osvaldinho? Às vezes eu encontro alguém na cidade e diz assim: o que aconteceu com o Osvaldinho dele? Tem os compromissos, mas aí eu fico assim, eu digo assim, o programa fica meio barro, meio tijolo, Osvaldo, sem você.
1: Tem algum que até fica contente, Jean. Ele diz assim: oi, até que enfim hoje nós estamos livres.
0: Eu acho que não, Osvaldo.
2: Para!
0: Você é o artista aqui do programa, Osvaldo.
1: Sim, alpista.
0: Você sabe o circo, né? Que tem o maior artista, não é o elefante, não.
1: Não, mas o interessante é que o maior artista do circo é o palhaço, né?
0: Por isso que eu disse que é.
1: Você é muito inteligente, Jean. Você arruma uma estratégia até assim bem legal pra chamar o cara de palhaço.
0: Osvaldinho, não é assim também, não.
1: Ah, não, você é inteligente, Jean.
0: Vai dizer assim, pra ter amigo que nem tu, não preciso de inimigo, né, Osvaldo?
1: Não precisa.
2: Pra nós.
1: Mas se lascou. Vamos deixar a brincadeira passar pelo outro lado e nós vamos continuar com dizer quem são os patrocinadores, os anunciantes desse simpático programa, desse horário.
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1: Beleza pura, Jean. E quando você falou do supermercado Estanque, aquela maionese de batata e coisa, eu me lembrei daquela música lá dos Mouro Carioca, lá do Rio de Janeiro.
0: Você tem boa memória pra isso, né, Osvaldo? Aquelas marchinhas de carnaval, é isso?
1: Mas quando você falou em batata, eu já me lembrei já da música.
0: O que isso vai ter de... Não lembro de nenhuma música que tem batata no meio da história, Osvaldo.
1: Jean, você parece que não sei, meu. Aquela assim, ó. Batatada na cabeça, lá vai Maria, lá vai Maria.
0: Oswaldo,
1: oi.
0: Eu fico até envergonhado pra te corrigir, né? Mas não é lata d'água na cabeça?
1: Será que não é possível, velho?
0: É lata d'água, não é batatada, não.
1: Hoje é então você.
0: Eu acho que eu vou dar uma batatada na tua cabeça. Logo, logo tu vai levar uma batatada, tu vai ver. Aí você vai ficar contente.
1: Vamos botar música, Jean?
0: Vamos colocar música.
1: Ah, bota, deu pedido lá do...
0: O Cesário Miller. É, o Cesário Miller, ele estava conversando aqui com o Dr. Cláudio, os dois trabalharam junto na Círculo, ele, o Rock Schmidt, não sei se eles trabalhavam, né?
1: Ah, trabalhavam sim.
0: Eles começaram a contar tanta história, eu digo, eles acho que mais é conversavam lá, Oswaldo.
1: Ah, mas o Cesário é gente fina, rapaz, velho amigo meu,
0: e ele
1: de muitos,
0: Oswaldo,
1: anos.
0: Ele disse que cortava cabelo na tua barbearia quando você era barbeiro, Oswaldo.
1: Sim, sempre. Eu tinha meu salão lá e só tinha uma boa clientela.
0: É, e ele lembra disso. Hoje ele disse que não tem mais como cortar cabelo, Oswaldo.
1: Ah, sim, por causa que deu problema, né?
0: Deu. Ô, Cesário, aquele abraço. Ele pediu a música Vento Minuano com o saudoso Teixeirinho, Oswaldo.
1: É boa essa música, Gê?
0: É, a gente vai trazer então a pedido dele e já não é só você que voltou no programa, Oswaldo. Ela também voltou.
1: Ah, Mariana?
0: A volta da Mariana com o trio gaúcho.
1: Ei, Mariana.
0: Depois tem pedidos aqui, a Inês já tá chegando, o Edemir, a Dona Rosa, a Dona Elza, a Marli, tem mais aqui o Dercião Pontrinelli e muito mais de pessoas participando. Depois, no próximo bloco, a gente vem com esses pedidos. 12 e 7.

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1: Vamos lá, seguindo aqui com Melodia Sertaneja. Tava ouvindo aquela música aí, O Vento Minuano. O Osvaldo aqui, até o próprio Cesário falou, o pessoal chama de Rapa Canela, né?
2: É, Rapa Canela, lá no sul ele chamou o vento minuano.
1: Agora, você viu essa previsão do tempo aí, a meteorologia indicando que vamos ter vento forte, principalmente na região do oeste, também aí no Rio Grande do Sul, não vai vir aqui pro vale, pelo menos é isso que indica a previsão, mas vento de até 100 km/h.
2: Ah, sim, isso aí é muito vento.
1: Né? Preocupante, né?
2: Dá medo.
1: A gente torce aí que esse vento não seja toda essa força aí, porque senão pode trazer destruição aí para essa região, né?
2: É isso aí. Mas aquela música da Mariana também é bonita, né, Jean?
1: Sim, é, mas é, cidadão, né?
2: Eu tô quase parecido assim já, sabe?
1: É,
2: visto que onde tem um lugar que disse agora que em casa quem usa bombacha sou eu mesmo, né?
1: É, mas é que tem que obedecer a Mariana, né?
2: É.
1: Mas quem obedece a Mariana aqui em Gaspar é só...
2: Eu já tô assim, mais ou menos parecido.
1: Tu diz, é? Como é que tu tá, então?
2: É, eu aqui em casa, quando a mulher não tá, é eu que mando. Eu sou durão mesmo.
3: Ah, para,
1: ô! Ah, mas é quando ela não tá, né?
2: É verdade. É.
1: Mas e o Sombrinho, o Flávio Bento da Silva, obedece a Mariana, Osvaldo?
2: É?
1: O Sombrinho obedece a Mariana, né?
2: Sim.
1: É, e aí de não obedecer, né, dona Mariana?
2: É isso aí. É. Mas mandamos um alô lá pro grande companheiro Flávio Bento da Silva, o popular Sombrinha, a esposa Mariana, e mandamos um alô também pro nosso amigo lá da Sete,
1: o Cesário
2: Miller, né?
1: O Cesário Miller.
2: Cesário Miller.
1: É, veio hoje fazer uma visita aqui na rádio, né? E recordar dos bons tempos. Mas Osvaldo, vamos aqui com os nossos recados comerciais,
2: vamos
1: que eu tenho
2: rapidinho
1: muita
2: pra
1: mensagem.
2: Botar mais
1: aqui.
2: Música, Gia.
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1: Vamos lá com música então, Oswaldo?
2: Vamos.
1: Deixa eu ver aqui quem é que tá participando com a gente aqui, ó, a dona Inês Sarmento lá do bairro Bateias, ela quer falar, então fala aí, dona Inês.
4: Boa tarde, Jean e Oswaldo, é Inês. Eu gostaria de ouvir uma música e oferecer para todos que estão ouvindo, né? Para todas as pessoas, meus amigos ali todos, né? Minhas amigas.
1: Sim.
4: Eu queria oferecer aquela dos Olhos Negros com Vanderlei Rodrigo.
1: Tá certo.
4: Uma boa tarde, um bom final de semana. Que Deus abençoe.
1: Obrigado. Ah, então a Inês é ali do Bateias. Vamos mais adiante, Oswaldo. Depois do Bateias vem o quê?
2: Ah, depois da Bateia?
1: É.
2: Aí vem aquela barraca grande.
1: É o barracão. E lá quem tá ligado é o Acácio Pereira. Mandou aqui, ó. Boa tarde, Jean e Oswaldo. Quero oferecer a música pra Zé Tizuki, pra dona Iris Sansão e pra Zilda, especialmente. É pra vocês, Pombinha Branca com Chitãozinho e Chororó.
2: Ah, é?
1: Já separei aqui. É um clássico essa música sertaneja. Várias duplas cantaram essa música. E o Edemir.
2: Vamos ouvir então.
1: O Edemir e a Leti estão lá no Poço Grande escutando, pediram música também. Fica pro próximo bloco, tá certo, Oswaldo?
2: Vou mandar um alô pra todo o pessoal do Poço Grande, Jean, aí de Pocinho também, município de Ilhota, lá no Baú, toda a extensão do Baú, e ainda lembrar do pessoal da comunidade lá da Boa Vista. Alô, Boa Vista, Ilhota, aquele abraço.
1: Ah, Oswaldo, antes ainda das músicas que a gente já anunciou, ele deve estar ansioso porque ele quer ouvir, a gente dá o alô pra ele, e é um grande amigo seu, José Silvio Pereira, você sabe quem é?
2: Ô, José Silvio Pereira, quero mandar um abraço pra ele, navegante, né?
1: O Silvinho, né, Pereira?
2: É o Silvinho.
1: Ele e a Lourdes. Ele e a esposa Lourdes estão lá em Navegantes acompanhando o programa. Mandaram
2: um velho companheiro, Jean. A gente tem saudade até de bater um papinho e conversar com o Silvinho. Faz muito tempo que não vejo mais ele.
1: Isso, por isso que eu tô falando que ele tá com saudade e aí ele liga a rádio e escuta a gente, Oswaldo.
2: Que beleza. Muito obrigado, o Silvinho. Um abraço para você. Tudo de bom, saúde, bom fim de semana para você, para tua esposa, para toda a tua família.
1: Vamos lá então com as músicas. Primeiro, Vanderlei Rodrigo, depois Chitãozinho e Chororó.
2: Vamos nessa.
1: 12:21. Ah, deveria ser que tá bom a beça, né, Oswaldo?

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1: É isso aí, 12 horas e 28 minutos. Vamos prosseguindo aqui com mais alôs, pessoal que tá mandando aqui música, intercalando aqui com a nossa programação da tarde desta sexta-feira, Osvaldo.
2: A participação do público é que dá ainda mais alegria da nossa apresentação, né, Gê?
1: É, eu tenho aqui a Marli Fantoni de Oliveira, que é ali da rua São Bento, ali onde que vai lá para a Fundição Santa Terezinha, Osvaldo. Você sabe, em Cozu, também tem a fábrica da Encozu ali para aquelas bandas, né?
2: Faz um verso pro Antônio de Oliveira, pajé.
1: É, mas pra quem é Antônio de Oliveira? Não, é a Maria Fantoni de Oliveira, Osvaldo. Não tem nada de Antônio de Oliveira aí.
2: Ah, é?
1: Ela é esposa do Arthur de Oliveira. É.
2: Faz um verso lá pro Arthur de Oliveira, vamos ver.
1: Ah, se eu soubesse, Oswaldo. Você diz que com Oliveira é fácil fazer verso?
2: Você pode fazer um verso assim, dizer assim: atenção, meu amigo, vou fazer uma brincadeira oferecendo esse verso pro Arthur de Oliveira, que quando o sol tá muito quente, ele vai atrás da bananeira.
3: É, vamos aplaudir o homem aí, né?
2: Quando o sol tá muito
1: tá
2: quente,
1: certo.
2: Já, sombra da bananeira.
1: Vamos aplaudir você, Osvaldo, porque pelo menos você quis que ele tivesse proteção, né?
2: Sim.
1: É, porque nesses tempos de sol aí, esses raios ultravioletas, mesmo no inverno, tem que se cuidar.
2: É, a bananeira, quando já deu cacho, ainda serve para fazer sombra.
1: Sim, é, falando de bananeira, outro dia aí a própria Marli e o seu Arthur vieram aí, trouxeram também banana, aipim. O seu Danilo e a dona Maria Odete também vieram lá do baú, trouxeram banana, laranja. A gente nem pede, mas eles trazem e a gente fica envergonhado, né, Osvaldo? Mas agradece, claro, né?
2: Mas então que é.
1: Quando é dado de coração,
2: boa,
1: né?
2: As frutas são saudáveis e ganhado de presente fica contente, né, Zé?
1: E quando é de coração, melhor ainda, né?
2: É verdade.
1: A dona Elza Rodolfo, a dona Elza Espíndola Rodolfo, lá do braço do baú. Não, baú baixo, não é braço do baú, não. Baú baixo.
2: Não é debaixo do baú, é baú de baixo, né?
1: Osvaldo, você quer me ajudar ou quer me atrapalhar mais ainda que eu já tô?
2: Eu quero te ajudar, Jean, porque eu vejo que você tá atrapalhado.
4: Para, ô!
1: Por favor, né? Ajuda eu, Osvaldo, por favor, né? Dona Elza Rodolfo Espíndola, então. Não, dona Elza Espíndola Rodolfo, ainda
2: não,
1: coloquei...
2: Não, porque não pode trocar a ordem das palavras, ou é do baú de baixo ou é de baixo do baú.
1: Não, é baú baixo.
2: Ah, baú baixo.
1: E não se fala mais nisso.
2: Não se fala mais nisso.
1: Tá bom. É, ô Marli, beijão aí a Marli Fantoni, né? Então, agradecendo aqui o alô que a gente deu. Ao Dirceu Potronielli, Osvaldo. Cidadão é lá do Gasparinho. Fala aí, Dirceu. Fala.
5: Boa tarde, Jean e Osvaldo. Estamos aqui na escuta.
1: Sim.
5: Do programa Melancia na Bandeira.
1: Ó, isso é tua culpa, Osvaldo. Viste que o Dirceu falou, ó. Trocou o nome do programa.
2: Ah, não, é.
1: Viste o nome?
2: Isso é pra variar.
5: Programa Melancia na Bandeira.
2: É.
1: Fala aí, Dirceu, continua.
5: É, Dirceu e Natalina aqui do Gasparinho.
1: Ah, dona Natalina, é verdade.
5: Toca pra nós ouvir aí uma música. O Maluco Beleza, o Raul Seixas.
1: Sim.
5: O Dia Que a Terra Parou. Pra nós ouvir. E pra todos os que estão curtindo o programa Melodia Sertaneja. Um abraço.
1: O repertório não é bem esse o nosso, né, Osvaldo? Raul Seixas no programa?
2: Mas vamos ver como é que é a música. Eu não conheço essa música.
1: Eu conheço, essa música é muito boa, Osvaldo.
2: Ah, então é boa, vou rodar.
1: É aquela sonho de um sonhador, maluco que sou, sonhei que o dia que a terra parou. Olha como eu sei da música, ó. Essa música foi muito.
2: Você tá bem adiantado, então, rapaz.
1: Foi muito tocada essa música na época da pandemia, porque quase a terra parou, né? Todo mundo teve que ficar ali guardado nas suas casas, protegidos, né? Aquele tempo de ficar ali. Então, essa música
2: é muito. Então, muito obrigado pela lembrança do companheiro aí.
1: É, o Enéas, aqui, o diretor da Escola Cívico-Militar Frei Godofredo, colocou aqui: boa tarde, Jean Osvaldinho. Um forte abraço para vocês. Para todos os amigos, desejo um ótimo e excelente final de semana. Ele coloca aqui, ó, na próxima semana as escolas estaduais trabalham até o dia 22, quarta-feira. As atividades retornam no dia 3 de agosto. Durante o período de férias escolares, a Secretaria da Escola estará atendendo em regime de plantão das 13 às 17 horas. Então, as escolas, pelo que eu entendi, os alunos vão ficar até o dia 22, então, ainda estudando, só depois, quinta-feira, que começa a férias escolar. É isso, né, Neias? Qualquer coisa, tu me ajuda aí, né? Porque tem muita gente achando que porque as escolas do município começam na segunda, né, Oswaldo?
2: Aí a gente tem as informações e pode dar a informação certa para os ouvintes,
1: né? O rádio tem essa utilidade pública, né? E ajuda muita gente.
2: Tem essa utilidade.
1: Dona Rosa Reiser, lá do bairro Lagoa, também tá mandando aqui o boa tarde pra gente. Ó, lá de Itajaí, Oswaldo. Tem gente ouvindo o programa.
2: Alô, Itajaí.
1: É o Mauro. O Mauro tá ligadinho, mandou aqui a foto, né? Ele tem um rádio daqueles antigos, Oswaldo. Deixa eu ver até a marca aqui. É a Sharp, Oswaldo. Tu conhece essa marca, né?
2: Sharp?
1: É.
2: Sim, é muito bom.
1: É, e esse rádio aqui é toca-fita.
2: E o sempre eram os dois rádios da frente.
1: Isso, mas é aquele rádio bonito, é... Você lembra que o Marquinhos vendeu um rádio também pra mim, daqueles antigos, Oswaldo? É meio parecido com esse.
2: É.
1: É que eu fui lá na casa do Marquinhos quando ele morava ainda lá no Bela Vista. Fomos Sim. eu e você e compramos. É. Aquele era Technics.
2: É.
1: Uma marca muito boa também. E aqui o Mauro tem também esses tipos de rádio e diz que pega a rádio em alto e bom tom lá em Itajaí. Ele mandou aqui pedido musical, se puder, Mato Grosso e Matias, uma música deles. Vai dar tempo, ô Mauro. Aquele abraço.
2: Vamos ver o que dá pra fazer.
1: Pessoal lá de Itajaí, então, ligados. Ó, é isso mesmo, Jean. O Enéas está colocando até dia 22, tem aula pros alunos, tá? Depois é férias escolares na rede estadual.
2: Itajaí, Navegantes, Brusque, ali na região da Paciência também.
1: Oswaldo, Balneário Camboriú.
2: Itaipava.
1: Balneário Camboriú, lá o BC, o pessoal também ouve lá. Camboriú
2: Balneário
1: também.
2: Camboriú, Camboriú Velho também, tem muitos ouvintes lá.
1: Esse Camboriú Velho, porque é mais de 142 anos que tem o município de Camboriú, né, Oswaldo?
2: Mas é a primeira cidade de Camboriú, depois que veio a praia, né?
1: Sim, foi
2: hoje desmembrado. Hoje agora tem o balneário, que é município separado.
1: É verdade. Ó, o Fábio Bernardes, Jean, tô falando de Technics, ele tem aqui, ó, falei de Technics, ele tem aqui, ó, a marca Technics, ó, Oswaldo.
2: É.
1: Mandou um 3-in-1 daqueles preto, bonito, que tem até toca CD, toca disco de vinil. É, equalizador e tudo mais, e o radinho aqui também, aqui com a sintonia digital já. É, Rádio Technics. Um abraço aí ao Fábio Bernardes, ele também é lá das praias, Oswaldo.
2: É, não sei aquele de que... tinha que falar de rádios antigos, eu tenho saudade ainda daquele rádiozinho, Mitsubishi, aquele pequeno.
1: Nossa,
2: de,
1: é verdade, teve
2: de mão, Mitsubishi. Que a gente levava pra assistir futebol, eu nunca mais vi, se eu ver um rádiozinho daquele, eu ainda ia comprar pra ter.
1: É uma relíquia, como se diz.
2: É, né? Uma relíquia.
1: Verdade, mas vai, um abraço então, Fábio, vamos trazer as músicas já aqui, Oswaldo. Primeiro, bom, o dia que a terra parou, e depois eu tenho Bica d'Água do
2: Irineu. Depois nós viemos com mais propaganda.
1: O Irineu Irineu aqui, Oswaldo, só pra ver aqui, é o Edemir que pediu, Edemir e Alete lá do Poço Grande estão aguardando a música até agora. Então vem a segunda desse bloco. Primeiro, saudoso Raulzito, Raul Seixas. O dia que a terra parou.

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1: É, vamos lá rapidinho, Osvaldo, que o tempo passa rápido, rapaz.
2: É, o tempo passa rápido mesmo e vocês ficam cada dia mais velho.
3: Ah, para, ô!
1: É, que você tá falando a verdade, é, eu percebo até você, Osvaldo, quando eu comecei a trabalhar aqui, você tinha o cabelo pretinho, pretinho, hoje tá tudo branco.
2: É, e depois que eu pintei ele de branco, aí gostei e deixei assim.
4: Mentira!
1: É mentira! Osvaldo, mas não tem aquela história, o cara foi pro engenho de farinha, né?
2: É.
1: É, tem essa também, né? Aqui em Gaspar, nós tinha bastante engenho de farinha antigamente.
2: Tinha. É.
1: Eu ontem estava comentando que eu trabalhei em roça de fumo, Osvaldo, né?
2: É.
1: E o Renato Nicoletti disse que lá no Gasparinho tinha não sei quantas estufas de pessoal que tinha fumo lá, também trabalhava com fumo.
2: Lá no Gasparinho tinha muita estufa de secar fumo, tinha engenhos de fazer farinha e também de fazer açúcar mascavo, açúcar, engenho de cana que chamava, né?
1: É isso
2: e outras
1: aí.
2: Coisitas mais.
1: É, pessoal, até hoje tem ainda. Hoje o pessoal trabalha mais com verdura lá, né, Osvaldo?
2: Hoje não trabalha mais com essa atividade, porque já é tudo industrializado de forma mais avançada.
1: É, o esposo da Zilma Sansão trabalha com repolho, que eu sei. Planta repolho lá.
2: Sim, repolho.
1: É. Mas é assim, Osvaldo, hoje em dia Gasparinho virou mais turístico também, né?
2: É.
1: É, a região...

0: Muito bonito quando a gente passa por lá, né, Oswaldo, de ver as beiras da estrada tudo bem cuidada, né?
1: Sim.
0: Amigos.
1: Mais um tempo aí, agora não, mas faz uns 10 anos deu uma enchente grande lá no Gasparinho, que o gado chegava a beber água em pé.
2: Ô louco, meu!
0: É, Oswaldo, mas é, o gado não deita pra beber água, não, Oswaldo.
1: Errou.
0: Tá querendo me pegar, é, se ferrasse, né, Oswaldo?
3: Puxa.
0: É, mas é, quando a gente tá meio distraído, cai nessa aí, né, Oswaldo?
1: É.
0: É, mas Oswaldo, 12h45, o Mauro mandou aqui algumas fotos daqueles toca-discos de vinil, Oswaldo, ele tem 6, mas é toca-disco de qualidade, não é aquela coisa assim, é, tem até a luzinha pra saber se tá com a rotação certa. O Fábio Bernardes também mandou do Technics daquele dia antigamente, que a gente coloca o disco 45 rotações e tem também o de 33 rotações por minuto e até 72 rotações de minuto, né?
1: Tem.
0: E tem uma luzinha de LED, Oswaldo, que fica mostrando se tá na rotação certa.
1: Que bom.
0: É chique no último esses toca-disco que o Mauro e o Fábio Bernardes mandaram aqui pra mim nas fotos. Eu já tive um desses daí, Oswaldo.
1: Isso é muito. Eu já conheci esse produto e era muito, muito bom quando a gente podia ter um desse aí.
0: Aquele meu era Gradiente, Oswaldo.
1: É.
0: Também uma marca conhecida. Hoje a Gradiente fabrica até utilidades domésticas, sabia?
1: Sim.
0: É, eletro, daqueles de aparelhos da cozinha, tem ali aqueles mixer, eu comprei um da Tramontina, nem sabia que a Tramontina trabalhava com isso, depois eu vi, era da marca Tramontina.
1: E Mas
0: o Andréia Gulati disse assim, ó, hoje é dia de organizar a casa, é porque o dia tá bom hoje, né, pra limpar a casa e pra fazer tudo, tá lá ela e a dona Maria Dalci cuidando da casa.
1: Muito bom. A gente gosta quando tem aquele sol, as mulheradas principalmente que gostam de fazer limpeza nas casas, lavar roupa e coisa, quando o dia tá meio apagado, meio nublado, assim já não é tão bom.
0: Não é bom, né? Mas hoje os homens ainda bem estão ajudando as mulheres, né?
1: Alguns que não é vadio assim.
0: É verdade, né? Esse eu acho que. Será que eu arrisco colocar o áudio dele no ar, Oswaldo?
1: Vamos ver.
4: Isso é de qualidade, não é aquela coisa assim. A Luizinha pra saber.
5: Bota uma música pra Bia ali, pra mim e pra. Aqui pro secretário aí, pro seu Vanderlei e pra Bia aqui. A valsa de noivo.
4: Coloca o disco 40.
0: Adivinha quem tá falando, Oswaldo?
1: Não, quem é?
0: O Ademar Zeferino.
1: Ademar Zeferino.
0: O Oswaldo,
1: né?
0: não vai trocar o nome dele, ele fica chateado,
1: é
0: Ademar.
1: É Zeferino, né?
0: É Zeferino, não é Reza Fino, não. ele já foi outro dia na igreja, ele começou, Pai Nosso que está no céu. Aí o padre, o Frei Pedro, perguntou, mas por que que tá falando assim? Porque o Oswaldo disse que eu rezo fino, eu tô falando rezando grosso agora.
1: Ah, tá rezando grosso, foi bem. Ô Ademar, boa tarde pra você.
0: A hora que o Ademar fica bravo, mas o Ademar é gente boa, né, Oswaldo?
1: É.
0: De vez em quando ele vem aqui na rádio, ele é servidor público, trabalha na Secretaria de Obras e Serviços Urbanos, trabalhador ele.
1: Sim.
0: É. E aqui, ó, a família Cunha também tá ligada ali, a Cátia lá no Gaspar Mirim, a filha da dona Inês Cunha, minha ex-vizinha, né, que eu morava, hoje eu quase posso dizer que eu sou vizinho de novo, que toda noite eu tô lá na mãe, né, Oswaldo?
1: É.
0: Voltei na rua Frei Solano, então.
1: Isso aí.
0: Mas é por um pouco tempo, né? Porque o pessoal não aguenta muito tempo eu por lá.
1: Ah, não, mas aguenta, sim.
0: Oswaldo,
1: você tá fazendo um trabalho bonito, ajudando, cuidando e dando proteção à tua mãe. Que ela já é uma pessoa de idade, né?
0: Papel de um bom filho.
1: É isso aí.
0: Vamos fazer a nossa parte, Oswaldo, que ela fez muito pela gente.
1: É isso que a recompensa vem um dia ter a gente ter também os filhos que cuidem da gente, né?
0: Então, Oswaldo, tem uma aqui, ó, eu sei que eu, vamos aqui agradecer os anunciantes e depois trazer as duas últimas músicas.
1: Vamos
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1: Obrigado, obrigado, obrigado aos nossos patrocinadores que podemos assim levar essa hora de diversão aos nossos companheiros, que é o que agradecemos também a audiência dos nossos queridos ouvintes. O programa terminando por hoje, volta quando, Jean?
0: Volta na segunda-feira, né, Oswaldo? Só deixa eu completar aqui. Estão pedindo para Pedro, deixa eu ver se eu acho quem é que pediu a música para Pedro. Foram tantos pedidos aqui, tem alguns que eu vou ficar devendo, infelizmente. Ah, o Marcelino Bertoldi, lá da Itopava Central, Oswaldo. O Marcelino Bertoldi tá ligadinho e pediu para Pedro, Oswaldo.
1: Para Pedro, vamos lá, é boa.
0: E o Mauro lá de Itajaí tá pedindo Mato Grosso e Matias de igual para igual para finalizar o programa, porque ele já tá chegando, tá ansioso para fazer o programa dele.
2: Alô, bem-vindo!
1: Alô!
0: É, bem-vindo, melhore com o seu paradão da Sentinela.
1: Boa tarde pro bem-vindo.
0: Bom final de semana, Oswaldo.
1: Boa tarde, tá, tchau, igualmente para você, Jean.
0: Tchau, tchau. Para, tchau, Pedro. Tchau, tchau.

É, eu acho que é o Pedro de Ávila aí da Lígia Andrietti, né? Ô Lígia, a Lígia de vez em quando, para Pedro. É, o Pedro de Ávila mandou um abraço aí pra esposa, a Lígia Andrietti.

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2: Olá, ouvinte, tudo bem? Eu sou o Cadu Reis, repórter da Rede de Notícias Acaerte, e nesta semana vamos ouvir o presidente da Federação das Empresas de Transporte de Carga e Logística no estado de Santa Catarina, Dagnor Schneider. O empresário tomou posse na última semana para um novo mandato até 2028 à frente da Fetransesc. A diretoria e conselho da entidade tiveram uma renovação de 36% dos integrantes em relação à gestão anterior. Quais os focos de atuação para este período, presidente?
3: O que a gente busca, na verdade, é que o setor de transporte rodoviário de cargas seja mais percebido pela sua importância, relevância que tem para as atividades econômicas como um todo. Então, os desafios são principalmente numa conexão maior com os agentes públicos, seja com o governo do estado, com o parlamento estadual, federal, a questão legislativa, porque tem muitos processos legislativos que acabam afetando a atividade, mas uma das principais pautas que a gente tem é a questão da infraestrutura rodoviária. Nós desenvolvemos atividade econômica sobre rodovias e, lamentavelmente, essa infraestrutura rodoviária nós não temos em Santa Catarina e também não temos Brasil afora. Precisamos estar atentos e que a gente possa fazer um adequado enfrentamento e que Santa Catarina possa continuar mantendo o seu protagonismo econômico. Infelizmente, a questão da ausência de uma infraestrutura rodoviária pode comprometer esse protagonismo.
2: Presidente, qual o tamanho atual da frota do setor do transporte rodoviário de cargas em Santa Catarina?
3: Olha, nós temos a quinta maior frota de caminhões em Santa Catarina em relação ao Brasil. Nós temos em torno de 260 mil veículos de carga e nós temos um setor que ele representa uma atividade importante, né? Tem um impacto econômico importante na economia do estado.
2: Dados da Confederação Nacional do Transporte apontam que 65% das empresas do setor têm dificuldades para contratar condutores. Quais os principais desafios para a atração e desenvolvimento destes profissionais, presidente?
3: É um pouco mais complexo até do que outras atividades econômicas, porque nós estamos falando de um profissional diferenciado. Importa numa responsabilidade muito grande. O caminhão ele tem uma capacidade destrutiva, principalmente sendo conduzido por alguém que não esteja adequadamente preparado. Então nós temos toda uma questão que envolve a qualificação profissional e também o interesse dessa categoria em participar da atividade. Então nós estamos hoje já um déficit de mão de obra na atividade. Grande parte das empresas tem falta desse profissional.
2: Este é o presidente da Fetransesc, Federação das Empresas de Transporte de Carga e Logística no estado de Santa Catarina, Dagnor Schneider. Ficamos por aqui com o Minuto de Santa Catarina desta semana. Até logo.
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Paradão da Sentinela está de volta com boa música pra você. Fiando Carro e Pagodinho, Meu Pai, Tunico e Tinoco, Aparecida do Norte, Irmãs Passos, Vitamina pra Coroa.

0: hora certa para você, 13:13.
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0: É o Paradão da Sentinela agora em Sentinela FM. Aos trazendo as músicas: Ferrugem é dor que não passa, Bravana liga, briga e xinga, Grupo Minuano, lá vem o Bengu.

0: Hora certa para você, 13:24.
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0: Mais músicas para você ouvir e gostar aqui pela Sentinela FM. Zé Fortuna e Pitangueira, Selo de Sangue. Bem-vindo melhor e Nilton Santos, Menina de Trança. Jacó e Jacozinho, Cavalo Enxuto.

0: Aqui na Sentinela, a hora certa para você, 13:34.
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0: É o Paradão da Sentinela agora com mais qualidade em FM para você ouvir. 97.9. Vamos trazendo as músicas. Os atuais: Volte Comigo, Rony Ravel, Cachaceiro e Mulherengo. Banda Mercosul, Qual é o Seu Nome?

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0: É o Paradão da Sentinela, André e Andrade, Estrela de Ouro, Teodoro e Sampaio, Estrago que Você Fez, Gino e Geno, Quando Ela Voltar.

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11: Fala moçada, fala senhores e senhoras, fala meninos e meninas, moças e rapazes, muito boa tarde, estou chegando mais uma vez com o Comando Popular. 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E aí, meu amigo? E aí, minha amiga? Tudo bem? Tudo certo? Metade do dia se foi. Hoje é dia 17 de julho de 2026. Temperatura 21 graus aqui no centro da cidade, coração do vale. E você está fazendo o quê? Conta pra mim. Está trabalhando? Está em casa? Está no carro? Vai parar o carro, mandar a mensagem? Ó, a partir de agora, valendo pra você aqui no Comando Popular, filé duplo mais uma linguiçinha artesanal da Casa das Carnes Petri, para você churrasquear com a Sentinela FM nesse fim de semana. Já pensou aquele filezão no capricho e ainda uma linguiçinha para o petisco? 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
11: Ao onde quer que você esteja, nos 21 bairros de Gaspar, em toda a região do Vale do Itajaí, seja bem-vindo, seja bem-vinda. Você que está também no litoral norte de Santa Catarina, a você que nos ouve pelos aplicativos de internet, seja bem-vindo, seja bem-vinda. Seguimos juntos até às 16 horas. Muito prazer, eu sou Gil Dias, estou chegando com muita paz, otimismo, alto astral para você ficar bem animado, ficar bem animada aqui no Comando Popular. É sexta-feira, sexta-feira chegou a linda sexta-feira, todo mundo esperando para chegar o fim de semana. É claro que muita gente trabalha, mas fazer o que? A vida é assim, cada um foi a forma do jeito que a vida se apresenta. Tem que encarar a vida, encarar a batalha com alegria, com otimismo e com muito alto astral. É só você mandar a sua mensagem para o 47 988 380192. Valendo, repito, um filé duplo mais uma linguiça artesanal da Casa das Carnes Petri. É claro, você pode também pedir a sua música e oferecer para quem você quiser. Bora lá participar, bora lá mandar o seu recado, pode mandar também a sua mensagem de voz para o mesmo número, mensagem rapidinha para você mandar o seu alô aqui no nosso Comando Popular. Enquanto você não pede a sua, eu vou tocar a minha. Para começar, tem Jorge Mateus, sucesso de 2026.
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Felipe Rodrigo ignora, antes teve Rio Negro e Solimões, ruim de sinal, resenha sem compromisso. E abrindo o bloco teve Jorge Matheus, lençol bagunçado. Ó, valendo pra você hoje um filé duplo, mais uma linguiça artesanal da Casa das Carnes Petri. Quer faturar? Manda o seu nome completo, bairro, cidade, para o 988-380192. Bora lá participar e aproveitar. Fim de semana o churrasco pode ser garantido aqui pela Sentinela FM e pela Casa das Carnes Petri. Você que está ouvindo a gente, está trabalhando, pega o celular rapidinho, manda um áudio pra gente, manda um recado que você pode faturar esse filezão, mais uma linguiça artesanal da Casa das Carnes Petri. 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
1: Maravilha, gente. Temperatura 21 graus. Tempo bom aqui em Gaspar e também no Vale do Itajaí. Seguimos em frente até às 16 horas com o nosso Comando Popular. As mensagens começaram a chegar agora em bastante número, viu? Só falta você. 988-380192. Obrigado pelo carinho da sua audiência.
9: Alô, minha amiga Raquel, tá ligada com a gente? Blumenau, beijo pra você no bairro Vila Nova. Obrigado pelo carinho da sua audiência. Seja bem-vinda. Boa sexta-feira e bom fim de semana, Raquel. A Márcia Girardi tá com a gente no bairro Santa Terezinha. Beijo pra você, seja bem-vinda. A Raquel de Itajaí, outra Raquel. Alô, Raquel de Itajaí. Beijo também, Raquel, seja bem-vinda e bom trabalho. Tá na praia de Cabeçudas, trabalhando e curtindo a 97.9. A Mari Vaz, alô Mari, beijo pra você, tá ligada com a gente, participando do sorteio, seja bem-vindo e boa sorte. Que maravilha, Raquel disse que quer levar o filé duplo, viu? As duas Raquel, já pensou se uma só ganhar? Só uma vai ganhar, né? Fala Arthur, meu amigo, tá ligado com a gente, fala meu amigo.
10: Boa tarde, Gil. Toca uma música ali com o Daniel, para ser feliz.
9: Opa.
10: Ofereço pra Marli.
9: Tá bom, Arthur, daqui a pouquinho eu toco pra você essa música. Erichel tá ligado com a gente, tá no bairro Gasparinho, obrigado pela sua participação, seja bem-vindo. A Maria Aparecida Soares tá com a gente no Alto Gasparinho, a Lisa do Centro sintonizada com a gente, o Jacó, meu amigo, tá ligado, o popular Salgadinho, alô Salgadinho, tá ligado com a gente, pedindo atuais, depois eu toco pra você. Francisco Sansão do Arraial, alô meu amigo, seja bem-vindo e boa sorte aqui no sorteio.
11: E assim, boa tarde, Gil. Sou Leonides do Gasparinho. Coloca no sorteio. Bota a música Flor no Jardim para escutar. Obrigado, bom final de semana.
9: Valeu, Maria, beijo pra você. Celinho, alô Celinho, tá sintonizado com a gente, obrigado, seja bem-vindo. Daí José Vanelli, também tá participando do Alto Gasparinho. Minha amiga Ângela Girardi do Santa Terezinha, grande Ângela, seja bem-vinda. Alô Marli da Trindade, pediu, está curtindo. É a coleguinha Simone Mendes, Direitos Iguais. 14:19.

0: Maravilha, gente. Música dos atuais, Voarei. Antes teve Simone Mendes, Direitos Iguais. Daqui um pouquinho mais sucesso pra você aqui no nosso Comando Popular. 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
1: 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Abraço, Gil.
0: Falou, Jonathan. Abraço. Alô, Raquel. Raquel pediu e está curtindo. João Neto.

conhecer. Morelo é um cara de sorte. João Neto e Frederico, cara de sorte. Anote aí, pode pedir também na nossa programação. Antes teve pra você os atuais Voarei, abrindo blocos Simone Mendes, Direitos Iguais. Tô esperando a sua mensagem, você que está aí curtindo a gente, pega o celular, manda a sua mensagem, pode mandar áudio de voz, diz lá, Gil, manda esse filé duplo pra mim. Tem filé duplo, mais uma linguiça artesanal da Casa das Carnes Petri. Quer participar? É só você mandar o seu nome completo, bairro, cidade, para o 988-380192. 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
11: Não deu para o árbitro brasileiro no fechamento do maior torneio de seleções do planeta. A FIFA definiu os nomes que vão comandar os confrontos decisivos deste final de semana e, infelizmente, o Wilton Pereira Sampaio ficou de fora. Para o grande duelo de domingo entre Espanha e Argentina no MetLife Stadium, o escolhido foi o esloveno Slavko Vintic. Ele terá a responsabilidade de conduzir a disputa pelo troféu mais cobiçado da Terra. Já a decisão do terceiro lugar, que acontece no sábado em Miami, entre França e Inglaterra, terá uma arbitragem sul-americana. O venezuelano Jesus Valenzuela foi o escalado para comandar o clássico europeu. Eu sou Melina Calduro, de Nova York, para o Acaerte em Campo.
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1: Maravilha, seguimos em frente com o nosso Comando Popular. Grande abraço a você que está passando aqui por Gaspar com seu carro, está no seu caminhão, seu ônibus, sua carreta. Motoristas do transporte estão circulando. Sexta-feira sempre agitado, né? Todo mundo entregando, carregando, indo para casa. Quem é do oeste indo para casa, da Serra, do Alto Vale. Muita gente indo pro litoral catarinense, indo pro Rio Grande do Sul, pro Paraná, para São Paulo. É, são muitos caminhões, muitas carretas circulando aqui pela região de Gaspar e também região do Vale do Itajaí. Grande abraço e obrigado pelo carinho da sua audiência. Alessandra Deschamps Pitts, alô Alexandra, Alessandra, tudo bem, minha querida? Beijo pra você, manda um abraço pro meu esposo Murilo, pra minha filha Maria Clara e também pros meus pais Hélio e Marili. Alô Hélio, alô Marili, beijo pra você, gente boa, sejam todos bem-vindos. Bem-vindos, família Deschamps, sempre ligada, antenada, aqui com a Sentinela FM, minha amiga Ali, sempre ligada com a gente. 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Boa tarde, Gilson. Lenita Soares, do Santa Terezinha. Valeu, Lenita. Seja bem-vinda, minha amiga. Valmir Bornausen, tá ligado no Gaspar Mirim. Abraço, meu amigo. Seja bem-vindo. A Marli Trindade também. Manda pra mim. O que, que a Marli pediu aqui? Ah, tá pedindo uma Simone Mendes. Tá bom, depois eu toco pra você. Abraço, Marli. O Célio da Trindade. A Demar Francisco Trindade também. A Rosinha Bittencourt e a Diane estão participando com a gente. A Raquel Nicolete do Macuco, sintonizada com a gente. Boa tarde, Gil. Manda esse filezão pra mim, pra nós. É a Camila Bornausen, do Gasparinho. Aí sim, né? Grande abraço, obrigado pelo carinho da sua audiência, minha amiga.
2: Boa tarde, Gil. Tudo bem com você? Ô, Gil, toca ali pra mim a música Na Boca de um Caubel. Ofereço ali pro Arthur. Hoje ele ficou lá sozinho trabalhando. Abraço, um bom final de semana pra você, cheio de luz no teu caminho.
1: Valeu, Marli, depois eu toco pra você. Agora tem Danilo e Davi.
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0: lembrança das boas, né? Traia Veia nos bares da cidade, Deslize, só pra recordar. Antes teve Felipe Araújo, Matheus e Cauã, mais um. E abrindo o bloco, Danilo e Davi, apaga, apaga, apaga. Tô esperando você, viu? 988-380192. Valendo hoje um filé duplo, mais uma linguiça artesanal da Casa das Carnes Petri para o seu churrasco do fim de semana. Tem break comercial rapidinho e eu volto já já com mais música bonita e também com mais participações. 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
1: Maravilha, gente, já estamos de volta, todo mundo mandando recado, querendo churrasco, todo mundo participando, que maravilha. Sejam bem-vindos e manda mensagem 988-380192, valendo aquele filezão duplo da Casa das Carnes Petri, mais uma linguiçinha artesanal para você fazer o seu churrasco do fim de semana. Mafaldina de Ávila tá ligada na margem esquerda, a Terezinha Vitorino no Santa Terezinha, o Fábio Bernardes tá ligado com a gente, grande abraço, faltou o bairro aqui, Fábio. Tá com a gente também a Inês Zaghini. Fala, dona Inês.
2: O cara da rádio ali, eu apaguei as mensagens que estavam muito repetidas, né?
1: Ah, repetiu?
2: Mas não leva mal, às vezes eu falo umas besteiras.
1: Ah, besteira certo? É bom de vez em quando, né, dona Inês? Fica tranquila, aqui é a cabeça aberta, minha querida, fique à vontade, manda mensagem, se errar, corrige, a gente entende, e assim que funciona. Quem não erra nessa vida, levante o dedo, né, dona Inês? Beijão e fim de semana. Bom fim de semana pra senhora. Marlete Pereira Vieira, tá ligada com a gente, obrigado pelo carinho da sua audiência, a neta Gabriela Vieira e também a Maria Aparecida Vieira, que é a sua irmã, a Maísa da margem esquerda, a Heloísa Lana tá ligada com a gente, pedindo pra facção da Ita, a Ana Castela, obrigado meninas, sejam bem-vindas, sejam todas bem-vindas e boa sorte aqui no sorteio.
3: Gil, boa tarde, Tere França do Alto Gasparinho, quero participar do sorteio, toca a música de Fred Fabrício, eu acho que é Respira. Beijo, boa sexta-feira para todos nós.

0: tarde, Gil. Coloca no sorteio aí.
1: Aí Luiz Alana pediu para as meninas da facção da Ita, lá do bairro Bateias. Alô, meninas,

0: Boa tarde, Gil. É do amigo Bairro Santa Terezinha. Quero oferecer a próxima música do programa para o meu esposo Gil, que está de aniversário hoje. E quero participar do sorteio.
1: Alô, Edir, parabéns, amigo. Felicidades, muitos anos de vida.

0: 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O batidão do Bruno Marrone, Saudade Véia. Antes teve Ana Castela, Boiadeira. Abrindo o bloco teve Fred e Fabrício, Te Amar é Meu Maior Talento, do sertanejo Respira Goiânia. E aí, você tá conectado com a gente, seja bem-vindo, seja bem-vinda. Eu sou Gil Dias e prossigo até as 16 horas com a força da Maxi Marques Odontologia e também a Ótica Celso. Bora lá mandar a sua mensagem para o 988-380192, falando para você hoje um filé duplo, mais uma linguiça artesanal da Casa das Carnes Petri. Já pensou? Churrascão na faixa com a Sentinela FM nesse fim de semana? Aproveita e manda o seu recado agora. 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
0: Maravilha, gente. 15:13. Seguimos em frente com o nosso Comando Popular, esperando a sua mensagem aqui para você aproveitar e participar com a gente aqui no Comando Popular. 988-380192. Aproveite e manda o seu nome completo e concorra ao prêmio que está rolando, aquele filezão duplo, mais uma linguiça artesanal da Casa das Carnes Petri. Deixa eu ver quem tá com a gente nessa. Nossa, muita gente, viu? Antônio Stiller, da margem esquerda, tá ligado com a gente. A Rosa, do bairro 7 de Setembro, tá com a gente também aqui. Jalmir, do bairro 7 de Setembro. Aparecida Dutra do Santa Terezinha. Fala, Pedro Nicoletti, meu amigo. Diga lá, Pedrão.
4: Boa tarde, amigo Gil. Me coloca aí nesse sorteio do churrasco e da linguiçinha da Casa Petri.
0: Opa!
4: Pedro Nicoletti, do bairro Mais Esquerda. Obrigado. Abraço, meu amigo.
0: Valeu, Pedro. Grande abraço, amigo. Boa sorte.
5: Boa tarde, Gil. É Tânia Merlo, Águas Negras. Quero participar do sorteio. Um abraço e um ótimo final de semana pra você e a todos que estão ouvindo o programa.
0: Valeu, Tânia, minha amiga. Beijo pra você. Seja bem-vindo e boa sorte.
6: Boa tarde, Gil. Carlos do Barracão. Queria escutar uma música hoje, Daniel, pra ser feliz. Oferecer pra minha esposa também. Pro meu filho antes, pra minha nora Thaís, pra minha tia Maria, pro meu Gerro Luiz e pra minha filha Carol e pra minha netinha Cecília. ótimo final de semana a todos aí.
0: Valeu, Carlos, meu amigo. Obrigado, viu? Boa sorte aqui no sorteio. Daqui um pouquinho, toca a sua música.
7: Oi, boa tarde aqui do Nelson Gama de Itajaí. Boa tarde também da Rádio Sentinela de Gaspar. Bota aí uma música legal pra nós. E bota aí do Teodoro Sampaio. Tá bom, Gil. Obrigado.
0: Valeu, um Nelson.
7: Fim de semana pra ti. Obrigado.
0: Valeu, meu amigo, abraço, viu, né? O meu amigo Nelson lá de Itajaí, sempre ligado com a Sentinela FM.
8: Boa tarde, Gil, já peguei meu brinde aqui, ó, amei, amei mesmo, um óculos super bom, confortável, tá? Adorei, e toca uma música aí pra nós. Tô com óculos novo, que eu ganhei da Rádio Sentinela.
0: Valeu, Marione. Aproveita o óculos, viu? Abra bem o olho. O óculos de sol é bonito demais. Parabéns, Marione. Maiara e Maraísa.

0: Os 10% a gente deixa pro garçom, né não?
1: A Marli pediu, oferece pro Arthur, Breno e Matheus e Renê Grissolimões, na boca.

Pietro até pegou a Marli e saiu dançando pela casa. Aí sim, né? Essa música é boa demais. Breno e Matheus e Rio Negro e Solimões, Na Boca de uma Calgueu. Antes teve Maiara e Maraíza, Melhor Que Imaginei. Aí sim, né? Maiara e Maraíza também é uma das grandes duplas do Brasil. Tem intervalo comercial rapidinho e eu volto já já. 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
2: Agora 15:25, seguimos em frente. Minha amiga Duda em Blumenau tá curtindo a gente lá no bairro Fortaleza Alta. Beijo, Duda, seja bem-vinda. Obrigado pelo carinho da sua audiência aqui na Sentinela FM. A Inês Cunha tá ligada com a gente, seja bem-vinda. Obrigado pelo carinho da sua audiência. Do Gaspar Mirim. Hoje é a Cecília Pering do bairro 7 de setembro. Gostaria de participar do sorteio. Amo seu programa. Beijo, um ótimo e abençoado fim de semana. Tá bom, minha querida Cecília? Beijo pra você, seja bem-vindo e bom fim de semana. Alexandra Morim, da margem esquerda, participando também. Alô, Fábio Bernardes, tá ligado com a gente? Dizendo que te achei no Instagram. É fácil de achar, né, Fábio? Abraço, amigão. Seja bem-vindo e depois dou uma conferida nos teus posts lá também. É, o Fábio tem aqui uns sons antigos. Ô, Fábio, eu tive um desse aí que fui comprando as peças do Paraguai, viu? Só que eu dei no negócio. Não me lembro, faz muito tempo, viu, Fábio? Legal, parabéns pelos sons que você tem aí. José Altair Schell, do bairro Gasparinho, tá ligado com a gente. A Juliana Cone, tá ligada com a gente. Ele, o José Carlos Dias e a filha Sara Cone. A Solange Terezinha Deschamps também tá ligada. O Guilherme Deschamps, no bairro Figueira. Abraço, meu amigo, seja bem-vindo. A Silvana Vipio, do Baú Central. A minha amiga Ana, fala Ana, tudo bem, Ana?
7: Boa tarde, Gilvias. Ana Eifler, do bairro Lagoa. Quero participar do sorteio desse filé.
2: Valeu, Ana. Beijo pra você. Bom fim de semana e boa sorte.
8: Oi, Gil. Tudo bem? Aqui é a Luciana dos Santos, do bairro Gaspar Mirim. Quero pedir uma música, oferecer para todos os ouvintes, principalmente para minha filha Cindy. E também quero participar do sorteio. Bom final de semana a todos.
2: Valeu, Luciana. Bom fim de semana. Grande abraço e boa sorte. Pode ser Cleiton, Romário, Zenete e Cristiano. Boa demais essa aí, ó.

0: Murilo Rufi, deixa eu, antes teve Cleiton Romário e Zenete Cristiano não namora. Tô esperando a sua mensagem. 988-380192. Valendo hoje pra você um filé duplo, mais uma linguiça artesanal da Casa das Carnes Petri. 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
3: Olá, ouvinte, tudo bem? Eu sou o Cadu Reis, repórter da Rede de Notícias Acaerte, e nesta semana vamos ouvir o presidente da Federação das Empresas de Transporte de Carga e Logística no estado de Santa Catarina, Dagnor Schneider. O empresário tomou posse na última semana para um novo mandato até 2028 à frente da Fetransesc. A diretoria e conselho da entidade tiveram uma renovação de 36% dos integrantes em relação à gestão anterior. Quais os focos de atuação para este período, presidente?
4: O que a gente busca, na verdade, é que o setor de transporte rodoviário de cargas seja mais percebido pela sua importância, relevância que tem para as atividades econômicas como um todo. Então, os desafios são principalmente numa conexão maior com os agentes públicos, seja com o governo do estado, com o parlamento estadual, federal, a questão legislativa, porque tem muitos processos legislativos que acabam afetando a atividade, mas uma das principais pautas que a gente tem é a questão da infraestrutura rodoviária. Nós desenvolvemos atividade econômica sobre rodovias e precisamos estar atentos e que a gente possa fazer um adequado enfrentamento e que Santa Catarina possa continuar mantendo seu protagonismo econômico.
3: Presidente, qual o tamanho atual da frota do setor do transporte rodoviário de cargas em Santa Catarina?
4: Nós temos a quinta maior frota de caminhões em Santa Catarina em relação ao Brasil. Temos em torno de 260 mil veículos de carga e nós temos um setor que ele representa uma atividade importante, né? Tem um impacto econômico importante na economia do estado.
3: Dados da Confederação Nacional do Transporte apontam que 65% das empresas do setor têm dificuldades para contratar condutores. Quais os principais desafios para a atração e desenvolvimento destes profissionais, presidente?
4: Quando a gente fala de qualificação de mão de obra ou de uma mão de obra qualificada, ela é um pouco mais complexa até do que outras atividades econômicas, porque nós estamos falando de um profissional diferenciado, porque quando ele assume a direção de um caminhão, que nós já chamamos de um gestor de uma unidade móvel, importa numa responsabilidade muito grande. O caminhão ele tem uma capacidade destrutiva muito grande, principalmente se ela estiver sendo conduzido por alguém que não esteja adequadamente preparado para esse tipo de desafio. Então nós temos toda uma questão que envolve a qualificação profissional e também o interesse dessa categoria em participar da atividade. Então nós estamos hoje já um déficit de mão de obra na atividade, grande parte das empresas tem falta desse profissional.
3: Este é o presidente da Fetransesc, Federação das Empresas de Transporte de Carga e Logística no estado de Santa Catarina, Dagnor Schneider. Ficamos por aqui com o Minuto de Santa Catarina desta semana. Até logo.
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1: 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João Bosco e Vinícius.

Boa tarde, aqui é a Shindic, do Gaspar Mirim. É, eu quero pedir uma música da Ana Castela agora no nosso quadro. E eu também quero participar do sorteio.

0: Boa tarde, Gil. Gostaria de participar do sorteio do churrasco. Eu moro no bairro Santa Terezinha. Meu nome é Ivonete.
1: Boa tarde, Gil. Meu nome é Heitor, moro no bairro Santa Terezinha. Quero participar do sorteio da linguiça e do churrasco.
2: Valeu, Heitor. Valeu, Ivonete. Boa sorte para vocês.

0: Maravilha, gente. Grupo Sorriso Linda e Grupo Sorriso Lindo, né, Gil? Italagaço, Cabelão Preto. Essa música é boa demais, né? A música da intriga. Antes TV Ana Castela Boiadeira, nosso quadro. Intervalo comercial rapidinho. Eu volto já já com o sorteio. Segura aí, valendo um filé duplo, mais uma linguiça artesanal da Casa das Carnes Petri. 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
3: Maravilha, gente. 15:51. Vamos então ao sorteio para ver quem vai faturar esse filezão, né? O filezão duplo. Infelizmente, hoje eu não consegui falar o nome de todo mundo. Foram muitas participações, mas é claro que todo mundo vai participar aqui do sorteio que está rolando do filé duplo mais a linguiça artesanal da Casa das Carnes Petri. Você que participou com a gente, observe que a sua mensagem foi visualizada e que você vai participar a partir de agora do nosso sorteio. Quem será que vai faturar esse filezão, né, gente? É um filezão no capricho. Petri capricha lá naquele filé pra você. Obrigado pelo carinho da sua audiência. Eu não falei o seu nome, não deu tempo, gente. É muita coisa, muitas participações, mas a gente agradece de coração a sua participação. Então vamos aqui ao sorteio. Atenção, atenção, vamos lá. Telefone 98893, final, colega final. Colega final, telefone. Deixa eu clicar aqui pra ver quem é a pessoa que vai ganhar. Final 89, é a Raquel. Alô, Raquel, do bairro Vila Nova. Vila Nova da onde? De Ilhota de Blumenau. Aqui também tem Vila Nova, né? Vou saber, né? Então depois eu entro em contato. Alô, Raquel, você foi a ganhadora, parabéns. É só esperar o nosso contato. E aí você pega o seu brinde e faz aquele churrasquinho no fim de semana. Valeu, Raquel, beijo pra você. Obrigado pela participação e você que esteve com a gente. Que bom que você esteve com a gente. Estivemos aqui em nome da Maxi Marques Odontologia e também da Ótica Celso. Grande abraço, se cuide, bom fim de semana. Se quiser seguir a gente, segue lá no arroba Sentinela do Vale FM e também no arroba Gil Pereira Dias. Valeu, galera. Grande abraço, bom fim de semana, se cuide, se beber, não dirija. Na sequência vem aí hoje o Robson Krause e o show de bandas. Valeu, gente, bom fim de semana e até segunda às 14 horas. E daí...

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0: querido. Boa tarde, como é que vocês estão? Como é que vocês estão?
1: Hoje é sexta-feira!
0: Ah, é verdade, hoje é sexta. Pelos poderes do Pix.
2: Pelos poderes de Grayskull.
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0: Ai, ai, ui, ui. Sextou, né, meu povo? Sexta-feira, 17 de julho de 2026. Show de banda chegando na programação da Sentinela FM nessa tarde bacana de sexta-feira.
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0: Vambora, vambora, vambora. Vambora. Ai, ai, ai. Robson Kraus na comunicação do show de bandas pra ficar juntinho de você, então. Até as 18 horas, até as 6 horas. Trazendo muita música boa no ritmo do bailão, né? Pra você que tá ligado com a gente. Em 97.9. Show de banda já chegou, já chegou, já chegou. 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Gasparzinho, distribuidora de materiais elétricos, parabéns pra Gasparzinho, 36 anos. Hoje, 17 de julho. Parabéns!
6: Parabéns pra você.
0: 36 anos, hein?
6: Feliz aniversário. Parabéns pra você.
0: Uma linda história. Se consolidando como a maior distribuidora de materiais elétricos de todo o sul do Brasil, Gasparzinho de Blumenau, 36 anos completados hoje. 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São os nossos parceiraços. E vão com a gente a partir de agora em mais uma edição do nosso show de ban. Uma ótima tarde de sexta-feira. Vamos começar o programa? Faça alguém feliz. Barbarella, boa tarde.

0: Escorpião é atemporal, né? Rapaz do céu, 50 anos da banda, mais de 50 anos, né? E realmente os caras sempre se reinventam, né? Não é à toa que são referência. A Dança da Catiaca aqui no Show de Bandas de sexta-feira.
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0: 4:14.

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3: Quatro e 24 virando. O show de banda segue aqui na Sentinela FM, nessa tarde bacana de sexta-feira, 17 de julho. Vamos que vamos, né? Trazendo as melhores do bailão pra você que tá ligado com a gente, hein? Uma ótima tarde de sexta-feira, clima mais agradável, né? Vamos que vamos, né? Vamos que vamos, trazendo as melhores do bailão aqui na Sentinela, no Super Sextou do Show de Banda.
4: Hoje é sexta-feira!
3: Bora! Vamos ver o WhatsApp, pessoal ligado com a gente, mandando recado. Alô pra Edinalda, pessoal do Baú Baixo. Boa tarde, Edinalda. Tudo certo por aí? E ela pediu, né, botou o sextou, né? E pedindo a música nos bailão, né? Corpo e Alma, DJ Ari SL, aqui no programa, tá certo? Daqui a pouco, então, daqui a pouco eu vou disparar esse baita som pra aquele sextou caprichado. Edemar, boa tarde.
5: Boa tarde, meu grande amigo Robson.
3: Tudo bem?
5: É, você tem 20 anos de programa e mais uns 40 anos que você já tinha quando você começou.
3: Isso, mais ou menos.
5: Então nós somos da mesma idade.
3: Isso aí, é.
5: Tá bom?
3: Tá certo.
5: Estamos velhinho já, né?
3: É, é.
5: Mas, ô Robson, toda a programação pra mim e pra minha esposa, Márcia Lorena Soares, pra nós dançar à vontade. Hoje ela tá com uma vontade de dançar.
3: Então aguenta aí que vai ter música boa.
5: Minha de 18 anos.
3: Coisa
5: valeu,
3: boa, né?
5: Valeu, meu amigo. Um abraço pra ti.
3: Valeu, meu querido. Isso, tuas contas estão assim, estão acertadas, viu? A tua calculadora precisa de pilhas novas. Mas, né?
6: Não ri.
3: 22, 40, 2 joga lá, tica aqui, empresta aqui. É, tá certo, tá certo. Tá certo, mais ou menos isso. Mais ou menos assim, viu, o Edemar? Abraço, boa tarde. Rosane Bruno da Silva, tá ligada com a gente, um abraço, boa tarde também. Teri França do Alto Gasparinho.
7: E boa tarde, Robson, é Teri França do Alto Gasparinho, toco uma música com a banda São Marino, pode escolher uma boa aí, que todas são boas, né?
3: Show.
7: Sextou, de sol, tá quentinho, tá gostoso.
3: Tá bom, né? Tá bom assim.
7: Parece inverno, vamos para mais um final de semana, abraço, bom final de semana.
3: Obrigado, Teri! Vou disparar já já então. Uma do São Marino, peraí, eu vou programar como segunda do bloco aqui já pra não deixar a dívida pra trás aqui, pra não cobrarem juros. São Marino. Aqui, ó, pronto. Escolhi uma boa aqui, ó. Abraço, Teri, aquele abraço, boa tarde. Abraço, meu amigo Jean Lenoir, né? O Mauro tá só esperando isto aqui, ó. Ele tá esperando isto aqui, ó.
8: E o Pix? Nada ainda.
3: É, ele tá lá na obra, o Mauro. Ele tirou por capricho, foi trabalhar hoje tarde. Sexta tarde não. Chega a ser uma afronta, né, Mauro? Sexta tarde tem que estar trabalhando. Se tu não fez até meio-dia, não vai ser sexta tarde, tu vai resolver os problemas da vida, né, ô Mauro? É assim, né? O Mauro disse, ele fala assim. Ele chegou logo depois do meio-dia, sim. Já chegou.
8: Cadê a meia do Pix?
3: Pro Jean. Eu quero saber do Pix e o Jean, né? Pô, podia ser mais de boa pra pedir o Pix, né? Assim, mais de boa. Eu te ajudo, Mauro, aqui, ó.
9: E aquele Pix? Sai hoje.
3: Pra fortalecer a amizade. Tomar ali uma geladinha, dar uma esquentada. Mauro, é pra fortalecer a amizade. O dono do bar também precisa, né? Também tem família pra criar, também tem filho pra criar, família pra sustentar. É, eu te entendo, Mauro. É assim, a cadeia produtiva funciona assim, né? Tá certo? Assim todo mundo fica feliz, né? Aí o gente, meu Deus do céu, aí o dono da obra quase que me mandou embora da obra aqui. O quê? Tu não tá fazendo pix pra galera aí? Não, daí o gente explicou, não. Calma! Calma!
4: Cadê a meia do pé?
3: Não é bem assim, calma. Aí tudo acertado, tudo certo, pix. Pix pra lá e pra cá. E foi que foi. Só vai. Andar na fé eu vou, que a fé não costuma falhar, né? É verdade. Ai. Calma, Mauro, mais um pouquinho, tá?
6: Tem uns panos de grife.
3: Leva mais uns tijolos lá pro Jean. Isso.
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3: Bode de massa, não esquece.
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3: Olha a viga! Tá torta.
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3: Ah, o Jean tira no reboco depois, né?
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3: eu sei.
10: Agora deu uma acertada.

0: Tamarino aqui no show de bandas e manhã de verão.
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0: 4:34.

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1: Gente, vamos falando de coisa boa aqui no nosso show de bandas. 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Show de bola. 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
1: Vamos lá, faltando 15 minutos para 5 da tarde, 15 para 5. Show de bandas segue aqui na Sentinela FM. Na super tarde, no super fim de tarde. Para você que tá ligado em 97.9. Vamos ver o pessoal do Zap aqui, o pessoal que tá mandando. Alô pros meus amigos do posto Olinda 470, né? Um abraço, gurizada. O Saci, né? Tá ligado com a gente. Um abraço, Saci. Pessoal lá do posto mandando a música pro amigo Fabinho e os funcionários da facção da margem esquerda. É um grande amigo e um clientaço há anos. E aí... aí o pessoal lá da facção já tá mandando, né, pro Fabinho assim, né? Ah, tu tá lá no posto?
12: E o Pix? Nada ainda.
1: É, o Fabinho tá lá agora, lá no zap, assim, tá lá, calma, pessoal, já tô chegando, já vou chegar, já vai, aquela coisa toda, né, pra você que tão aí, calma aí, que eu sei que é sexta-feira, eu sei como é que é, viu? Abraço, gurizada do posto! Opa, Marli, boa tarde, Marli, pessoal do Gaspar Mirim. Um abraço, boa tarde, Marli. Sextou, né? Sextou com um solzinho bom, tempo gostoso. Um abraço pra Marli, pessoal ligado com a gente no Gaspar Mirim. Boa tarde. Ah, meu amigo Edemir do Poço Grande, tudo bem, Edemir? Edemir e Alete, né? Um casal nota 1000, nota 10. Casal capa de revista. Gente boa demais, viu? O Edemir já mandou pra mim aqui, que ele já fez todos os afazeres que a Armada pediu ali. Ela dá sugestões, né, o Edemir? A Leti, ela dá sugestões, ela não chega assim e tal e coisa e diz assim, né?
12: Cadê a meia do pé?
1: Não é assim, né? Acorda, daí ela pega e... Ô, meu benzinho, vamos tomar um café? Tomou café. O que você acha, meu benzinho, da gente ir ali fora e roçar grama, deixar no jeito, no grau? Bonitinho, assim, fica tão bonito, né? É, tem razão, mulher, tem razão, é verdade. E ele pega...

entrando na, nessa vibe, vamos dizer assim. É tão bacana, eu vou nos lugares aí e o pessoal vem, que a gente acaba não reconhecendo todos os ouvintes, né? E o pessoal vem, o Robson, legal, o programa é legal, a rádio, vocês são muito bacanas. E todo mundo tem problemas? Tem. Ninguém é perfeito? Não. Nem é pra ser mesmo. Nem é pra ser mesmo. A única pessoa que foi perfeita passou há mais de 2026 anos atrás e ainda crucificaram, né? E ainda crucificaram. Então por que que a gente vai ser? Por que que a gente vai ser perfeito? Eu prefiro ser imperfeito. Eu digo pra você que eu prefiro ser imperfeito, ter os meus defeitos. Mas jamais, jamais ter o defeito da falsidade, ter o defeito de querer tirar vantagem de algo, de alguém, de alguma coisa, jamais. Isso jamais. Outros defeitos, as pessoas pensam assim, né? Às vezes a gente passa a cabeça baixa, ou passa e tal, não, aquele cara da rádio, meio que bobão, né? Bobão, nem olha pra gente, parece que nem conhece. Não, gente, não é. Realmente, eu já falei isso pra você, pessoal que já é ouvinte mais antigo aqui, né? E isso aqui, quando entra no ar é uma coisa. Fora do ar, eu tento ter a máxima discrição possível. Normal, vida comum, vambora. Vida que segue, né? É assim que a gente faz, mas sem deixar de agradecer a Deus todos os dias por todos vocês que tiram um tempinho, né? Que estão com a gente, nos acompanham. De verdade. Vocês podem ter certeza que vocês estão sempre nas minhas orações. Depois dessa eu vou de música. Falei demais. Falta eu chorar aqui. Paremos. Champion! Aí nós best.

0: Zumbi que veio. Terceira dimensão.
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0: E o Alambique aqui no show de bandas desta sexta-feira. Já volto, tá? Já volto.
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0: Faltam 5 minutos para 5 da tarde.

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0: Olha, gente, já ultrapassamos das 5 da tarde, né? Agora 5:04, 5:04. Show de bandas continua aqui na Sentinela FM, trazendo muito, muito, muito muita coisa boa, né? Alô pro meu amigo Marco Gaúcho, Marcos Carvalho, gente boa demais, né? A gente já mandando aqui o seu feedback sobre o meu comentário do bloco passado, né? Mas é verdade, viu, gente? É isso aí, ponto. E meu amigo Marco Gaúcho eu conheço há mais de 20 anos, né? Uma parceria, uma amizade de longa data, muito gente boa. Muita saúde, muito sucesso pra ti e pra toda a família, viu, Marco, velho? Um abraço especial pro meu amigo Marco Gaúcho. Muito bem, pra Marli também, né? Marli também dando feedback. Um abraço, Marli, muito obrigado. Pelo carinho de sempre, tá? Muito bem, gente. Vamos de música boa, sexta-feira, né?

0: Antes de eu tocar mais uma música, deixa eu falar com meu amigo Sérgio Tais, pessoal ligado com a gente lá no Alto Gasparinho. Sérgio, sextou, né, meu querido?
1: Hoje é sexta-feira!
0: E ele disse assim, já que é sexta-feira, um Barbarella, vai? Vai, rapaz, que é boa, né? Só uma canção! Sérgio de Bandas.

0: das mais emblemáticas músicas do bailão, do sul do Brasil, né? Do pop rock, bailão, gaúcho do sul do Brasil, Barbarella, só uma canção dos anos 80, né, rapaz? Que baita som.
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0: Encaixa com tudo essa música, é bailão, é pop rock, é flashback, ela encaixa com tudo porque a música é atemporal, é muito boa. Palmas pra ela. Vamos ao setor de faturamento, já volto por aqui, tá?
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0: Agora 5:16, o setor que meu amigo Marco Antônio Miglioli adora. Setor do Pix.

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1: 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Não, me tira dessa, pelo amor de Deus, tá bom. Tá tirado, viu? 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

0: 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Não tem pra bater, né, João? Não tem. 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
4: Show de bandas. 5:28. Vamos lá, gente. Vamos lá, Show de Bandas está de volta aqui na Sentinela FM nessa super sexta-feira. Vamos ver o povo querido, hein? A Terezinha Vitorino, boa tarde. Ô, Terezinha, boa tarde. Tudo bem? Tudo certo? Um abraço muito especial pra ti, tá? Tuti! Tudo bom, Tuti? Pessoal lá da Paciência em Itajaí, como é que vocês estão por aí? Tudo bem? Tudo certo? Daqui uns dias eu vou pros lados de Itajaí. Eu quero passar pela Paciência. De verdade, tá? De verdade, sem brincadeira. Faz muitos e muitos anos que eu não passo pela Paciência ali de Itajaí. Um abraço especial pra Tuti. Eu vou atender o pessoal da Cravil ali de Itajaí, daí eu quero, lá em Itajaí, né? E eu quero passar aí por essas regiões ali. Forte abraço, tá? Meu amigo! Neto Fistarol, é isso? O pessoal do despachante, será que foi o Neto? Quem é que foi que mandou aqui? A Celeste que cortou os fios das internets. Aquele emaranhado que tinha na entrada da prefeitura. Deixa eu ver a foto que ele mandou aqui, deixa eu ver. É no pedido, né, dos vereadores que estão solicitando, que é a população e tal, né? Beleza, cara. Eu acho que é isso, eu acho que é válido atender o anseio da comunidade, o pessoal das teles, né? E a gente, todo mundo gosta de internet, né? Que hoje todo mundo tá conectado. E o pessoal, com certeza, eles vão dando suporte, eles vão fazendo novas ligações, novas redes mais avançadas, fibra ótica e tudo mais. E aos poucos vai se ajeitando isso tudo. Isso é muito legal, é muito bacana. Ah, não, o pessoal tá pensando assim, ah, o Robson tá suavizando porque ele tem a BJNet e tal. Nada a ver. Nada a ver, gente. De verdade, assim, eu torço para que todos fiquem contentes. Pessoal que precisa trabalhar, que gera, né, os empreendedores, que geram receita, geram emprego, levam soluções para as pessoas de todos os segmentos e também a população, né? Que tenha os seus pedidos e as suas solicitações de melhorias atendidas. Ponto. Ponto final. Todo mundo fica contente. Ai, ai, ui. Vamos lá, gente. Momento da Música Gaúcha.
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4: Eu vou trazer os quatro galderes na época do meu amigo Márcio Correia. Eu acho o cara sensacional. Os melhores vocalistas do bailão. Tá, Muvuca? Tá, neguinho?
5: É com os quatro galderes.
4: O homem é diferenciado. Fora da curva.

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1: A minha filha, a Gabriela, ela disse que, a Gabriela e a Helena, elas estão ouvindo e disse que o pai farmou aura. Pai farmou aura. Não tô sem entender, mas tudo bem. Diz que eu farmei aura. Vamos farmar aura, povo? Vamos farmar aura? Vocês agora nas férias vão ouvir bastante isso dos adolescentes, tá? Só pra avisar. Mãe farmou aura. Pai farmou aura. Tipo. Tipo, não tem iogurte? Tipo, não tem Nutella? Manda pra escola do Sítio Criança Feliz. Tô avisando. Colônia de férias.

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0: som dos Atuais. E que som, né, gente? 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
0: 5:38.

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0: Ai, ai, ui, ui. 6:14. Vamos lá, né, gente? Continuando com o nosso show de banda. Parece que da turminha lá, o Dani não farmou aura. Não farmou aura. O Daniel não farmou aura. Dani, farma aura, garoto.
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0: Ô Daniel, agora tu chega lá pra tua mãe, pra Fabiola, agora diz assim, mãe, farmou aura hoje não. Vai. Bruno Marrone, momento do modão. Eita, nós. Vivendo de passar. Deus do livro. Que modão. Ó, de onde eu acho isso.

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10: Meus amigos, foi muito bom estar na sua companhia, tá? Gente, show de bandas amanhã, sabadão, 16h, tá? No sabadão também. Um abraço e até amanhã. Calmon, encerrando o programa de hoje. Por você. Excelente noite, gente. Até amanhã. Tchau. Fui.

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3: Louvado seja nosso Senhor Jesus Cristo, para sempre seja louvado. Prezados ouvintes, a paz de Jesus e o amor de Maria. E é com muita alegria que estamos juntos em oração pelas ondas da Rádio Sentinela. Vamos viver com fé e amor esse entardecer de mais um dia de nossa vida. Invocamos juntos a Santíssima Trindade, em nome do Pai, do Filho e do Espírito Santo. Amém. O anjo do Senhor anunciou a Maria e ela concebeu do Espírito Santo. Eis aqui a serva do Senhor, faça-se em mim segundo a vossa palavra. E o Verbo divino se fez carne e habitou entre nós. Ave Maria, cheia de graça, Senhor é convosco. Bendita sois vós entre as mulheres, e bendito é o fruto vosso ventre, Jesus. Santa Maria, Mãe de Deus, rogai por nós, pecadores, agora e na hora de nossa morte. Amém. Rogai por nós, Santa Mãe de Deus, para que sejamos dignos das promessas de Cristo. Nossa Senhora Aparecida, rogai por nós. Oremos. Infundi, Senhor, nós os pedimos, a vossa graça em nossas almas, para que nós, que pela anunciação do anjo, chegamos ao conhecimento da encarnação de Jesus Cristo, vosso Filho, pela sua paixão e morte de cruz, cheguemos à glória da ressurreição, pelo mesmo Cristo, Senhor nosso. Amém. Glória ao Pai, ao Filho e ao Espírito Santo, como era no princípio, agora e sempre.

momento da palavra de Deus, pedimos a presença do Espírito Santo. Abrimos o nosso coração para que o Espírito Santo possa nos ensinar a meditar o que Jesus vai nos falar. Proclamação do Evangelho de Jesus Cristo, segundo Mateus, capítulo 12, versículo 1 ao 8. Glória a vós, Senhor. Atravessava Jesus os campos de trigo num dia de sábado. Seus discípulos, tendo fome, começaram a arrancar as espigas para comê-las. Vendo isso, os fariseus disseram-lhe: eis que teus discípulos fazem o que é proibido no dia de sábado. Jesus respondeu-lhes: não lestes o que fez Davi num dia em que teve fome? Ele e seus companheiros entrou na casa de Deus e comeu os pães da proposição? Ora, nem ele nem aqueles que o acompanhavam era permitido comer esses pães reservados só aos sacerdotes. Ora, eu vos declaro que aqui está quem é maior que o templo. Se compreendesses o sentido dessas palavras, quero a misericórdia e não sacrifício, não condenarias os inocentes, porque o Filho do Homem é Senhor também do sábado. Palavra hoje da salvação. Glória a vós, Senhor. Diz o Evangelho: se tivesses compreendido o que significa quero a misericórdia e não sacrifícios, não tereis condenado os inocentes. E a frase é do profeta Oséias, e com ela Jesus deixava claro que o supremo valor é a misericórdia, o amor comprometido e fiel com Deus e com os irmãos. Isso é o que temos de aprender em nossa vida pessoal, familiar e de igreja. Quase que certamente todos temos também, pelo ambiente que fomos formados e no qual ainda vivemos, ainda podemos mudar. Amém? Louvado seja o nosso Senhor Jesus Cristo, para sempre seja louvado. Continuando para escutarmos ainda mais a palavra de Deus, em Lucas, no versículo 17 e 19, nos fala: então Jesus lhe perguntou: não eram 10 os que foram curados? Onde estão os 9? Não houve porventura quem voltasse para dar glória a Deus, senão este estrangeiro? E disse-lhe: levanta-te e vai, a tua fé te salvou. Então, você quer agradecer ao Senhor por alguma coisa hoje? Quantas vezes batemos a porta do coração de Jesus para clamar por algo? Por vezes pedimos uma cura, buscamos a solução de um problema, a conversão de alguém, ou simplesmente que ele traga paz aos nossos corações. E assim seguimos a vida sendo abençoadas e tendo nele o nosso porto seguro. Jesus tem cuidado de nós. Ele tem nos mantido de pé e nos fortalecido a cada dia. E isso é maravilhoso. Contudo, precisamos tirar um tempo, bater a porta de novo, mas agora para agradecer. Não podemos continuar simplesmente prosseguindo na vida sem parar, ofertar a Jesus a nossa gratidão. Agradecer nada mais é do

tem feito a nós. Nos versículos percebemos que nos 10 leprosos que foram curados, apenas um voltou para dar glórias a Deus e agradecer pelo seu milagre. É uma porcentagem muito pequena, não é? Mas eu quero fazer parte dela, eu quero estar dentro daqueles que voltam e que têm o coração agradecido. E você quer também? Sabe por quê? Porque certamente aquele que voltou foi ainda mais abençoado. E agora eu não estou falando apenas das bênçãos físicas e materiais. Ele foi mais abençoado porque teve uma maior comunhão com Jesus. O Senhor falou particularmente com ele, inclusive ensinando-o sobre o valor da fé. Enfim, voltar para agradecer alegra o coração de Deus e nos faz um bem enorme. Que assim seja. Amém. Queridos irmãos, queremos pedir ainda mais, pedir a paz para as famílias, a paz para a nossa cidade e para o mundo inteiro. Rezemos. Senhor, fazei a paz que reine em nosso planeta. Tirai dos corações humanos todo o sentimento de maldade. Afastai deles tudo que está impedindo a pacificação dos povos. Que não haja mais guerras. Que os inimigos possam se abraçar. Fazei reinar, Senhor, o perdão, o amor, a justiça e a paz. Dai-nos, Senhor, um coração novo, curado de todo egoísmo e transbordante de amor, um coração capaz de romper todas as barreiras para alcançar a paz. Sabemos que é difícil para nós, mas confiamos em vós, Senhor. Para vós nada é impossível, por isso temos fé e esperança. Pedimos a vossa misericórdia. Queremos paz, Senhor, a vossa paz. Amém. E que o Senhor te abençoe, te guarde, o Senhor te mostre a sua face e se compadeça de ti. O Senhor volva o seu rosto para ti, te dê a paz, a saúde e todo bem. O Senhor te abençoe, em nome do Pai, do Filho, do Espírito Santo. Amém. Fiquemos na graça de Deus, fiquemos no amor de Maria. Salve Maria Imaculada, para sempre seja amada. E salve Maria.

0: Você ouviu pela Rádio Sentinela a oração da Ave Maria.
1: Maria, minha mãe, Maria.
0: Bom final de tarde a todos.
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9: 18 horas, 13 minutos.

Legal, gente, 18h14, estou chegando no seu rádio nesta tarde, noite, já é noite, né, de sexta-feira, a tão esperada sexta-feira, não é verdade? É, chegando o final de semana para você descansar, para você passear, viajar, não é verdade? Pois é, para você que está no seu local de trabalho, um bom trabalho para você, obrigado pela companhia. Para você aí que já encerrou sua semana de trabalho, já está em casa na poltrona, sossegado com os pezões para cima. Muito obrigado, viu, pela companhia também. Para você do volante, obrigado pela carona que nos dá, vamos devagarito. Para vocês dos bares da cidade, as lanchonetes, restaurantes, pessoal do posto de gasolina, os guardas noturno, enfim, a você que está no seu local de trabalho, muito obrigado, viu, pela companhia. E os internautas nos quatro cantos do planeta, com som e imagem. A todos vocês, uma ótima res.

18h16, 18h16. Hoje é sexta-feira, hoje é dia 17 de julho de 2026. É, já estamos aí pendendo, né, para o final, é, na, para a segunda metade do ano 2026. 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Dezoito horas com mais 18 minutos, a hora é coincidência, já que eu estou no bairro Gasparinho falando da Merceria Agropecuária Reiner, eu vou um pouquinho mais pra frente, lá em Riba, no Alto Gasparinho, por lá. 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

18h22, 18h22, hoje, pois é, já falei ainda há pouco, hoje é 17 de julho de 2026, pois é. Vamos trazendo algumas manchetes que movimentou o mundo esportivo nesta sexta-feira. 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

futebol brasileiro, o CBF fará novo teste de impedimento semiautomático em 3 jogos da rodada do Campeonato Nacional. São Paulo, Corinthians fará treino na arena para adaptação do novo gramado antes de enfrentar o Remo lá do Belém do Pará. Rio de Janeiro, Vasco da Gama intensifica a busca por zagueiro e sonda ao menos 4 jogadores para a posição. Ainda do Vasco da Gama, Pedro Manuel afasta a pressão de rebaixamento após derrota da estreia pela equipe carioca. Vamos superar com trabalho. Tá feia coisa por lá, hein?

São Paulo, Neymar se reapresenta nesta sexta-feira ao Santos com futuro indefinitivo. Copa do Mundo, árbitro da final do Mundial entre Espanha e Argentina, já foi detido em festa com drogas e prostitutas. Aqui no município de Gaspar, Susan traz integração, programa, iniciação esportiva. Ainda do nosso município, Rossetti fala sobre a pastelada amanhã. A escolinha, mulher.

0: 18 horas com mais 25 minutos, 18 com mais 25, está no ar aqui na 97.9 FM. As informações do mundo do esporte para vocês ligarem com a gente. Meu muito boa noite. Pois é, vamos trazendo informações. O pessoal tá ansioso para esperar. Olha só, da CBF, que fará um novo teste da tecnologia do impedimento semiautomático em 3 partidas da 20ª rodada do Campeonato Brasileiro. Experimento acontecerá na sexta-feira em Fluminense e Bragantino, hoje, portanto, isso no Maraca. E também será realizado nos confrontos entre Bahia e Chapecoense, na Arena Fonte Nova. E Mirassol e Grêmio, no estádio municipal de Mirassol, no interior de São Paulo. A tecnologia semiautomática de impedimento, na sigla em inglês, é SWAT, funciona como um suporte do VAR. O sistema utiliza câmeras para rastrear a posição dos jogadores e da bola, permitindo identificar com precisão o momento exato do passe e a posição dos atletas para determinar um impedimento em questão de segundos, como ocorreu em competições como a Copa do Mundo. Nesta fase, os testes e a tecnologia estará disponíveis apenas para o grupo de trabalho da arbitragem, previamente definido pela CBF, claro. A entidade também fará experimentos em partidas das categorias 17 e sub-20.
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Pois é, como eu vinha falando aqui, ó. Pois é, é verdade. A entidade também fará experimentos em partidas das categorias sub-17, sub-20, antes de uma eventual implementação definitiva. No jogo entre Fluminense e Bragantino, não haverá profissionais operando o sistema na sala do VAR do Maracanã. Apenas as imagens e os sinais da partida serão captados pelos equipamentos instalados no estádio, enquanto o monitoramento será realizado no prédio anexo da CBF, na Barra da Tijuca, no Rio de Janeiro. Vale destacar que o Saote não consiste apenas na instalação dos equipamentos. A tecnologia integra também, ou melhor, interage, né, diretamente com o VAR. Exige outros procedimentos para que toda a operação funcione, como testes de conexão e avaliações de diferentes condições climáticas. Olha só, hein? Ventos fortes, a posição do sol, por exemplo, podem interferir no desempenho. Após o alinhamento de todas as particularidades dos estádios da Série A, a ferramenta será colocada em prática de forma integrada ao sistema do VAR. É até certo ponto interessante, né? Até o vento pode atrapalhar em as imagens do impedimento semiautomático. Após o alinhamento de todas as particularidades dos estádios, olha só, hein, da Série A. Um vento meio forte, por exemplo, ou sol, pode atrapalhar o sistema do impedimento semiautomático. Já está sendo instalado nos estádios dos jogos das duas divisões, a Série A e também a Série B.

Pois é, falando no futebol brasileiro ainda, a CBF convoca clubes e abre debate sobre a criação da liga. A Confederação Brasileira de Futebol convocou os clubes da Série A e Série B do Campeonato Nacional para reuniões a partir de agosto. Na pauta aos encontros está a criação da Liga Única, a Liga do Futebol do Brasil, e os regulamentos 2027 das duas principais divisões nacionais. A primeira reunião será o dia 10 de agosto e vai discutir arbitragem, por exemplo. Na ocasião, os clubes vão decidir, junto com a CBF, se as novas regras vão ser aprovadas pela Internacional Futebol e utilizadas pela FIFA na Copa do Mundo. Serão também implementadas. Em ofício oficial aos clubes da última segunda-feira, a CBF informou que deseja compartilhar a experiência observada na Copa do Mundo e discutir como aplicar as novidades do Campeonato Brasileiro. Olha só, hein? Uma das regras, são 12 regras. Uma delas diz o seguinte: o jogador suplente ou jogador substituído é expulso se cobrir a boca, olha só, ao se comunicar com o adversário de maneira provocativa, depreciativa ou inflamatória. E já existe na Conmebol e a UEFA. Conmebol Libertadores também na UEFA. As discussões sobre uma liga única no futebol brasileiro avançaram. E neste ano, em abril, os clubes se reuniram com a CBF para tratar o tema. No momento, os principais times do Brasil, por exemplo, se dividem entre dois blocos: a Libra e da Futebol Forte União. Libra e Futebol Forte União. No ofício enviado aos clubes desta quinta-feira, ontem, portanto, a CBF estipula um cronograma para acelerar o debate. A previsão de todos envolvidos nas discussões é inaugurar o estatuto da futura liga até o final deste ano. Isso aí não vai dar certo, viu? A nova liga, ou seja, Futebol Forte União, se envolve direito de imagem, envolve direito de transmissão. Já deu uma confusão lá entre Flamengo, São Paulo, Corinthians, Vasco ano passado, devido aí a porcentagem de transmissão. Mas enfim, deixa que a coisa pra CBF resolver.

0: 18h35, pessoal do Arraial do Ouro também ligado com a gente. Boa noite pra você, Joelma. Boa noite pra você, Joelma, e toda a sua família. E olha só, trazer informações também de clubes da Arábia Saudita e Estados Unidos que mostra interesse em pagar multa para contratar Pulgar do Flamengo. Flamengo! A torcida do Flamengo aguarda ansiosa a abertura da janela de transferências na próxima semana, com expectativa da chegada de reforço, mas por outro lado também há risco de saídas. Uma delas pode ser Eric Pulgar. Apesar da diretoria rubro-negra não ter intenção de negociar nenhum titular e do volante chileno ter contrato até final de 2027, a multa rescisória cai agora em junho de 2027 para 4 milhões de dólares, cerca de 20 milhões na cotação atual. Segundo apurou a imprensa carioca, que clubes da Arábia Saudita e dos Estados Unidos procuraram o empresário jogador, interessados em pagar esse valor. Os clubes não fizeram contato com o Flamengo porque não precisam abrir negociação, basta algum notificar que pagará a rescisão. Em entrevista publicada nesta semana pela ESPN, o diretor de futebol rubro-negro, José Boto, foi questionado sobre o baixo valor da multa, minimizou, claro, a questão, garantindo que Pulgar está feliz no clube, o que não teme uma saída agora. Dependendo do que é baixa para você, depende. Se for 5 ou 6 milhões de euros, é pouco dinheiro, claro, para um jogador de 30 ou 33 anos. Depende muito da visão que você tem. Agora estamos atentos, isso já conversamos com o jogador está contente aqui, não queremos perdê-los. Em contato com a imprensa carioca, o empresário jogador não escondeu o desejo, deu uma valorização e confirmou interesse sim de clubes da Arábia Saudita e também dos Estados Unidos, revelando que um deles já tem um acerto salarial e de luvas com o jogador rubro-negro. Eric Pulgar pode deixar a equipe aí carioca para o futebol da Arábia Saudita ou do futebol dos Estados Unidos. Dezoito horas com mais 39 minutos. Eu vou rápido intervalo comercial, já. Eu vou trazer a Susan Traz, fala da integração, programa esportivo aqui da Fundação Municipal de Esporte. E também vou trazer informações da pastelada amanhã, da Escolinha Moleques da Bola, tudo isso aqui depois dos nossos comerciais. Vamos garantir aí, ó, o leitinho, né? Das nossas criancinhas. Até já. 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

0: Valeu, gente. 18 horas 43 minutos. Você está aqui na 97.9 FM fazendo uma verdadeira legião de amigos. Nosso amigo Doraci Lucas Dias também com a gente. Obrigado pela companhia. A Joelma do Arraial do Ouro também ligada com a gente. Nosso amigo Dili da margem esquerda também ligado a 97.9 FM. Olha, eu vou trazer informações aqui, do município de Gaspar, hein? O Gil Dias conversou com a Susan Traz, que fala do programa Integração Esportiva aqui do município de Gaspar. Gil Dias traz mais detalhes ao nosso departamento de esporte.
1: A Prefeitura Municipal de Gaspar, por meio da Fundação Municipal de Esportes e Lazer, em parceria com a Secretaria Municipal de Educação, realiza entre os dias 13 e 24 de julho a integração esportiva dos núcleos do programa de.
0: Programa ao vivo é isso aí mesmo, né, mano? É verdade. Já tem gente que é meu couro em casa aí, né? Mas é verdade aí. Agora sim, Gil Dias traz mais detalhes ao nosso departamento de esporte. E falou com a Susan Traz, fala da integração programa esportivo aqui do nosso município.
1: A Prefeitura Municipal de Gaspar, por meio da Fundação Municipal de Esportes e Lazer, em parceria com a Secretaria Municipal de Educação, realiza entre os dias 13 e 24 de julho a integração esportiva dos núcleos do programa de iniciação esportiva. Eu vou conversar agora com a professora Susan Traz, que é diretora de esportes e também coordenadora do programa de iniciação esportiva de Gaspar. Professora, seja bem-vinda. Bem-vinda à Sentinela FM. Como que a senhora pode destacar a importância desse programa Iniciação Esportiva e essa integração que está sendo realizada aqui em Gaspar? Bom dia.
2: Bom dia, Gil. É sempre muito bom poder estar falando de esporte, né? E falar um pouquinho dos nossos programas que a gente desenvolve. Então, a gente já tem desde o início do ano, nas escolas e alguns ginásios, esse programa de iniciação esportiva, trabalhando as modalidades. Aí agora, próximo do recesso, bem no começo do recesso escolar, vamos estar fazendo essa integração entre os núcleos que trabalham a mesma modalidade. Aí eles vão poder estar interando com outros alunos.
1: E quais serão as atividades que serão aplicadas durante essa integração?
2: De momento, o que a gente tem que vai ser entre núcleos, né? A gente vai ter o voleibol, vai ter o futsal, o xadrez e o skate. Temos mais núcleos que fazem as mesmas modalidades, mas alguns vão estar fazendo a integração interna, porque não conseguiram estar fazendo com outros núcleos, né?
1: E essa integração será realizada somente numa escola ou em diversas escolas do município?
2: Serão em diversos locais, mas a maioria nas escolas do município vão estar acontecendo. Uma daí também vai estar acontecendo lá no ginásio do Frei Godofredo.
1: Quanto tempo vai durar essa integração e será na parte da manhã e também parte da tarde, diretora?
2: Será mais no período vespertino, porque daí a gente também depende do transporte, né? Que a CEMED vai estar colaborando com a gente nesse sentido, para poder estar deslocando esses alunos de um núcleo para o outro, né?
1: Senhora, pode explicar para a comunidade gasparense o verdadeiro objetivo desse programa Iniciação Esportiva aqui no município?
2: Sim. O objetivo é estar interagindo as crianças no meio esportivo, né? Para elas aprenderem desde uma modalidade esportiva, aprenderem também sobre organização, sobre respeito, disciplina, né? Que faz bem para o desenvolvimento da criança, né? Que precisa ter também. E é uma forma de estar ocupando, interagindo com o esporte o tempo dessas crianças, né?
1: Atualmente o programa conta com quantos núcleos esportivos e quantas crianças, quantos estudantes são atendidos com esse programa?
2: Temos 16 núcleos e atualmente estamos com mais de 900 crianças inscritas.
1: E essa programação

0: em um lanche junto, uma forma deles poderem conversar, conhecer os outros também, eles ficam bem contentes, aguardam muito por isso.
1: O diretor, a gente lembra no tempo de infância, eu, claro, faz bastante tempo, que essa integração a gente ficava muito feliz. Eu lá em, acho que em 95, eu entrevistei o cartunista Ziraldo, hoje já falecido, e ele disse que criança da época dele, dos anos 50, era a mesma criança dos anos 90, e é claro, hoje nos anos 2020 já, tudo muda, mas a criança sempre é criança, e essa expectativa só de ir lá fazer um lanche em outra escola já fica muito feliz em sair da escola, né?
0: Com certeza. E a maioria às vezes nem anda de ônibus, e a primeira vez que anda também, né? Tá levando lanche, compartilhando com os outros, é uma experiência que eles adoram e fazem questão que aconteça novamente, que a gente já tem programado para o final do ano também, né?
1: E de um bairro para o outro, dentro do ônibus, haja barulho e falação, né?
0: Sim, é verdade.
1: Todo mundo fala junto, ninguém se entende quase, né?
0: Ah, mas eles dão um jeito deles, né?
1: Mas o que importa é a participação, né, professora?
0: Com certeza, porque é uma forma de eles verem que o esporte não é só ali, né? Tem essa interação dentro e fora das quadras também, né? E é uma maneira bem legal para eles poderem estar vivenciando isso, né?
1: Diretora, eu lhe agradeço pelas suas informações. Tenha um bom dia.
0: Obrigada igualmente.
1: Eu conversei com a diretora de esportes e coordenadora do Programa de Iniciação Esportiva da Fundação Municipal de Esportes de Gaspar, Susan Tais. Falando de esportes, Gil Dias.
2: Obrigado, Susan Tais. Obrigado também ao Gil Dias pelas informações ao nosso departamento de esportes. Olha, acontece amanhã a parcelada da Escolinha Moleques da Bola. Gil Dias também conversou com Rosete Mendonça, que traz mais detalhes ao nosso departamento de esportes.
1: A Escolinha de Futebol Moleques da Bola de Gaspar já está atuando há mais de 20 anos no município. No próximo dia 18 de julho, a Escolinha vai promover mais uma deliciosa pastelada. Essa pastelada será realizada na Sociedade Gasparense, no bairro Coloninha. Eu vou conversar agora com o professor Rosete para sabermos detalhes sobre o objetivo desta pastelada. Professora, seja bem-vindo à Sentinela FM. Qual que é o objetivo de vocês realizarem mais essa pastelada na Sociedade Gasparense no próximo dia 18 de julho? Bom dia.
3: Bom dia, Gil. É um prazer estar falando com vocês novamente, que está sempre abrindo as portas aí da rádio, pra gente estar colocando as nossas ideias, falando do nosso projeto, né? É, no dia 18 de julho, a gente vai fazer essa pastelada para pagar uma documentação do projeto, comprar mais material, né? Que a gente precisa bastante de bola, tem bastante aluno, e eu dou aula em três campos diferentes, né? Então esse é o objetivo da pastelada. E aí você quiser adquirir um cartão, a gente já mandou fazer os cartãozinhos, só entrar em contato comigo ali, a gente leva, ou senão a gente marca algum lugar pra gente estar entregando esses cartãozinhos.
1: Ô Rosete, quantos sabores haverá nessa pastelada e qual será o valor?
3: O valor vai ser R$8 o cartãozinho, e vai ter pastel de carne, de pizza, de frango, vai ter bananinha. E aí a gente vai estar colocando aí no Instagram, no Facebook ali o cartãozinho ali, né? Pra o pessoal tá vendo ali os sabores e o valor do cartão.
1: E a pastelada vocês mesmos vão preparar, Rosete?
3: Não, a gente sempre pede pra equipe lá do Votre, que eles têm uma equipe montada que já vem, faz tudo, traz tudo. A gente só fica lá com as pessoas pra servir o público que vem pegar o pastel, né? Aí se torna mais fácil, né?
1: Ô Rosete, tá dado o recado então, a gente faz o convite a toda a comunidade dia 18 de julho, grande pastelada da Escolinha Moleques da Bola na Sociedade Gasparense. Muito obrigado e tenha um bom dia, professor.
3: Eu que agradeço, né, Gil? Está sempre abrindo as portas aí pra gente, colocando as nossas ideias, falando do nosso projeto, né? Então a gente fica muito feliz, porque sem esse apoio da imprensa, a gente fica sem saber o que fazer, né? Para deixar o nosso recado aí.
1: Eu conversei com o professor Rosete Mendonça da Escolinha de Futebol Moleques da Bola. Reportagem Gil Dias.
2: Muito obrigado, Gil Dias. Obrigado também, Rosete Mendonça, pelas informações aqui ao nosso departamento de Esporte da 97.9 FM. Olha, trazer informações da Série A do Campeonato Nacional. Começou ontem a 19ª rodada, dois jogos. Botafogo venceu o Santos 2-1. Vitória da Bahia venceu o Vasco. Maldito, o Vasco é ruim, hein? Ô, barbaridade, que coisa, né? É verdade. Hoje, daqui a pouco, 20 horas, tem Fluminense e Bragantino, Mirassol e Grêmio. Terça-feira, 19h30, Atlético Mineiro e Bahia, Coritiba e Palmeiras. Quarta-feira da próxima semana, 21h30, São Paulo e Atlético Paranaense, Internacional e Cruzeiro. Quarta-feira tem Chapecoense e Grêmio também, 21h30. Quinta-feira fecha a rodada, 19h30. Itaquerão.

São Paulo, Corinthians e Remo. Pela Série B, começou ontem, 18ª rodada, Série B 2, Náutico 1. Daqui a pouco, às 19 horas, tem São Bernardo e Avaí. No mesmo horário, tem América e Ceará, Juventude e Cuiabá. 21 horas de hoje, Londrina e o Botafogo de São Paulo. No mesmo horário, Fortaleza e Novo Horizontino. Amanhã, 16 horas, tem Ponte Preta e Goiás, Criciúma e Vila Nova. Sport Recife Operário. Também amanhã, 18 horas, tem Atlético Goianiense e Atletique, lá de Minas Gerais. Pela Série C, 15ª rodada amanhã, 17 horas, tem Ferroviária e Maranhão, Santa Cruz e Figueirense, 18h30, Confiança e Itabaiana. 19 horas, tem Volta Redonda e Anápolis. Domingo, 16 horas, tem Brusque e Ituano. Ipiranga e Barra de Balneário Camboriú. 18h30 tem Caxias e Botafogo da Paraíba. 20h30 tem Amazonas e Paysandu. Segunda-feira, 20 horas, tem Guarani e Inter de Limeira. 20 horas também de segunda-feira, Floresta e Maringá.

0: É, gente amiga, dito isso, eu não tenho mais tempo. Vem ele aí, a Joaquim Gonçalves. Já deixou o camarim todo produzido. Ele vai apresentar o programa Brasil Caboclo. É até às 21 horas. Eu volto a falar de esporte amanhã no programa Contatos com a Cidade. A todos vocês um bom descanso, até lá.
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2: Olá, gente amiga, nosso cordial boa noite, aquele abraço a você desde já. Você que está ligado e acompanhando, né, a programação da Rádio Sentinela do Vale. Então, nosso cordial boa noite de sexta-feira, 19 horas com mais um minutinho. Nesta noite de sexta-feira, dia 17 de julho do ano de 2026, estamos aqui mais uma vez, presente ao vivo, para apresentar mais uma edição do programa Sertanejo Brasil Caboclo, que você costuma ouvir, né, todos os dias deste horário, né, 19 horas até as 21 horas. Então, nosso cordial boa noite a todos, sejam bem-vindos, sejam bem-vindas. Grande abraço também para toda a família Milioli, que está aí, né, com a gente também, como diz a gente, trabalhando com eles há muito tempo. Um grande abraço para toda a família ligadinho com a gente. Um grande abraço também pro Miguel Vilvoc, né, que encerrou ainda há pouquinho. O Mica, é, aqui com o programa Sentinela Esportiva, que roda todos os dias também, das 18h15 até 19 horas. Sempre trazendo, né, muitas informações do esporte para você. Ele já avisou ali, né, que retornou o Campeonato Brasileiro a partir de ontem, né? Voltou, mas ainda tem, né? Tem dois jogos importantes da Copa do Mundo. Um que vai ser realizado no sábado, terceiro e quarto lugar, né? E a final, né, domingo, finalíssima, como se diz, né? Diz que lá nos Estados Unidos tá invadindo o argentino para lá, né? Tá todo mundo viajando para lá, né? Quer acompanhar de perto. Também é despedida, provavelmente, né, desse um dos jogadores, um dos maiores jogadores do mundo também, que é o Messi. Um abraço, Miguel, bom retorno aí pra sua residência. Vamos começar com uma música aqui bem bonita, já tô vendo aí que tem bastante gente já mandando mensagens e a gente vai respondendo todo mundo com muito carinho, de volta, né? E claro, né, sempre preparando a música da sua preferência, você que gosta de ouvir aqui na programação da 97.9 FM, Rádio Sentinela. Então, nosso cordial boa noite para todo baixo Vale do Itajaí, nossas cidades vizinhas, ligado aqui na programação da Rádio Sentinela e também do Brasil Caboclo. Vamos começar com Dudu e Dalvan, Utopia, para começar, e já retorno já, né? Para mandar aquele alô, aquele abraço a todo mundo. Grande abraço a todo mundo, desde já, nosso cordial boa noite de sexta-feira.

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1: Olha aí, vai um alô, um abraço a você que está ligadinho aqui na programação da 97.9 FM Rádio Sentinela, 19 horas com mais 14 minutinhos. Sentinela FM, 70 anos fazendo parte da sua história. Grande abraço então a você que está ligadinho com a gente. Já tem aqui uma meia dúzia de música engatilhada aqui para rodar, porque você está pedindo e está ajudando a fazer o programa sempre, né? Sempre a ficar bem bonito. Já preparei aqui o barco de papel. Assim que acabar as duas aqui, já vai vir mais uma do nosso amigo lá da cidade de Itajaí. Um abraço, Clauber. Grande abraço para ele e toda a família dele, que estão sempre, né? Quando pode, estão ligadinho aqui com a gente também. Aquele abração. Barco de papel já tá preparadinho. Uma do Lourenço Lorival lá pro nosso amigo Marcos Vazuíta. Meio cabisbaixa hoje, né, Marcos? É. Mas faz parte, né? Miguel é vascaíno também, né? Tava cuspindo marimonda aqui. Diz ele que o Vasco entregou os pontos no finalzinho do jogo, né? É difícil jogar com o Vitória lá na Bahia, né? Mas tava aguentando o empate, um ponto é importante, né? Grande abraço pro Marco Vinícius. Vamos levar Lourenço Lorival, Estradinha de Terra. Já preparei também outro bloco aqui, ó. Quem pediu? Novela das Nove, tá preparadinho. Assino com X também. Meu Recanto, Meu Paraíso, também tá preparadinho. Mais uma do Lourenço Lorival. Então, um abraço a você. Vamos ver aqui o pessoal que tá ligadinho com a gente. Vou mandar um abraço especial pro seu Valdemar Borges Ferreira. Esse é ali da perto da minha casa, no bairro Santa Terezinha. Tá sempre ligadinho com a gente. Um grande abraço. Um abraço também ali pra vizinha, dona Edith, mãe do nosso Beto aqui do Jornal Metas, né? Grande abraço. Grande abraço também aqui pro seu Paulo de Oliveira, também do bairro Santa Terezinha, ligadinho com a gente também. O Chico das Velas Santa Terezinha, aquele abraço. Vamos começar aqui pelo zap também, dona Maria Goretti. Grande abração, foi ela que pediu a novela das nove, né? Grande abraço, dona Maria Goretti, que tá oferecendo pro irmão, o Chiru, né? Também pro sobrinho, Laudir Schroeder. O Laudir é o motorista lá da Tom em Cores, né? E já o Chiru é da ZM, motorista. Grande abraço para todos eles. Seu Carlos ali do Barracão também, aquele abraço. E todos os familiares. É isso, Maria Goretti de Souza, do Steffi da cidade de Brusque. Grande abraço. Nosso Marco Vanzuita, ele escolheu também uma do Lourenço Lorival. Tá oferecendo também pro amigo alemão da Laís Presentes. E claro, né? O primo também, o Amaro Reis. E para todos os ouvintes. Todos os vascaínos, até meu pai lá no céu se mexeu. Também é vascaíno, o Marco Vanzuita. Meu sobrinho lá também, né? O Nando. Rapaz, ele passa na frente da casa dele e tem dois andares, né? A bandeira gigante que bate quase no chão. Mas faz parte, quem é do time não troca, né? Então, um grande abração também aqui pro Marco Vanzuita. Mais uma vez, um abraço especial lá pro Clauber Apolinar, da cidade de Itajaí, ligadinho com a gente. O gerente lá, né? Da Porto Nave, da cidade de Navegantes. Ele mora em Itajaí, tem que atravessar por Navegantes, né? É, até um dia eles fazer uma ponte ali, né? Diz que não vão fazer ponte, não dá pra fazer muito largo o rio ali, né? E também tem muitas embarcações que passam por ali. Por isso estão projetando, né? Um túnel. É. E acha até quando, né? Valeu, até quando vão fazer, né? Não sei se ainda estamos aqui para não ver esse túnel, né? Grande abraço, Cláudio Apolinar, ligadinho com a gente. Arnaldo Luz, aquele abraço, tá mandando abraço pro Garrincha, pro Alemão da Laís Presentes. Foi ele que escolheu ali, né? A música do Meu Recanto, Meu Paraíso. Grande abração, tá ligadinho com a gente. Já tá preparado, então. No outro bloco a gente leva com carinho. Um grande abraço também pro nosso amigo lá da cidade de Indaiá, o Cedenilson. Grande abraço. Boa noite, Pingo d'Água, se possível, toca Canarinho do Peito Amarelo. Canarinho do Peito Amarelo, mas sem dúvida, né? Essa aí também vai lá pro seu Newton, dona Cristina. Seu Newton também adora essa música aqui, ó, Canarinho do Peito Amarelo. Vamos levar sem dúvida, tá bom, seu Denilson? Grande abraço, nosso cordial boa noite pra sua residência na cidade de Indaiá, ligadinho com a gente. Um abraço especial também vai pra Lígia Andriete. Ô, Lígia, aquele abraço. Família Andriete que aqui, né? Aqui pertinho, do ladinho do Ivo de Aquino. A Lígia, de certeza que estudou ali, né, Lígia? Estudou ali no Ivo de Aquino, porque ela é do ladinho, né? morava toda a família dela, né? Família do, da nossa camarada aqui, dona Lígia. Tá mandando aqui, ó, um alô pro Paulo de Oliveira, que tá amigo dela também, né? Amigo de todos nós, né? Tá bem, ah, é verdade, a Lígia também é vascaína, que é mais uma sofredora aqui, né? Faz parte, né, Lígia? Vamos começar a torcer pro Vasco começar a ganhar, né? Senão fica lá embaixo, já vai daqui a pouquinho acabar a primeira fase. Eu acho que já tá começando a segunda fase, né? 19ª rodada, né? Ela tá pedindo o menino da canoa. Só por causa que no emblema do Vasco tem um barco, Lígia, não, brincadeira, né? Grande abraço pra Lígia, sempre ligadinho com a gente. Um abraço pra Lígia, também pro Pedro, esposo dela, que também acompanha o programa Sertanejo, Pedro de Ávila, né? Grande abraço pra toda a família. A gente sabe que tem muitos vascaínos, né? Família da Lígia também, né? Me lembro de todos eles, né, Lígia? O Nego, o Chiquinho, todos eles eram vascaínos. Acho que o pai dela também era, né? Por isso que puxou todo mundo pro mesmo lado, né? O meu pai já não, meu pai foi torcer bem depois que a gente começou a torcer pros outros times, né? Mas faz parte. Ela estudou ali até a 8ª série, né? Grande abraço, Lígia, que estudou no Ivo de Aquino, ali pertinho na casa dela, do ladinho da casa dela, né? Grande abraço, tá bom, Lígia? Vamos levar então essas músicas bonitas aqui, vamos levar então agora aqui, ó, o Barco de Papel, já na sequência, Lourenço e Lorival, já tô falando muito aqui, como diz um amigo, né? Lourenço Lorival, Estradinha de Terra. Nosso grande abraço a todo mundo, nosso cordial boa noite, sexta-feira, né? Um ótimo pra todo mundo, um ótimo final de semana. Rapaz, pelo que eu vi ali, dá pra ir pra praia, hein? 27 graus amanhã, a máxima, né? E com sol, né? Dá pra dar um mergulho lá no mar, lá, né? Dá, né? Aí tem que sair fora se embrulhar na coberta, na toalha. Aquele abraço a você, obrigado pela companhia. Vamos levar então essa duas moda bonita, Barco de Papel, já na sequência, Estradinha de Terra aqui no Brasil Caboclo. Que

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1: Oh, beleza! Beleza pura, você que tá ligadinho aqui no Brasil Caboclo, aquele abraço, nosso cordial boa noite de sexta-feira. Chegou e vai passar que não abala, né? Sexta-feira, 19 horas mais 33 minutinhos. Tá preparada agora aqui a novela das nove, aquele abraço lá pra dona Maria Goretti. Ela que pediu, né? Novela das nove. E já na sequência a música do nosso amigo Arnaldo, que tá oferecendo também pro Garrincha, pro alemão também ali da Laís Presentes, aquele abraço. Não esquecendo, né? 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Grande abraço, alemão, ligadinho com a gente. Alemão é flamenguista, acompanhando o Brasil Caboclo. Já tá preparadinho ali, ó. Assim que acabar essas duas aqui, vai vir o canarinho do peito amarelo lá pra cidade de Indaial, ligadinho com a gente. Grande abraço lá pro CD Nilson, certo? Vou mandar aqui um abraço também especial. Já vi a música do nosso amigo, seu Pedro. Ô, seu Pedro. Seu Pedro, que é lá do bairro Progresso, na cidade de Blumenau, né? Ligadinho com a gente aqui, ó. Saudade malvada, tá preparadinho, tá bom? Com as irmãs Freitas, vamos levar já já, tá bom? Grande abraço aqui também pro seu Lorival, lá da volta de cima dos espinheiros da cidade de Itajaí, aquele abraço. Tá pedindo uma bem antiga aqui do Tião Carreiro e Pardinho, tá preparadinho. Amor, meu velho amor. Bom final de semana pra você também, seu Lorival, pra todos os seus amigos, que eles sempre mandam um abraço pra todos eles, né? O nosso cordial boa noite aqui também pra família do nosso amigo Cláuber Apolinário. Rodamos assim no conchês, foi ele que pediu, né? Tem mais umas pra frente aí pra rodar pro nosso amigo Cláuber Apolinário, ligadinho com a gente. Aqui, a mamãe dele, né? E a família pediram aqui pra ouvir Sonho de um Caminhoneiro, já tá preparadinho com o Milionário Zé Rico, tá oferecendo também pro Cláuber e toda a família e pro pessoal que tá ligado na Rádio Sentinela do Vale, que tenhamos também, né, dona, aquele, uma noite abençoada e um final de semana abençoado pra todos nós, tá bom? Um grande abração, ligadinho sempre aqui também na programação da Rádio Sentinela do Vale, a mamãe do nosso amigo Cláuber Apolinário. Dona Oswaldina Rangel, aquele abração, boa noite. Tá pedindo música do Trio Parada Dura, já vi ali também, aquele abraço. O nosso cordial boa noite aqui pro Gilson Francisco, Chico Fazenda, andava viajando, Chico. Grande abraço aí pro nosso Chico Fazenda, ligadinho com a gente também. Nosso amigo de grande, longa data, né? Cantor e compositor Chico Fazenda, aqui da cidade de Gaspar, né? Pro mundo inteiro, né, Chico? Um abraço pro Gilson e também pra esposa dele. Vamos ver se agora eu me lembro da esposa dele, agora fugiu o nome. Já vai clicar ali, né? Grande abração, ligadinho com a gente. Dona Ieda, aquele abraço também da cidade de Canelinha, ligadinho com a gente. Ela tá pedindo com Tunico e Tinoco, Em Radiação, conheço a música aí, é bonita também. Grande abraço pra ela e toda a família dela. Boa noite também vai pro Carlos Laurentino, tá feliz da vida, né? O Botafogo ontem no finalzinho ganhou, né, Piava? Rapaz, cheguei em casa, eu vi o jogo, o gol do Botafogo bem no finalzinho. Faz parte, né? É na batalha e na luta, não pode desistir. Se desistir, perde ou empata, né? Grande abração, ligadinho com a gente. Ó, o nosso amigo ali botou só, eu sei agora. Marise, abraço. Botou só o M pra me lembrar, né? Um abraço, Gilson, é isso aí mesmo, né? Só basta um cutucãozinho que a gente lembra, né? Que beleza! Grande abraço, Gilson, nosso Chico Fazenda, ligadinho com a gente, ligado aqui também na programação da Rádio Sentinela. Valeu, seu Pedro! Tá preparadinho, daqui a pouco a gente roda com carinho essa moda bonita, tá bom? Um grande abração também lá pro Zequidão, vamos preparar. O Carlos Laurentino falou e bota a Xalana lá pros nossos amigos, o Zequidão, né? O Zequidão Reinert, aquele abraço pra ele e toda a família dele. pro seu Pedro. Volta e meia a gente conversa com ele lá no bairro Santa Terezinha. Nosso malheiro de lá, né? Aquele abração sempre ligadinho na programação da Rádio Sentinela. Vamos levar então, novela 19, Dona Maria Goretti pediu e todos vão curtir aqui no programa Sertanejo. Vai lá pro Guinho também, do Cabanas Bar, né? Ligadinho com a gente sempre. E já na sequência, meu recanto, meu paraíso, quem canta é Lourenço Lorival aqui na programação da Rádio Sentinela do Vale. Grande abraço a todo mundo, boa noite de sexta-feira.

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1: Olha aí, então vai aquela lua, aquela brasa, você que está ligadinho aqui na programação do Brasil Caboclo. Boa noite de sexta-feira. São 19 horas com mais 50 minutinhos. Você acabou de ouvir ali, né? Canarinho do Peito Amarelo, CD Nilson, aquele abraço. Abraço aí pra nossa cidade de Indaial, ligadinho com a gente também, Blumenau, aquele abração lá pra Dona Carme, Rude. Grande abraço também, pessoal ligadinho com a gente, Canarinho do Peito Amarelo também, que o seu Nilton gosta de ouvir. Aquele abraço, seu Nilton, Dona Cristina. Agora tá vindo aqui o menino da canoa e sonho de um caminhoneiro. Já tá preparadinho aqui no outro bloco aqui. As irmãs Freitas, né? É, a música que o nosso amigo ali pediu, seu ali do Progresso, é isso? Meu velho amor, também, né? Tá, vai rodar já já, último adeus. Deixa eu ver aqui a música que a dona... Irradiação também tá preparadinho já pro terceiro bloco agora, depois desse aqui, né? Blusa Vermelha, umas também do nosso amigo que pediu ali. Vamos ver aqui o pessoal que tá mandando mensagem, são inúmeras pessoas, né? Dona Valdina Rangel, aquele abraço, boa noite. Ela pediu Juramento, né? Com trio Parada Dura, tá preparadinho, tá bom? Um grande abraço. José Bernardo Zaghini e também a esposa, aquele abraço. Não enrola? É isso, José? Aqui tem que ler todo mundo. Um abração, seu José Bernardo Zaghini. Blusa Vermelha e Mágoa de Boiadeira. Tá preparadinho, tá bom? Grande abração. Um abraço especial também lá pro seu Gilmar Cipriani, da cidade de Indaial. Escolheu o tropeiro velho, né? Tá preparadinho um pouquinho mais pra frente, tá bom, seu Gilmar? Também da cidade de Indaial, ligadinho com a gente. Dona Maria Goreta, aquele abraço. Ligadinho na programação do Brasil Caboclo. Vamos ver quem tem mais aqui. Nosso amigo Carlos Laurentino. É, já preparei também a Xalana ali, né? Um pouquinho mais pra frente ali. Ligadinho com a gente, ouvindo também a programação da Rádio Centenário do Vale. Vamos ver quem tem mais aqui. O nosso cordial boa noite também pra cidade de Itajaí. Sonho de um caminhoneiro. Vamos ver se vai vir agora. Vai vir, vai ser a segunda música. A primeira é da Lígia, né? Que ela pediu já faz tempo também, o menino da canoa. Tá preparadinho, vamos rodar já já, tá bom? Vou mandar um abraço também especial aí pra Lagoa, nossa Lagoa aqui de Gaspar, né? Um abraço também lá pra Lagoa de Balneário de Piçarras, né? Também tem ouvintes lá ligadinho com a gente, na nossa Lagoa aqui de Gaspar. Aquele abraço ali pro Abrigo de Animais, São Francisco de Assis, o Paulinho e a esposa sempre ligadinho com o Brasil Caboclo também, aquele abraço. Família Isas em bairro 7 de Setembro, aquele abraço ligadinho com a gente também. Aquele abraço especial para a dona, para a esposa ali do nosso amigo Chico, Chico das Velas, Santa Terezinha, ele também ligadinho com a gente. O menino da canoa já na sequência, sonho de um caminhoneiro aqui no Brasil Caboclo. Boa noite a você, aquele abraço. Você que tá ligadinho aqui na Rádio Sentinela todos os dias, dona Rose, Mari e o Zeca, lá de Navegantes, que beleza, aquele abraço, boa noite.

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1: Que beleza, já são 8 da noite, mais 6 minutinhos. Então, aquele abraço a você, nosso cordial boa noite de sexta-feira. Como dizem muitos amigos, né? Sextou. Mas não importa, né? Pra quem tá trabalhando, aquele abraço, nosso cordial boa noite. Muita gente nas facções, confecções, bares, cancha de bote também trabalhando, porque tem gente se divertindo e alguém trabalhando, né? Como também nos postos de combustível por aí afora, que a gente sabe que são milhares por esse Brasil afora, que trabalha dia e noite. Eu acredito que esse posto aqui, dessa turma aqui, trabalha dia e noite, né? Grande abraço aqui para o seu Valdir de Souza, que é o Saci do posto do Julinho, da BR-470. Rapaz, ele mandou um bando de gente aqui. Mas é tudo animal, é isso? Que beleza, tem um zoológico por aí, não? Que beleza. Um abração aí, boa noite. Aqui é o Valdir, né? Popular Saci. Não, Saci não é animal, Saci é normal, né? Gente, né? De uma perna só é isso, né? Da marcha esquerda, manda uma música pros meus amigos do posto do Julinho. Grande abraço pra todos eles ligadinho com a gente, ouvindo a Rádio Cidade do Vale. O Tigrão. Tigrão já é bicho, né? Cuida, né? O Buda. O Juro Beba, rapaz, tem cada um aqui. O Pedregulho, o Surdinho, porque vocês gritam com ele, não ouve, é? Cuida, hein? Olha os caminhão aí, né? Grande abraço aí pro Surdinho, o Zangado, o Fala Grossa também tem, é? O Salgadinho e o Lobo Mau, rapaz, que turma! Só faltou a cobra e a sucuri, não, a cobra e sucuri é o nome da música, né? Então, um grande abraço pra toda a turma aí do posto do Julinho, ligado com a gente na BR-470, aquele abração. Vou mandar um abraço também especial aqui, ó, ligadinho com a gente, o Claudemiro. Claudemiro, já chegaste tarde, oi, vice? Novela 10-9, a dona Maria Goretti lá de Brusque já pediu, já ouvimos, tá bom? Aí vai a mala amarela daqui a pouquinho, tá bom? Um grande abraço aí pro nosso amigo Claudemiro. Vamos ver aqui quem tá mais ligado com a gente aqui. Aqui a turma do Subtenente. Abraço, Subtenente. Ligado com a gente no seu carro. Grande abraço, ligadinho aqui na Rádio Cidade do Vale. Subtenente também hoje tá meio nervoso, né? O Vasco perdeu ontem. Só falar baixinho pra ti aqui, tá bom, Subtenente? É, tem uns aqui no grupo aqui brabo aqui, né? Dona Lígia. O Marco Vazuíta. Tem mais gente brava por aqui, né? Grande abraço a todo mundo ligadinho com a gente. Vamos ver aqui que chegou mais mensagem, rapaz, uma carrada aqui, né? Grande abraço pro subtenente ligadinho com a gente, não tá nervoso não, tá tranquilo, né? Ó, e daqui a pouquinho mandei um abraço pra dona Carme de Blumenau e acabou chegando aqui a mensagem agora do Odi, né? Isso, amigo, Odi, aquele abraço, tá na escuta. Consegue tocar a música alto-falante da praça? Olha, acho que essa não dá não, não tem não, né? Aqui no nosso blocão de sertanejão, tá bom? Tá oferecendo pra madrinha Carmen. Ô, dona Carmen, hoje tá de aniversário, então nossos parabéns aqui do programa sertanejo pra dona Carmen de Blumenau. Hoje então não tá trabalhando, de certeza, né? Tá lá comemorando com a família, né? Um grande abração pra dona Carmen. Seu Gilmar, mais uma vez um abração ligadinho com a gente, ligado aqui na Rádio Sentinela, ligado no Brasil Caboclo. Subtenente tá tranquilo, né? Tá de boa. Ganhando ou perdendo, nós não ganhamos, perdemos nada, né, Subtenente? Grande abraço pra ele, ligadinho com a gente. O nosso cordial boa noite aqui, ó, pros amigos também de Ilhota. Fala, amigão, manda um abraço aí, ó. Toca Lourenço Lorival, relógio quebrado. Estive lá no Pai final de semana, mandou um abraço o nosso amigo Gilbertão, né? Aquele abração, né? Acabaram de chegar aqui de uma festa aqui, ó. Vamos na... Ah, não, na festa, na... com a turma ali, ó. É, tudo de como se diz, de vale de anzol na mão, né? Pescar pode. Um abraço, tá bom, Willerson, nosso grande amigo da Ilhota, ligadinho com a gente, ligado aqui na programação da Rádio Sentinela, aquele abraço. Rapaz, tem duas músicas bem antigas pra rodar agora aqui, ó. Meu velho amor. Velho, né? É. Quem pediu foi o seu Lorival ali da Ilhota. Ali, a Ilhota não, agora é Itajaí, né? ligadinho com a gente. E o nosso amigo Cláudio Apolinário, trio Parada Dura, último adeus. Vamos levar lá pra ele com carinho, tá ligado com a gente. Vamos ver aqui a mensagem do nosso amigo ali, que é o seu Lorival, pra ver se... É, volta de cima, né? Espinheiro. Grande abraço, tá bom, seu Lorival? Vai agora a música ali, ó. Amor, meu velho amor, tá preparadinho aqui pra rodar agora. Um abraço pra você também, um ótimo final de semana. Mais uma vez, abração pra turma lá do nosso amigo Woody de Blumenau, ligadinho com a gente. Vamos levar, tá bom, com César e Paulinha, essa música aí pode rodar, tá bom? Noite maravilhosa. Não sei se com eles tem, mas vamos rodar com carinho. Um abração então pra dona Carmen. Mais uma vez, um grande abraço pra ela. Dá os parabéns aí pra dona Carmen. Abração. Essa vier da pescaria, né? Vamos levar então essas duas modas bonitas, meu velho amor, velho, e na sequência, último adeus, trio Parada Dura, aqui no Brasil Caboclo. Quero abraçar a todos, boa noite de sexta-feira.

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1: Olha aí, vou mandar aquela lua, aquele abraço a você que está ligadinho aqui no Brasil Caboclo. Agora vai a música. A Xalana foi lá pro Zé Quildão, né? Nosso amigo Piava tava oferecendo. Agora vamos levar aí Radiação, Tonico Tinoco, pra Dona Ieda, seu Wilson, ligadinho com a gente lá na cidade de Canelinha, né? Aquele abraço. Já na sequência, Chico Rei, o Paraná, pra cantar a música Blusa Vermelha. Pra todo mundo, pra turma lá do posto da BR com a C70 ligadinho com a gente também. No outro bloco ali já tá preparada a música deles, né? É, pediram ali uma música bonita ali com Teixeirinha, nós vamos levar com carinho aqui no programa Sertanejo pra todos eles. Tá preparado também o Punho de Aço do Tonico e Tinoco. Vamos ver aqui quem pediu. Dona Oswaldina Rangel pediu a música. Ah, o Juramento, né? Com o trio Parada Dura também já tá preparadinho. Vou ver se é nesse bloco agora. É, tem um monte de música pra rodar ainda até o finalzinho do programa Sertanejo. Grande abraço a todo mundo, obrigado pela companhia. Você sempre ligadinho aqui com a gente. Vamos ver aqui o casal que é lá de Navegantes. A gente tava vendo há pouquinho aqui. Ah, tá aqui. Aqui, ó, Dona Rosemary, também sou Zeca. Grande abraço, eles pediram, né? Punhos de Aço, do Tonico Tinoco. Grande abração lá pra Navegantes, ligadinho com a gente, ouvindo a programação da Rádio Sentinela. Um abração especial. É, seu José, né? E também a Dona Rosa, ligadinho com a gente lá, ouvindo o programa Sertanejo. Tem mais gente mandando mensagem aqui ainda, né? Mais uma vez, abração lá pro Willerson, toda a galera dele, toda a turma, ligadinho com a gente. Um abração mais uma vez pro Odi, mais uma vez parabéns lá pra Dona Carmen, que hoje completou mais um ano de vida. Já preparei também ali, ó, Noite Maravilhosa com César e Paulinho no outro bloco pra rodar, tá bom, Odi? Grande abraço, então vamos levar em Radiação aqui no programa Sertanejo e já na sequência Blusa Vermelha. Aquele abraço a você, boa noite de sexta-feira.

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1: Olha aí, vai aquele alô, aquele abraço, você que está ligadinho com a gente aqui. Agora vai pra turma do posto lá que tá ligadinho com a gente. 8 da noite, 8:35. Tá preparado agora o Teixeirinha, Cobra Sucuri, que o Fábio Espedeiro vão vir lá, né? Grande abraço pra toda a turma de lá. Um abraço também pro seu Ode da cidade de Blumenau, juntamente com a tia, né? Tia Carmen, que hoje tá completando mais um ano de vida. Parabéns pra ela. Noite maravilhosa com César e Paulinho. E a música do nosso amigo Guinho, Mala Amarela. Quem pediu ali o juramento, Dona Oswaldina, já vai vir no outro bloco com muito carinho. E também o tropeiro velho do nosso amigo lá do Progresso, ligadinho com a gente. Aquele abraço a todo mundo que tá ligado aqui na programação da Rádio Sentinela do Vale. Um abraço mais uma vez lá pro Willerson, ligadinho com a gente também, o subtenente. Aquele abraço para toda a turma lá do posto, ligado aqui na programação da Rádio Sentinela. O Tigrão, o Buda, o Jurubeba, o Pedregulho, o Surdinho, aquele abraço, o Zangado, o Salgadinho, o Lobo Mal, tem até o Lobo Mal lá, né? Grande abraço a todo mundo, vai curtir, como a gente também vai curtir junto com eles, essa moda bonita, a Cobra Sucuri, do Teixeirinha, aqui no programa Sertaneja, na sequência Noite Maravilhosa e a Mala Amarela, aqui no Brasil, Caboclo.
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5: Que beleza, aquele abraço a você, nosso cordel, boa noite de sexta-feira. Vamos encerrar o programa aí com três músicas que o pessoal pediu e deu pra rodar quase todas, né? Ficou faltando uma ali do nosso amigo José Bernazeguini. Segunda-feira pode me cobrar, José Bernardo. Aquele abraço, obrigado pela companhia, tá bom? Grande abração aí pro nosso amigo da cidade de Blumenau, o Odi. Olha que a gente vai, né, Odi? Aquele abraço. Ligadinho aqui na programação da Rádio Sentinela. Mais uma vez, um grande abraço pra tia Carme, né? Que hoje completou mais um ano de vida. Eu mando um abraço também especial para todas as facções e confecções ligado com a gente, não importa onde, né? A dona Albertina. É, lá da bateia pediu Juramento com Trio Parada Dura. Demora um pouquinho, mas vai rodar agora. O Tropeiro Velho também tá preparado aqui, ó. Aquele abraço, né? Com Teixeirinha. E pra encerrar, como hoje é sábado, não minto, hoje é sexta, né? Final da semana, a gente coloca música para homenagear esse programa, né? Que já roda mais de 50 anos aqui na Rádio Sentinela, para todo o Vale do Itajaí. Tonico e Tinoco vai ser a última. Brasil Caboclo deseja a todos, né, que estão ligadinhos com a gente todos os dias, um ótimo final de semana, e que vai ser, né? Segundo a previsão do tempo, é para dar 27 graus máximo amanhã, sábado e também domingo.

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0: do governo federal que movimentaram o país no dia de hoje.
1: Olá, boa noite.
2: Boa noite para você que nos acompanha em todo o país.
1: Sexta-feira, 17 de julho de 2026.
2: E vamos aos destaques do dia na Voz do Brasil.
1: Empresas afetadas por tarifas impostas pelos Estados Unidos terão apoio do governo.
2: A Apex prepara plano de abertura de novos mercados para exportadores afetados pelas tarifas. Luciana Colares, de Holanda.
3: No início de agosto, a Apex Brasil deve apresentar um plano de diversificação de mercados, especialmente para os exportadores impactados pelo tarifaço.
1: E ainda, Banco Nacional de Antígenos integra a estratégia brasileira de defesa agropecuária contra a aftosa.
2: A estrutura permite a produção emergencial de vacinas em prazo reduzido em caso de necessidade sanitária. Thaís de Araújo.
4: O banco integra a estratégia nacional de preparação para emergências sanitárias, juntamente com ações permanentes de vigilância e monitoramento da sanidade animal.
1: E vamos falar também sobre o El Niño, que traz fortes chuvas no sul do país, ondas de calor e seca no norte.
2: Risco também de incêndios florestais, especialmente na Amazônia, no Cerrado e na Caatinga.
1: Para entender mais sobre os impactos para o Brasil, nós conversamos com o Gilvan Sampaio, do Instituto Nacional de Pesquisas Espaciais.
5: As previsões indicam que será um El Niño de forte intensidade, a muito forte intensidade, mas não há motivo para pânico. Nós temos que nos prepararmos para fazer com que os impactos sejam os menores possíveis.
2: Na apresentação da Voz do Brasil, Mariana Jungmann e Nazi Brum.
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2: Empresas afetadas pelas tarifas anunciadas pelos Estados Unidos vão ter apoio da Agência Brasileira de Promoção de Exportações para encontrar novos mercados.
1: Para isso, a Apex vai implementar um plano de 130 milhões
6: do nosso plano. Mas enfim, isso é importante, são os setores, né? Mas pegando pesadamente a indústria, né? Então, o setor de móveis, o setor de cosméticos, o setor de plástico, o setor de calçados, enfim, esses setores que estão tendo esse impacto.
3: Claudemir Miller ressalta que outros destinos já estão mapeados, como os países da Ásia Central.
6: O mundo olha de um jeito diferente para o Brasil, de um país estável, um país democrático. Então, a gente está sendo demandado pelos países asiáticos. O Brasil abriu, até semana retrasada, 651 mercados. Então, imagina a oportunidade que nós temos.
3: O impacto das novas tarifas anunciadas pelos Estados Unidos varia de acordo com o setor e a região. São Paulo registra o maior impacto em valor absoluto, US$ 3 bilhões. Já Santa Catarina tem o maior impacto proporcional, com 68% das exportações afetadas. Outra região afetada é o Paraná, estado que concentra 70% das exportações brasileiras de madeira para a construção civil americana. Reportagem Luciana Colares, de Holanda.
1: O Brasil conta com o primeiro Banco Nacional de Antígenos para a resposta emergencial à febre aftosa.
2: A estrutura foi desenvolvida em parceria entre o Ministério da Agricultura e Pecuária, o Instituto de Tecnologia do Paraná e empresa privada.
4: O Banco Nacional de Antígenos integra a estratégia brasileira de preparação para eventuais emergências sanitárias relacionadas à febre aftosa e para manutenção da segurança sanitária da